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4: Estamos de volta e agora vamos falar de esporte aqui no Jornal Rádio News.
5: E bastou o empate por 1-1 com o Marrocos para o ambiente da seleção brasileira se transformar. Se nas primeiras duas semanas o clima era leve, com brincadeiras dos jogadores ao entrarem no gramado, o primeiro treino com a presença da imprensa após a atuação decepcionante da estreia mostrou semblantes fechados. Roger Ibanez, jogando improvisado na lateral direita, foi o mais criticado no primeiro jogo e deve perder a vaga entre os 11 para a partida contra o Haiti, sexta-feira, às 8h30 da noite, na Filadélfia. O provável titular é Danilo, que entrou no intervalo e agradou a comissão técnica.
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5: E a delegação do Irã enfrentou problemas para deixar os Estados Unidos após o empate por 2-2 com a Nova Zelândia pela primeira rodada do Grupo G da Copa do Mundo. O atacante Mehdi Taremi e o auxiliar Sayed foram retidos no aeroporto de Los Angeles, segundo o comunicado da Federação Iraniana de Futebol. Os dois tiveram problema na chegada aos Estados Unidos para o jogo e, novamente, enfrentaram um atraso injustificado no portão de saída do aeroporto. A situação teria causado demora na saída do avião rumo a Tijuana, no México, onde a seleção está concentrada.
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5: E a Tunísia acionou a contratação do técnico francês Hervé Renard em meio à disputa da Copa do Mundo. Hervé assume a seleção imediatamente após a demissão de Sabri Lamouche. O antigo treinador foi desligado após a goleada por 5-1 sofrida para a Suécia na primeira rodada. Renard tem histórico na Copa do Mundo. O treinador francês comandou a Arábia Saudita na edição passada do Mundial e conseguiu uma vitória por 2-1 sobre a Argentina logo na estreia. Os sauditas, no entanto, foram eliminados na fase de grupos daquela edição.
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6: A Polícia Federal cumpre 10 mandados de prisão e 16 de busca e apreensão contra integrantes do PCC, o primeiro comando da capital. O grupo é investigado por tráfico internacional de drogas e lavagem de dinheiro. A Operação Stratos ocorre nas cidades paulistas de Presidente Prudente, Regente Feijó, Martinópolis, Álvares Machado e Mirante do Paranapanema. A Justiça também decretou o bloqueio e o sequestro de bens dos suspeitos. Já foram apreendidos 2 aviões de pequeno porte, documentos, armas, munições e dinheiro em espécie. As investigações começaram em outubro de 2025, segundo a PF. O PCC utilizava aeronaves e pistas clandestinas para distribuir cocaína de origem estrangeira no Brasil. O grupo teria movimentado mais de 10 toneladas da droga, principalmente para a capital paulista, com parte da carga distribuída no oeste do estado. Ao longo da investigação, mais de 2 toneladas de cocaína já foram apreendidas. Agora, com o bloqueio de bens, a PF busca descapitalizar a organização criminosa e impedir a continuidade das atividades ilícitas. Os suspeitos podem responder pelos crimes de tráfico internacional de drogas, associação para o tráfico e organização criminosa.
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7: A tecnologia acabou com as fronteiras de comunicação entre as pessoas, que hoje podem mandar mensagens instantâneas e fazer ligações em tempo real, independentemente da localização. A telemedicina, que permite consultas à distância por meio de videochamada, é uma alternativa prática e econômica, que leva orientações, diagnósticos, emissão de receitas e atestados com a mesma validade do atendimento presencial. O empresário Guilherme Gimenez recorre a diversas especialidades de saúde por meio desta modalidade.
8: Os prós é a praticidade, a facilidade, a rapidez, e os contras são, às vezes, a dificuldade de conectividade, né, entre o paciente e o médico, e, em alguns casos, não tem como resolver online.
7: Um ano após a regulamentação da telemedicina no Brasil, houve um salto

0: de 172% no uso do serviço. De 2020 a 2022, foram realizadas 11 milhões de consultas remotas. Em 2023, foram mais de 30 milhões. Apesar das vantagens, este é um segmento que ainda enfrenta desafios. Dante Gambardella, especialista em gestão clínica, fala sobre os principais desafios das teleconsultas.
1: Os principais desafios são, em especial, acesso ao Wi-Fi, alguns tipos de equipamento, um computador, uma câmera, e fazer com que a cultura dentro dessas UBSs possa ser alterada para que haja uma agenda reservada, segura, no contato dos profissionais médicos dessas localidades e dos pacientes com os nossos especialistas.
0: A pandemia
1: dentro dessas UBSs possa ser alterada para que haja uma agenda reservada, segura, no contato dos profissionais médicos dessas localidades e dos pacientes com os nossos especialistas.
0: A pandemia do novo coronavírus, maior crise sanitária do século XXI, que começou em março de 2020, foi um divisor de águas para este segmento. A telemedicina foi essencial para que pessoas pudessem continuar os tratamentos e prevenir doenças durante o distanciamento social.
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4: O Sindicato dos Policiais Civis de Alagoas, Sindipol, juntamente com a Confederação Brasileira de Trabalhadores Policiais Civis, Cobrapol, e a Associação dos Delegados de Polícia do Brasil, ADEPOL Brasil, manifestou veemente repúdio a uma declaração do presidente Luiz Inácio Lula da Silva. A fala do presidente, proferida durante a 7ª reunião plenária do Conselho de Desenvolvimento Econômico, Social e Sustentável, foi considerada generalizante e potencialmente ofensiva à credibilidade da categoria. Lula afirmou que cidadãos brasileiros teriam receio de entregar celulares roubados em delegacias por não saberem o tipo de delegado ou o tipo de policial que irão encontrar. As entidades policiais argumentam que a declaração desconsidera o compromisso diário dos policiais civis com a legalidade, a ética e a defesa da sociedade, contribuindo para o enfraquecimento da confiança nas instituições policiais.
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5: O presidente Luiz Inácio Lula da Silva defendeu que o combate ao crime deve respeitar a soberania dos estados durante sua participação no G7. A declaração foi feita em um contexto de discussões sobre cooperação internacional e desafios globais, incluindo o narcotráfico e o crime organizado. Lula também abordou a importância de parcerias para o desenvolvimento e acesso a tecnologias de ponta, como a inteligência artificial, para um maior número de países. Ele ressaltou que as transições energética e digital não podem replicar padrões históricos de concentração de benefícios econômicos em poucos atores.
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6: Um relatório da Polícia Federal, enviado ao Supremo Tribunal Federal, contém imagens que evidenciam a proximidade entre o ex-banqueiro Daniel Vorcaro e o político Ciro Nogueira. A representação da PF afirma que Vorcaro, que está preso, concedia um tratamento privilegiado e diferenciado a Nogueira. Entre os benefícios apontados, estaria o custeio de viagens internacionais de luxo para Ciro Nogueira. As investigações continuam a apurar os detalhes dessa relação e as implicações das vantagens concedidas.
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6: A Comissão de Segurança Pública da Câmara Municipal de São Paulo realizou um debate sobre investimentos em segurança e a utilização de câmeras corporais por agentes. A reunião contou com a presença de uma empresa de tecnologia, que apresentou soluções e discutiu a eficácia desses equipamentos. O vereador Sargento Nantes destacou que estudos mostram que a câmera capta de forma diferente do olho humano, especialmente em situações de tensão. Foram solicitadas informações sobre o funcionamento em outros países para adequar a legislação local e garantir justiça aos agentes de segurança pública.
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6: A Amazônia brasileira registrou uma recuperação em sua superfície coberta por água em 2025, com um aumento de 2,6% em relação à média histórica, após 2 anos de seca severa. O diagnóstico foi divulgado em um relatório da plataforma de monitoramento MapBiomas. Apesar da melhora, pesquisadores alertam que o cenário a longo prazo continua preocupante, com eventos climáticos extremos cada vez mais frequentes na região. Em contraste, o Pantanal encerrou 2025 com níveis de água 56% abaixo de sua média histórica, sendo o bioma mais castigado do país.
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1: 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Essas foram as últimas de hoje do Jornal Rádio News. Voltaremos na próxima edição. Fique ligado.
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1: Coisa linda, meu Fofó.
2: Ah, que surpresa maravilhosa.
1: É muita emoção, né?
2: Fala. 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
4: Bem diferente.

0: Por gentileza, levanta a mão e faz o barulho pra mim.
1: Obrigado!
0: Que prazer imenso, cara.
1: Coisa linda, gente!
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7: Opa, tá chegando mais um Alô Toca aí, vem com a gente nessa quarta.

0: Panda! Alô, toca aí! Interatividade e muita música e um só programa! 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Vamos lá então, começando mais um programa Alô Toca Aí, nessa meiuca de semana, e já tem gente na linha já, produção, aumenta aí.
1: Meu nome é Maria Aparecida, falo de Paracatu, bairro Paracatuzinho. Gosto muito da sua programação, oferecer para todos os ouvintes e principalmente para você. Tenha um bom dia, adoro o seu programa.
0: Opa, obrigado, obrigadão pela tua companhia. Ei, locutor, toca aí!

0: Obrigado, gente.
1: Irmão, muito obrigado pelo convite. Deus te abençoe, sucesso. Mais e mais, que evento lindo, maravilhoso.
2: Viu? Coisa boa estar junto com você aqui sempre no Alô Toca Aí. Mas daqui a pouco tem mais, hein? A gente volta já.
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0: Gostou? Dá um gritinho pra mim, por favor. Obrigado, gente.
1: Obrigada.
0: Obrigado, viu?
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0: Maravilha!
1: Que honra, né, gente? Está comemorando 50 anos de carreira de Mato Grosso e Matias, gente.
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0: Salve de palmas essa mulher aqui, meu irmão.
1: Isso é Alô Tocaí, uma sequência melhor do que a outra, não sai daí, daqui a pouco você manda mais aí, ó. 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
1: Chega pra cá, meu parceiro Gulen.
2: Alô, Parque Demais, alô, Paulinho Vaqueiro. Essa é pressão, viu?

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1: Pensa numa paz que eu tô.
2: Só não pode relar em mim, hein?

0: Obrigado, obrigado.
1: Será
0: obrigado,
1: que foi
0: obrigado,
1: sorte? Gente.
0: Nunca foi sorte, sempre foi Deus, viu? Valeu, compadre, Deus abençoe. Deus abençoe a todos vocês, viu? Tamo junto sempre.
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0: Está no ar mais uma edição do seu Jornal de Confiança. Com as informações mais quentes do dia. Trazendo tudo o que você precisa saber de maneira clara e direta. Eu sou Naldo Meirelles e prepare-se para ficar por dentro do que acontece no Brasil e no mundo, com análises e reportagens especiais. A partir de agora no Repórter Brasil News. Sejam bem-vindos.
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2: Previsão do tempo para quarta-feira, 17 de junho de 2026. Região Centro-Oeste, em Cuiabá, céu claro nesta quarta-feira. Os termômetros da capital de Mato Grosso marcam mínima de 21 e máxima de 34 graus. Umidade relativa do ar gira em torno de 100 a 30%. Aluândia, em Goiás, tem previsão de céu claro no dia do aniversário. Temperatura mínima de 16 e máxima de 27 graus. A umidade relativa do ar vai de 100 a 40%. Região Nordeste, Aracaju, em Sergipe, tem previsão de céu encoberto na manhã desta quarta-feira. À noite, tempo nublado com chuvisco. Temperatura mínima de 23 e máxima de 29 graus. A umidade do ar é de 100 a 60%. Bom Sucesso, na Paraíba, comemora aniversário com céu nublado pela manhã e à tarde o tempo abre. Temperatura mínima de 21 e a máxima de 34 graus. Umidade do ar varia de 80 a 30%. Região Norte, Manaus, no Amazonas, tem previsão de céu encoberto com chuva isolada nesta quarta-feira. Temperatura mínima de 24 e a máxima 31 graus, nas horas mais quentes do dia. A umidade do ar é de 100 a 60%. Em Porto Velho, Rondônia, tempo encoberto. À tarde, as nuvens se dissipam e deixam o céu claro. Temperatura mínima de 24 e a máxima de 34 graus. A umidade relativa do ar é de 100 a 40%. Região Sudeste, Rio de Janeiro, amanhece com céu encoberto com chuvisco pela manhã. À tarde, tempo nublado. Os termômetros registram mínima de 16 e máxima de 24 graus. Umidade relativa do ar na

0: Capital Fluminense vai de 100% a 50%. São Manuel, em São Paulo, completa mais um ano com céu claro. O dia começa mais frio, com temperatura mínima de 11 e máxima de 23 graus. Umidade relativa do ar é de 90% a 30%. Região céu claro. O dia começa mais frio, com temperatura mínima de 11 e máxima de 23 graus. Umidade relativa do ar é de 90% a 30%. Região Sul. Em Porto Alegre, Rio Grande do Sul, o dia amanhece mais frio e com céu claro. Os termômetros registram mínima de 8 graus, a máxima 16. A umidade relativa do ar oscila entre 95% e 60%. Em Florianópolis, previsão de céu claro o dia todo. Os termômetros registram mínima de 13 e máxima de 20 graus. A umidade relativa do ar na capital catarinense fica entre 90% e 40%. Você ouviu a previsão do tempo para quarta-feira, 17 de junho de 2026, com informações do IBGE Cidades e do Instituto Nacional de Meteorologia, INMET.
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2: A Advocacia Geral da União entrou com uma petição nos Estados Unidos pedindo a extinção da ação judicial proposta pela Rumble e pela Trump Media contra o ministro Alexandre de Moraes do Supremo Tribunal Federal. Acusam Moraes de suspensão de perfis de brasileiros que moram lá e que são acusados de ataques antidemocráticos contra o Supremo, a exemplo do blogueiro Alan dos Santos, o que poderia configurar censura. Isso porque a Constituição dos Estados Unidos fala em liberdade irrestrita de ideias e opiniões. O pedido é para que o Estado brasileiro possa atuar nesse caso. O argumento é o de que um país se envolver em atos jurisdicionais de outro é uma grave ofensa à imunidade de jurisdição. O Brasil não consentiu e não consentirá com a apreciação de decisões de nossa Suprema Corte por juízes de outros países, diz a AGU. E completou informando que se houver algum questionamento de decisão judicial brasileira, ele tem de vir dos tribunais do Brasil e com base na lei do Brasil. Caso contrário, é uma tentativa de ofensa à soberania nacional e à independência do nosso judiciário. No documento, o Brasil também pede que não seja apreciado qualquer pedido de declaração de revelia do ministro Alexandre de Moraes antes de se analisar os argumentos apresentados pela AGU. No último dia 4, o presidente do Supremo, ministro Edson Fachin, autorizou a Advocacia Geral da União a entrar no caso e a atuar em defesa do ministro Alexandre de Moraes, que chegou a ser notificado por e-mail para responder às acusações. O entendimento de Fachin foi o de que o caso ultrapassa uma questão pessoal e representa uma ameaça à independência do próprio judiciário.
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3: Quase metade das prefeituras brasileiras já trabalha com emendas impositivas de vereadores. É o que mostra um levantamento da Confederação Nacional de Municípios, a CNM. A pesquisa ouviu cerca de 3.200 municípios de todo o país e identificou que 47% dos prefeitos afirmaram ter esse tipo de emenda em suas cidades. A entidade estima que esse percentual possa chegar a 60% nos próximos anos. O estudo aponta que 85% dos municípios que adotaram o mecanismo já incluíram as emendas na Lei Orgânica Municipal. Além disso, 52% dos prefeitos disseram que precisam complementar com recursos da própria prefeitura os valores destinados pelos vereadores para garantir a execução de obras e serviços. Segundo o levantamento, a principal causa desse problema é o fracionamento das emendas em valores pequenos. Esse fator foi citado por 53% dos gestores entrevistados. A CNM também estima que cerca de 2.600 municípios brasileiros já possuem emendas impositivas de vereadores. Em aproximadamente um terço dessas cidades, os valores destinados superam o limite definido pela jurisprudência do Supremo Tribunal Federal. Outro dado revela que 44% dos gestores consideram insuficientes os recursos previstos nas emendas para executar obras e serviços, o que acaba exigindo um investimento adicional das prefeituras. O levantamento ainda mostra o avanço das emendas parlamentares no país. Somados aos recursos federais e estaduais, o volume passou de 56 bilhões e 700 milhões de reais em 2024 para 63 bilhões.

0: de reais em 2026.
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2: Na semana em que se celebra o Dia Mundial de Conscientização da Violência contra a Pessoa Idosa, o Tribunal de Justiça do Rio de Janeiro realiza a segunda edição da Ação Social Justiça para a Pessoa Idosa. O evento acontece nesta quarta-feira e tem como objetivo auxiliar a população idosa que busca por serviços judiciários e de saúde, entre outros. Algumas das atividades do evento são registro tardio de nascimento, orientação para o retorno aos estudos e celebrações de casamento. Além disso, os participantes poderão ter acesso a serviços voltados para a qualidade de vida, como orientações de saúde bucal e alimentação. A ação conta ainda com distribuição de livros para incentivo à leitura e uma roda de conversa integrada por especialistas em geriatria e gerontologia, com a participação da Sociedade Brasileira de Geriatria e Gerontologia e a Fiocruz. 34 instituições participam desta edição do projeto, entre elas a Fundação Leão 13, a Receita Federal e o SINE, Sistema Nacional de Emprego. A realização ocorre em um contexto de envelhecimento acelerado da população brasileira. De acordo com o último censo do IBGE, o Brasil passou a contar com pouco mais de 32 milhões de pessoas com 60 anos ou mais, um crescimento de 56% em relação a 2010. O Dia Mundial de Conscientização da Violência contra a Pessoa Idosa foi estabelecido pela ONU, Organização das Nações Unidas, em 2006. O objetivo é chamar a atenção para a gravidade dos diversos tipos de violência contra os idosos, como a física, psicológica, emocional ou financeira. O Estatuto do Idoso determina que é dever de todos prevenir a ameaça ou violação aos direitos da pessoa idosa. Os casos de suspeita ou confirmação de violência praticada contra as pessoas idosas devem ser notificados às autoridades responsáveis.
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3: Mercosul e Japão podem dar início a negociações para um acordo comercial. Essa é a expectativa do presidente Lula depois de uma reunião bilateral com a primeira-ministra do Japão, Takashi Sanai. Eles estão em Evian, na França, para participar da cúpula do G7, que reúne algumas das economias mais ricas do mundo. O Brasil foi convidado a participar. Lula falou do interesse em um acordo comercial entre o Mercosul e o Japão na próxima reunião do Grupo Sul-Americano, no Paraguai.
4: Eu fico muito feliz com essa perspectiva virtuosa de um acordo Japão-Mercosul. Nós estamos aguardando isso com muita intensidade. Eu espero que na próxima reunião do Mercosul, dia 30 de julho, a gente possa ter boas notícias.
3: Na agenda do presidente brasileiro está também a reunião ampliada do G7. A expectativa é de que ele cobre a ampliação da assistência oficial ao desenvolvimento, repasses financeiros de países mais industrializados para o desenvolvimento econômico de países mais vulneráveis.
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5: O presidente dos Estados Unidos, Donald Trump, intensificou a pressão sobre o presidente russo, Vladimir Putin, buscando um cessar-fogo no conflito atual. Trump fez uma declaração contundente, afirmando que nada assim ocorreu desde a Segunda Guerra Mundial, ressaltando a gravidade da situação e a necessidade urgente de uma trégua. Paralelamente, autoridades europeias planejam alertar Trump sobre os riscos de um acordo provisório com o Irã, que poderia fortalecer os programas nuclear e de mísseis balísticos de Teerã. As crises na região, especialmente a guerra iniciada em fevereiro pelos Estados Unidos e Israel contra o Irã, são o foco de discussões no G7, que conta com a presença de líderes do Egito, Emirados Árabes Unidos e Catar.
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6: Em instantes voltaremos com mais notícias aqui no Jornal Repórter Brasil News. 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
1: O Ministério Público de São Paulo denunciou 3 ex-líderes da principal torcida organizada do Palmeiras por supostas ameaças contra a presidente do clube, Leila Pereira. Segundo a investigação, os acusados teriam incentivado ou permitido a divulgação de mensagens com conteúdo violento durante transmissões e manifestações realizadas contra a dirigente, em meio à crise entre a organizada e a diretoria Alviverde. O caso é mais um capítulo do conflito entre Leila e a torcida organizada, que já motivou medidas protetivas concedidas pela justiça em anos anteriores. Na época, líderes da torcida foram proibidos de manter contato ou se aproximar da presidente do Palmeiras, após ameaças registradas em redes sociais e durante protestos. Agora, com a denúncia apresentada pelo Ministério Público, os envolvidos poderão responder judicialmente pelas acusações.
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2: João Fonseca começou com derrota a temporada de grama em 2026. O brasileiro, atual número 25 do ranking mundial, foi superado pelo alemão Yannick Hanfmann, número 59 do mundo, por 2-0, com parciais de 6-2 e 6-2, na estreia do ATP 500 de Halle, na Alemanha. O confronto durou pouco mais de uma hora, e o alemão dominou a partida do início ao fim. Apesar

0: Do resultado negativo, João segue sua preparação para o Wimbledon, terceiro Grand Slam da temporada. O próximo compromisso será o ATP de Eastbourne, na Inglaterra, na próxima semana. A derrota encerra mais uma participação sem vitórias em Raleigh, mas não apaga a grande fase do brasileiro, que recentemente alcançou as quartas de final de Roland Garros e chegou à temporada de grama cercado de expectativa.
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2: O Chicago Bulls anunciou a contratação de Thiago Splitter como técnico principal para a temporada 2026-27 da NBA. Com a confirmação, o catarinense de 41 anos se torna o primeiro brasileiro da história a iniciar uma temporada como treinador de uma franquia da Liga Norte-Americana. A equipe de Chicago aposta na experiência adquirida por Splitter após sua passagem pelo Portland Trail Blazers, onde assumiu o comando durante a temporada e levou a equipe aos playoffs. Ídolo do basquete brasileiro e campeão da NBA como jogador pelo San Antonio Spurs em 2014, Splitter construiu rapidamente uma carreira promissora como treinador. Antes de chegar aos Bulls, trabalhou como assistente no Brooklyn Nets e no Houston Rockets, além de comandar o Paris Basketball na Europa. Em Portland, acumulou 42 vitórias em 81 jogos e chamou a atenção pelo desenvolvimento dos jovens atletas, credenciais que pesaram para sua contratação por uma das franquias mais tradicionais da NBA.
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3: Alex Poatan criticou duramente a arbitragem após a derrota por nocaute técnico para o francês Cyril Gane na disputa do cinturão interino dos pesos pesados no UFC Casa Branca. O brasileiro afirmou que recebeu vários golpes ilegais na nuca durante a sequência que definiu a luta e disse que havia alertado o árbitro Herb Dean, ainda na reunião de regras antes do combate, sobre o histórico do adversário nesse tipo de golpe. Em vídeo divulgado nas redes sociais, Poatan classificou a atuação do árbitro como covarde e argumentou que os golpes ilegais tiveram influência direta no resultado. Segundo ele, após sofrer um knockdown, Gane aproveitou a situação para aplicar socos e cotoveladas na região proibida, sem que houvesse intervenção da arbitragem. A luta marcou a estreia de Poatan entre os pesos pesados e terminou com vitória de Gane por nocaute técnico no segundo round, frustrando a tentativa do brasileiro de conquistar um inédito terceiro cinturão em categorias diferentes do UFC.
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4: O Internacional segue entre os clubes com maior investimento no futebol brasileiro. Mesmo após uma reformulação no elenco e a saída de jogadores com salários elevados, o clube mantém uma folha mensal superior a 20 milhões de reais destinada ao departamento de futebol. O valor inclui salários de atletas, comissão técnica e demais profissionais ligados ao setor, refletindo a aposta da diretoria em manter uma equipe competitiva para a sequência da temporada. Segundo o levantamento divulgado pelo clube, houve redução em comparação aos gastos registrados em anos anteriores, mas o custo ainda permanece elevado diante da realidade financeira colorada. A diretoria entende que os investimentos são necessários para buscar resultados esportivos e aumentar as receitas, mas segue trabalhando para equilibrar as contas e reduzir o impacto da folha salarial no orçamento geral do Internacional.
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5: A ANAC, Agência Nacional de Aviação Civil, investiga se um dos helicópteros que se chocaram no ar neste domingo, 14 de junho, no Rio de Janeiro, estava realizando transporte aéreo clandestino. As 6 pessoas que estavam nas aeronaves morreram. Em nota, a agência informou que a aeronave prefixo PPMAC, que levava o piloto e 4 passageiros, constava da lista de monitoramento da unidade de fiscalização presencialmente por causa de uma denúncia de transporte aéreo clandestino recebida em 2025. Ainda segundo a ANAC, após a apuração, os responsáveis pela aeronave foram autuados por recusa de informações. Os 2 helicópteros colidiram e caíram nos arredores da Avenida das Américas, no Recreio dos Bandeirantes, na zona sudoeste da cidade. Segundo os bombeiros, a queda das aeronaves foi no estacionamento de uma concessionária de carros elétricos, provocando um incêndio que atingiu pelo menos 20 veículos. A Polícia Civil investiga a colisão. A perícia foi realizada e agentes aguardam o laudo do CENIPA, o Centro de Investigação e Prevenção de Acidentes Aeronáuticos, ligado ao Comando da Aeronáutica. A aeronave que explodiu seguia para Angra dos Reis, na Costa Verde, com o piloto Alexandre Souza, e 4

0: Passageiros, o brasileiro e produtor musical Lucas Frota, o cantor e produtor americano Oliver Tree e os argentinos Gasp, que era youtuber, e Lusca Vinali, diretor de videoclipes. No outro helicóptero estava apenas o piloto, Charles Marcilac, que seguia para a região serrana.
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2: A cúpula do G7 começou nesta terça-feira com agenda de sessões entre líderes na França. O encontro recebe o presidente Lula como convidado, que discursa sobre parcerias internacionais. A expectativa é que Lula cobre a ampliação da assistência oficial ao desenvolvimento. Essa assistência se refere a repasses financeiros realizados pelos países mais industrializados do mundo para promover o bem-estar e o desenvolvimento econômico de países mais vulneráveis. A assistência tem sido a principal fonte de financiamento para o desenvolvimento desde que foi adotada pela Organização para a Cooperação e Desenvolvimento Econômico, a OCDE, há mais de 50 anos. Nessa segunda-feira, o presidente brasileiro se reuniu por 40 minutos com o presidente francês Emmanuel Macron para discutir defesa, em especial o programa de desenvolvimento de submarinos, além da cooperação entre o Amapá e a Guiana Francesa. Macron reforçou o interesse para o Brasil adquirir supercomputadores também. Os dois líderes conversaram ainda sobre a ampliação do acesso a medicamentos pelos países do Sul Global. Na reunião do G7, o Brasil lidera a mobilização para a preparação para futuras pandemias. Lula e o diretor-geral da OMS, Tedros Adhanom, divulgaram nesta segunda uma carta reforçando a urgência de concluir a negociação para o Acordo Global sobre Pandemias poder entrar em vigor. O presidente brasileiro também mantém encontros bilaterais confirmados, como com a primeira-ministra do Japão, Sanai Takaichi. E as tensões no Oriente Médio estão na agenda do G7 desta terça-feira. Washington e Teherã concordaram com um acordo preliminar para encerrar o conflito com assinatura formal prevista para sexta. Segundo a agência Reuters, os líderes europeus devem tratar com o presidente dos Estados Unidos, Donald Trump, que um acordo provisório superficial com o Irã corre o risco de consolidar os programas nucleares e de mísseis de Teherã. Líderes dos Emirados Árabes Unidos, Catar e Egito também participam das negociações, incluindo sobre a reabertura do Estreito de Hormuz. A primeira reunião desta terça-feira foi sobre a guerra na Ucrânia, com a presença de Volodymyr Zelensky. O presidente ucraniano não deu detalhes, mas disse que o principal é fortalecer a defesa aérea da Ucrânia e avançar na diplomacia para que a Rússia põe um fim à guerra. E a exploração de minerais estratégicos também está na pauta das reuniões desta terça.
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3: Esse foi mais uma edição do Repórter Brasil News. Obrigado pela sua companhia e até a próxima edição.
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Sua melhor sintonia, do ladinho de cá, te fazendo companhia a partir de agora, eu, Bia Ipsen, trazendo as principais músicas aí do mundo pop pra você ficar antenado, antenada, conhecer aí tudo que tá bombando no Brasil e no mundo, também nas redes sociais e muito mais. Hoje, quarta-feira já, tem

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1: Tá, agora eu, Bia Ipsen, vou indo nessa. Obrigada pela companhia, obrigada pela sua audiência. E a gente se encontra por aqui, belezeira? Beijão pra você, viu? Fica com Deus, um abraço, tchau, tchau.
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2: Olá, minha gente! Quarta-feira, meiamos a semana, né? Tudo bem por aí? Tudo tranquilo? Por aqui é o Kleber Salles e estamos começando mais um Pagodaço. E a partir de agora, você vai ouvir as melhores do samba, as melhores do pagode, aquele pagodinho maroto que você gosta, né? É, os sucessos dos anos 90 que marcaram, dos anos 2000 e os sucessos atuais também da cena do samba. A gente confere aqui na programação do Pagodaço. A partir de agora. Então, se acomode, curta aí o nosso programa, aumenta aí um pouquinho o volume, vai dar um gás no volume aí pra você curtir o nosso pagodaço de hoje, que tá bom a beça.

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1: Oi, Marcelo. Que legal, hein? Muito bom, muito bom. Mas o vovô é Francisco Peixoto mesmo. E a minha avó, minha mãe era Angelina Gomes. Sua avó, Angelina Gomes.

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1: Terminando mais um bloco aqui no Pagodaço, né, gente? É, mas não tem problema não. Eu volto já já com mais uma sequência. Então fique onde está, hein? Só as melhores pra você. O melhor do samba e do pagode aqui no seu rádio.
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3: Décima posição.

0: Eu acredito.
1: Nona posição.

0: com essa moda, rapaz.
1: Sétima posição.
2: Isso é Mari Fernandes
3: e Murilo Huck, mais ou menos assim.

0: Respeita seu ex, vai.
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2: Maravilha, que bom estar aqui contigo. Já já volto com mais Super 10 pra você.
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3: Super 10 na parada. Estamos aqui. Aumenta o som.
2: Sexta posição.
4: Bora, Gilmarzinho.

0: Uma salva de palmas, Mari Fernandes!
1: Obrigado, gente!
2: Ponto final na programação de hoje do Super 10. Muito bom estar contigo. Voltaremos no próximo programa. Beijos e até lá.
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2: Muito bem, a partir de agora está no ar o Jornal Rádio News. Informação em primeiro lugar. Brasil e o mundo passam aqui na sua rádio favorita. Sejam bem-vindos.
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3: Previsão do tempo para quarta-feira, 17 de junho de 2026. Região Centro-Oeste. Em Cuiabá, céu claro nesta quarta-feira. Os termômetros da capital de Mato Grosso marcam mínima de 21 e máxima de 34 graus. Umidade relativa do ar gira em torno de 100 a 30%. Aluândia, em Goiás, tem previsão de céu claro no dia do aniversário. Temperatura mínima de 16 e máxima de 27 graus. A umidade relativa do ar vai de 100 a 40%. Região Nordeste, Aracaju, em Sergipe, tem previsão de céu encoberto na manhã desta quarta-feira. À noite, tempo nublado com chuvisco. Temperatura mínima de 23 e máxima de 29 graus. A umidade do ar é de 100 a 60%. Bom Sucesso, na Paraíba, comemora aniversário com céu nublado pela manhã e à tarde o tempo abre. Temperatura mínima de 21 e a máxima de 34 graus. Umidade do ar varia de 80 a 30%. Região Norte, Manaus, no Amazonas, tem previsão de céu encoberto com chuva isolada nesta quarta-feira. Temperatura mínima de 24 e a máxima 31 graus, nas horas mais quentes do dia. A umidade do ar é de 100 a 60%. Em Porto Velho, Rondônia, tempo encoberto. À tarde, as nuvens se dissipam e deixam o céu claro. Temperatura mínima de 24 e a máxima de 34 graus. A umidade relativa do ar é de 100 a 40%. Região Sudeste, Rio de Janeiro, amanhece com céu encoberto com chuvisco pela manhã. À tarde, tempo nublado. Os termômetros registram mínima de 16 e máxima de 24 graus. Umidade relativa do ar na capital fluminense vai de 100 a 50%. São Manuel, em São Paulo, completa mais um ano com céu claro. O dia começa mais frio, com temperatura mínima de 11 e máxima de 23 graus. Umidade relativa do ar é de 90 a 30%. Região Sul, em Porto Alegre, Rio Grande do Sul, o dia amanhece mais frio e com céu claro. Os termômetros registram mínima de 8 graus, a máxima 16. A umidade relativa do ar oscila entre 95 e 60%. Em Florianópolis, previsão de céu claro o dia todo. Os termômetros registram mínima de 13 e máxima de 20 graus. A umidade relativa do ar na capital catarinense fica entre 90 e 40%. Você ouviu a previsão do tempo para quarta-feira, 17 de junho de 2026, com informações do IBGE Cidades e do Instituto Nacional de Meteorologia, INMET.
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4: A Advocacia Geral da União entrou com uma petição nos Estados Unidos pedindo a extinção da ação judicial proposta pela Rumble e pela Trump Media contra o ministro Alexandre de Moraes do Supremo Tribunal Federal. Acusam Moraes de suspensão de perfis de brasileiros que moram lá e que são acusados de ataques antidemocráticos contra o Supremo, a exemplo do blogueiro Alan dos Santos.

0: Santos, o que poderia configurar censura. Isso porque a Constituição dos Estados Unidos fala em liberdade irrestrita de ideias e opiniões. O pedido é para que o Estado brasileiro possa atuar nesse caso. O argumento é o de que um país se envolver em atos jurisdicionais de outro é uma grave ofensa à imunidade de jurisdição. O Brasil não consentiu e não consentirá com a apreciação de decisões de nossa Suprema Corte por juízes de outros países, diz a AGU. E completou informando que se houver algum questionamento de com a apreciação de decisões de nossa Suprema Corte por juízes de outros países, diz a AGU. E completou informando que se houver algum questionamento de decisão judicial brasileira, ele tem de vir dos tribunais do Brasil e com base na lei do Brasil. Caso contrário, é uma tentativa de ofensa à soberania nacional e à independência do nosso judiciário. No documento, o Brasil também pede que não seja apreciado qualquer pedido de declaração de reveria do ministro Alexandre de Moraes antes de se analisar os argumentos apresentados pela AGU. No último dia 4, o presidente do Supremo, ministro Edson Fachin, autorizou a Advocacia-Geral da União a entrar no caso e a atuar em defesa do ministro Alexandre de Moraes, que chegou a ser notificado por e-mail para responder às acusações. O entendimento de Fachin foi o de que o caso ultrapassa uma questão pessoal e representa uma ameaça à independência do próprio judiciário.
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2: Quase metade das prefeituras brasileiras já trabalha com emendas impositivas de vereadores. É o que mostra um levantamento da Confederação Nacional de Municípios, a CNM. A pesquisa ouviu cerca de 3.200 municípios de todo o país e identificou que 47% dos prefeitos afirmaram ter esse tipo de emenda em suas cidades. A entidade estima que esse percentual possa chegar a 60% nos próximos anos. O estudo aponta que 85% dos municípios que adotaram o mecanismo já incluíram as emendas na Lei Orgânica Municipal. Além disso, 52% dos prefeitos disseram que precisam complementar com recursos da própria prefeitura os valores destinados pelos vereadores para garantir a execução de obras e serviços. Segundo o levantamento, a principal causa desse problema é o fracionamento das emendas em valores pequenos. Esse fator foi citado por 53% dos gestores entrevistados. A CNM também estima que cerca de 2.600 municípios brasileiros já possuem emendas impositivas de vereadores. Em aproximadamente um terço dessas cidades, os valores destinados superam o limite definido pela jurisprudência do Supremo Tribunal Federal. Outro dado revela que 44% dos gestores consideram insuficientes os recursos previstos nas emendas para executar obras e serviços, o que acaba exigindo um investimento adicional das prefeituras. O levantamento ainda mostra o avanço das emendas parlamentares no país. Somados aos recursos federais e estaduais, o volume passou de 56 bilhões e 700 milhões de reais em 2024 para 63 bilhões de reais em 2026.
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3: Na semana em que se celebra o Dia Mundial de Conscientização da Violência contra a Pessoa Idosa, o Tribunal de Justiça do Rio de Janeiro realiza a segunda edição da Ação Social Justiça para a Pessoa Idosa. O evento acontece nesta quarta-feira e tem como objetivo auxiliar a população idosa que busca por serviços judiciários e de saúde, entre outros. Algumas das atividades do evento são registro tardio de nascimento, orientação para o retorno aos estudos e celebrações de casamento. Além disso, os participantes poderão ter acesso a serviços voltados para a qualidade de vida, como orientações de saúde bucal e alimentação. A ação conta ainda com distribuição de livros para incentivar a leitura e uma roda de conversa integrada por especialistas em geriatria e gerontologia, com a participação da Sociedade Brasileira de Geriatria e Gerontologia e a Fiocruz. 34 instituições participam desta edição do projeto, entre elas a Fundação Leão 13, a Receita Federal e o SINE, Sistema Nacional de Emprego. A realização ocorre em um contexto de envelhecimento acelerado da população brasileira. De acordo com o último censo do IBGE, o Brasil passou a contar com pouco mais de 32 milhões de pessoas com 60 anos ou mais, um crescimento de 56% em relação a 2010. O Dia Mundial de Conscientização da Violência contra a Pessoa Idosa foi estabelecido pela ONU, Organização das Nações Unidas, em 2006. O objetivo é chamar a atenção para a gravidade dos diversos tipos de violência.

0: violência contra os idosos, como a física, psicológica, emocional ou financeira. O Estatuto do Idoso determina que é dever de todos prevenir a ameaça ou violação aos direitos da pessoa idosa. Os casos de suspeita ou confirmação de violência praticada contra as pessoas idosas devem ser notificados às autoridades responsáveis.
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2: Mercosul e Japão podem dar início a negociações para um acordo comercial. Essa é a expectativa do presidente Lula depois de uma reunião bilateral com a primeira-ministra do Japão, Takashi Sanai. Eles estão em Evian, na França, para participar da cúpula do G7, que reúne algumas das economias mais ricas do mundo. O Brasil foi convidado a participar. Lula falou do interesse em um acordo comercial entre o Mercosul e o Japão na próxima reunião do Grupo Sul-Americano, no Paraguai.
3: E eu fico muito feliz com essa perspectiva virtuosa de um acordo Japão-Mercosul. Nós estamos aguardando isso com muita intensidade. Eu espero que na próxima reunião do Mercosul, dia 30 de junho, a gente possa ter boas notícias.
2: Na agenda do presidente brasileiro está também a reunião ampliada do G7. A expectativa é de que ele cobre a ampliação da assistência oficial ao desenvolvimento, repasses financeiros de países mais industrializados para o desenvolvimento econômico de países mais vulneráveis.
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4: O presidente dos Estados Unidos, Donald Trump, intensificou a pressão sobre o presidente russo, Vladimir Putin, buscando um cessar-fogo no conflito atual. Trump fez uma declaração contundente, afirmando que nada assim ocorreu desde a Segunda Guerra Mundial, ressaltando a gravidade da situação e a necessidade urgente de uma trégua. Paralelamente, autoridades europeias planejam alertar Trump sobre os riscos de um acordo provisório com o Irã, que poderia fortalecer os programas nuclear e de mísseis balísticos de Teerã. As crises na região, especialmente a guerra iniciada em fevereiro pelos Estados Unidos e Israel contra o Irã, são o foco de discussões no G7, que conta com a presença de líderes do Egito, Emirados Árabes Unidos e Catar.
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5: Depois do intervalo, tem mais Jornal Rádio News. Fique na sintonia.
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0: A imprensa, após a atuação decepcionante da estreia, mostrou semblantes fechados. Roger Ibanez, jogando improvisado na lateral direita, foi o mais criticado no primeiro jogo e deve perder a vaga entre os 11 para a partida contra o Haiti, sexta-feira, às 8h30 da noite, na Filadélfia. O provável titular é Danilo, que entrou no intervalo e agradou a comissão técnica.
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0: E a delegação do Irã enfrentou problemas para deixar os Estados Unidos após o empate por 2-2 com a Nova Zelândia pela primeira rodada do Grupo G da Copa do Mundo. O atacante Mehd Taremi e o auxiliar Sayed foram retidos no aeroporto de Los Angeles, segundo o comunicado da Federação Iraniana de Futebol. Os dois tiveram problema na chegada aos Estados Unidos para o jogo e, novamente, enfrentaram um atraso injustificado no portão de saída do aeroporto. A situação teria causado demora na saída do avião rumo a Tijuana, no México, onde a seleção está concentrada.
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0: E a Tunísia acionou a contratação do técnico francês Hervé Renard em meio à disputa da Copa do Mundo. Hervé assume a seleção imediatamente após a demissão de Sabri Lamouche. O antigo treinador foi desligado após a goleada por 5-1 sofrida para a Suécia na primeira rodada. Renard tem histórico na Copa do Mundo. O treinador francês comandou a Arábia Saudita na edição passada do Mundial e conseguiu uma vitória por 2-1 sobre a Argentina logo na estreia. Os sauditas, no entanto, foram eliminados na fase de grupos daquela edição.
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2: A Polícia Federal cumpre 10 mandados de prisão e 16 de busca e apreensão contra integrantes do PCC, o primeiro comando da capital. O grupo é investigado por tráfico internacional de drogas e lavagem de dinheiro. A Operação Stratos ocorre nas cidades paulistas de Presidente Prudente, Regente Feijó, Martinópolis, Álvares Machado e Mirante do Paranapanema. A Justiça também decretou o bloqueio e o sequestro de bens dos suspeitos. Já foram apreendidos 2 aviões de pequeno porte, documentos, armas, munições e dinheiro em espécie. As investigações começaram em outubro de 2025, segundo a PF. O PCC utilizava aeronaves e pistas clandestinas para distribuir cocaína de origem estrangeira no Brasil. O grupo teria movimentado mais de 10 toneladas da droga, principalmente para a capital paulista, com parte da carga distribuída no oeste do estado. Ao longo da investigação, mais de 2 toneladas de cocaína já foram apreendidas. Agora, com um bloqueio de bens, a PF busca descapitalizar a organização criminosa e impedir a continuidade das atividades ilícitas. Os suspeitos podem responder pelos crimes de tráfico internacional de drogas, associação para o tráfico e organização criminosa.
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3: A tecnologia acabou com as fronteiras de comunicação entre as pessoas, que hoje podem mandar mensagens instantâneas e fazer ligações em tempo real, independentemente da localização. A telemedicina, que permite consultas à distância por meio de videochamada, é uma alternativa prática e econômica, que leva orientações, diagnósticos, emissão de receitas e atestados com a mesma validade do atendimento presencial. O empresário Guilherme Gimenez recorre a diversas especialidades de saúde por meio desta modalidade.
4: Os prós é a praticidade, a facilidade, a rapidez. E os contras são, às vezes, a dificuldade de conectividade, né, entre o paciente e o médico. E, em alguns casos, não tem como resolver online.
3: Um ano após a regulamentação da telemedicina no Brasil, houve um salto de 172% no uso do serviço. De 2020 a 2022, foram realizadas 11 milhões de consultas remotas. Em 2023, foram mais de 30 milhões. Apesar das vantagens, este é um segmento que ainda enfrenta desafios. Dante Gambardella, especialista em gestão clínica, fala sobre os principais desafios das teleconsultas.
5: Os principais desafios são, em especial, acesso ao Wi-Fi, alguns tipos de equipamento, um computador, uma câmera, e fazer com que a cultura dentro dessas UBSs possa ser alterada para que haja uma agenda reservada segura no contato dos profissionais médicos dessas localidades e dos pacientes com os nossos especialistas.

0: A pandemia do novo coronavírus, maior crise sanitária do século XXI, que começou em março de 2020, foi um divisor de águas para este segmento. A telemedicina foi essencial para que pessoas pudessem continuar os tratamentos e prevenir doenças durante o distanciamento social.
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2: O Sindicato dos Policiais Civis de Alagoas, Sindipol, juntamente com a Confederação Brasileira de Trabalhadores Policiais Civis, Cobrapol, e a Associação dos Delegados de Polícia do Brasil, ADEPOL Brasil, manifestou veemente repúdio a uma declaração do presidente Luiz Inácio Lula da Silva. A fala do presidente, proferida durante a 7ª reunião plenária do Conselho de Desenvolvimento Econômico, Social e Sustentável, foi considerada generalizante e potencialmente ofensiva à credibilidade da categoria. Lula afirmou que cidadãos brasileiros teriam receio de entregar celulares roubados em delegacias por não saberem o tipo de delegado ou o tipo de policial que irão encontrar. As entidades policiais argumentam que a declaração desconsidera o compromisso diário dos policiais civis com a legalidade, a ética e a defesa da sociedade, contribuindo para o enfraquecimento da confiança nas instituições policiais.
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2: O presidente Luiz Inácio Lula da Silva defendeu que o combate ao crime deve respeitar a soberania dos estados durante sua participação no G7. A declaração foi feita em um contexto de discussões sobre cooperação internacional e desafios globais, incluindo o narcotráfico e o crime organizado. Lula também abordou a importância de parcerias para o desenvolvimento e acesso a tecnologias de ponta, como a inteligência artificial, para um maior número de países. Ele ressaltou que as transições energética e digital não podem replicar padrões históricos de concentração de benefícios econômicos em poucos atores.
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3: Um relatório da Polícia Federal, enviado ao Supremo Tribunal Federal, contém imagens que evidenciam a proximidade entre o ex-banqueiro Daniel Vorcaro e o político Ciro Nogueira. A representação da PF afirma que Vorcaro, que está preso, concedia um tratamento privilegiado e diferenciado a Nogueira. Entre os benefícios apontados, estaria o custeio de viagens internacionais de luxo para Ciro Nogueira. As investigações continuam a apurar os detalhes dessa relação e as implicações das vantagens concedidas.
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4: A Comissão de Segurança Pública da Câmara Municipal de São Paulo realizou um debate sobre investimentos em segurança e a utilização de câmeras corporais por agentes. A reunião contou com a presença de uma empresa de tecnologia, que apresentou soluções e discutiu a eficácia desses equipamentos. O vereador Sargento Nantes destacou que estudos mostram que a câmera capta de forma diferente do olho humano, especialmente em situações de tensão. Foram solicitadas informações sobre o funcionamento em outros países para adequar a legislação local e garantir justiça aos agentes de segurança pública.
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4: A Amazônia brasileira registrou uma recuperação em sua superfície coberta por água em 2025, com um aumento de 2,6% em relação à média histórica, após 2 anos de seca severa. O diagnóstico foi divulgado em um relatório da plataforma de monitoramento MapBiomas. Apesar da melhora, pesquisadores alertam que o cenário a longo prazo continua preocupante, com eventos climáticos extremos cada vez mais frequentes na região. Em contraste, o Pantanal encerrou 2025 com níveis de água 56% abaixo de sua média histórica, sendo o bioma mais castigado do país.
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5: Essas foram as últimas de hoje do jornal Rádio News. Voltaremos na próxima edição. Fique ligado.
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1: Coisa linda, meu compadre.
0: Ah, que surpresa maravilhosa.
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0: Que prazer imenso, cara.
1: Coisa linda, gente.
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8: Opa, tá chegando mais um Alô Toca aí, vem com a gente nessa quarta.

0: Aí Tes manda! Alô, toca aí! Interatividade e muita música e um só programa! Alô, toca aí! Ah, eu adoro esse programa! Vamos lá então, começando mais um programa Alô Toca Aí, nessa meiuca de semana, e já tem gente na linha já, produção, aumenta aí.
1: Meu nome é Maria Aparecida, falo de Paracatu, bairro Paracatuzinho. Gosto muito da sua programação, oferecer para todos os ouvintes e principalmente para você, tenha um bom dia, adoro o seu programa.
0: Opa, obrigado, obrigadão pela tua companhia. Ei, locutor, toca aí.
2: Dilcinho,

0: Um abraço pra todas as Marias do Brasil.
1: Só tem gata.
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0: Obrigado, gente.
1: Irmão, muito obrigado pelo convite. Deus te abençoe, sucesso. Mais e mais, que evento lindo, maravilhoso. Viu?
2: Coisa boa estar junto com você aqui sempre no Alô Tocaí. Mas daqui a pouco tem mais, hein? A gente volta já.
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melhor esse programa. Alô, toca aí, o seu pedido é uma ordem. Vai ligando, vai participando, vai ligando.

0: Gostou? Dá um gritinho pra mim, por favor. Obrigado, gente.
1: Obrigada.
0: Oh, obrigado, viu?
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0: Maravilha!
1: Que honra, né, gente? Está comemorando 50 anos de carreira de Mato Grosso e Matias, gente.
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0: Salve de palma essa mulher aqui, meu irmão.
1: Isso é Alô Tocaí, uma sequência melhor do que a outra, não sai daí, daqui a pouco você manda mais aí, ó. 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

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Ei, locutor, toca aí.

0: bem o problema que tem.
1: Salva de palmas! Qual é o teu nome? Bom dia. Obrigado, meu irmãozinho. Deus abençoe você. Muito sucesso, tá?
2: Alô, toca aí!
3: Ah, eu adoro esse programa!
1: A base de álcool! E nós nem gosta disso, companheiro!

gente, são as últimas de hoje dessa quinta-feira. Obrigado pela tua companhia, pela tua audiência. A gente volta amanhã na sexta com mais Alô Tocaí. Obrigado aí pela tua sintonia, por onde você estiver, ó. Sinta-se sempre convidado para estar com a gente todos os dias aqui na Mais Ouvida.

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0: Está no ar mais uma edição do seu Jornal de Confiança. Com as informações mais quentes do dia. Trazendo tudo o que você precisa saber de maneira clara e direta. Eu sou Naldo Meirelles e prepare-se para ficar por dentro do que acontece no Brasil e no mundo, com análises e reportagens especiais. A partir de agora no Repórter Brasil News. Sejam bem-vindos.
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2: Previsão do tempo para quinta-feira, 18 de junho de 2026. Região Centro-Oeste. Em Brasília, céu claro nesta quinta-feira. Os termômetros da capital federal marcam mínima de 14 e máxima de 25 graus. Umidade relativa do ar gira em torno de 90-40%. Marzagão, em Goiás. Tem previsão de céu claro no dia do aniversário. Temperatura mínima de 13 e máxima de 28 graus. A umidade relativa do ar vai de 80-30%. Região Nordeste, Fortaleza, no Ceará, tem previsão de céu encoberto com pancadas de chuva isoladas pela manhã e à noite. Temperatura mínima de 24 e máxima de 30 graus. A umidade do ar é de 100 a 55%. Maceió, em Alagoas, tem céu encoberto com chuvisco. Temperatura mínima de 23 e a máxima de 28 graus. Umidade do ar varia de 95% a 60%. Região Norte, Palmas, em Tocantins, amanhece com céu nublado nesta quinta-feira. À tarde, o tempo

0: O tempo abre e a temperatura mínima é de 22, com a máxima de 36 graus nas horas mais quentes do dia. A umidade do ar é de 70 a 30%. Em Belém, a previsão é de tempo encoberto com chuvisco o dia todo. Temperatura mínima é de 24 e a máxima de 34 graus. A umidade relativa do ar na capital paraense é de 100 a 60%. Região Sudeste, Vitória no Espírito Santo tem previsão de céu claro. Os termômetros registram mínima de 18 e máxima de 26 graus. Umidade relativa do ar vai de 80 a 40%. Bastos, em São Paulo, completa mais um ano com céu claro pela manhã, com acúmulo de nuvens ao longo do dia. Temperatura mínima de 10 graus, máxima de 22 graus. Umidade relativa do ar é de 80 a 40%. Região Sul. Em Curitiba, Paraná, o dia amanhece mais frio e com céu nublado. Os termômetros registram mínima de 7 e máxima de 15 graus. A umidade relativa do ar oscila entre 100 e 50%. Erval Velho, Santa Catarina, comemora aniversário com previsão de céu encoberto o dia todo. O dia começa mais frio, com termômetros registrando mínima de 7 e máxima de 18 graus. A umidade relativa do ar fica entre 90 e 40%. Você ouviu a previsão do tempo para quinta-feira, 18 de junho de 2026, com informações do IBGE Cidades e do Instituto Nacional de Meteorologia, INMET.
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2: 615 milhões de reais em recursos públicos. Esse foi o valor aplicado pelas prefeituras das cidades da Bahia e pelo governo do estado nos contratos firmados para as festas juninas deste ano. Os detalhes em relação à aplicação dos gastos estão disponíveis no painel de transparência dos festejos juninos do Ministério Público da Bahia, que realizou nesta terça-feira a entrega do selo de transparência para os gestores públicos que informaram os dados solicitados pela plataforma. O gerente do projeto Transparência nos Festejos Juninos, o promotor de justiça Frank Ferrari, reforçou a importância do painel como mais um mecanismo de controle dos gastos públicos.
3: Uma ideia que surgiu lá em 2023, a partir de uma experiência não muito boa vivida em 2022, quando retomamos ali, né, as celebrações públicas depois de um período pandêmico muito duro para todos. E naquele momento, né, uma lacuna informacional se apresentou para a gente. Nós não tínhamos dados sobre um aspecto bastante importante dos festejos, que era o valor dos cachês dos artistas, que já naquele ano de 2022 chamou muita atenção da imprensa e de toda a sociedade de uma forma geral.
2: O balanço apresentado nesta terça-feira é referente à primeira etapa de encaminhamento de informações. O portal de transparência do MP Baiano, que pode ser acessado através do endereço paineljunino.mpba.mp.br, seguirá aberto até o dia 31 de julho para que os entes públicos possam enviar dados adicionais sobre contratações ainda pendentes de conclusão. Entre os destaques do serviço está a aba Cachês, onde o cidadão pode verificar o valor médio cobrado pelo artista desde 2023, podendo conferir, assim, o aumento no valor do cachê nos últimos 4 anos. Outra ferramenta importante é o transparentômetro, que especifica as prefeituras que já prestaram contas ou não. Até amanhã desta terça-feira, 410 municípios baianos e o governo do estado informaram que os mais de 615 milhões em gastos públicos geraram 4.393 apresentações e 2.115 artistas. Do total, 382 farão festas e terão atrações artísticas contratadas, enquanto 28 informaram que não realizarão festejos no período. Somente 7 municípios não cadastraram informações no painel, que reúne informações sobre artistas contratados, valores dos cachês, fontes de recursos e programação das apresentações artísticas realizadas entre 1º de maio e 31 de julho.
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4: A segunda edição da Operação Mulher Segura, iniciada dia 1º de junho em todo o país, prendeu 630.

0: 30 pessoas por crimes relacionados à violência contra a mulher. O balanço dos primeiros 15 dias das ações nacionais coordenadas pela SENASP, a Secretaria Nacional de Segurança Pública, inclui ainda atendimento e acolhimento a mais de 2 mil mulheres vítimas de violência, 218 atividades educativas presenciais e 95 iniciativas em mídias sociais, alcançando quase 12.500 pessoas em ações de conscientização e prevenção. Esta segunda edição vai até o dia 31 de dezembro deste ano, com a participação das forças de segurança dos 26 estados e do Distrito Federal, para prevenir feminicídios, proteger vítimas e responsabilizar agressores. As atividades incluem busca ativa dos agressores, cumprimento de mandados de prisão, acompanhamento de medidas protetivas, atendimento às vítimas, realização de campanhas educativas e iniciativas de conscientização junto à população.
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2: Durante a reunião dos líderes mundiais do G7, o presidente Lula cobrou nessa terça-feira mais empenho dos países ricos para a redução das desigualdades no mundo. Além de participar das fotos oficiais junto com os líderes do G7 na cidade francesa de Evian, Lula discursou criticando o protecionismo e o unilateralismo como falsas respostas para problemas complexos. Para ilustrar as diferenças econômicas mundiais, fez referência ao empresário Elon Musk como o primeiro trilionário do mundo, que é mais rico que quase a metade mais pobre da população mundial. Lula também falou da necessidade de mais financiamento para a implementação do Acordo de Paris, o Programa Mundial de Alimentos, para a Organização Mundial da Saúde e o Unicef, em vez de aumento de gastos militares. O presidente ressaltou ainda as iniciativas do Brasil, como o Fundo Florestas Tropicais para Sempre e a Aliança Global contra a Fome e o combate ao crime organizado. Entre outros temas, defendeu que os países detentores de minerais críticos participem das etapas de maior valor agregado com industrialização e transferência de tecnologia. Lula também teve um encontro bilateral com a primeira-ministra do Japão, Sanae Takaishi. Eles trataram da relação entre o Japão e o Mercosul e os dois anunciaram o lançamento das negociações do Acordo de Parceria Econômica na próxima cúpula do Mercosul, que acontece em Assunção, no Paraguai, no final de junho. Lula também se reuniu com a presidente da Comissão Europeia, Ursula von der Leyen, e com o presidente do Conselho Europeu, Antônio Costa. Além da agenda brasileira, segundo a agência Reuters, os líderes do G7 reafirmaram apoio à Ucrânia na guerra contra a Rússia e receberam com otimismo a notícia do acordo para encerrar o conflito no Oriente Médio. Eles pediram ainda cessar fogo imediato no Líbano. Com a previsão de reabertura do Estreito de Hormuz, os preços do petróleo já caíram devido às perspectivas de aumento da oferta, mas o FMI não considera que a recuperação será imediata. Nesta quarta-feira, o tema do encontro do G7 na França é o crescimento econômico equilibrado. O Brasil também participa do almoço para discutir inteligência artificial.
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3: O presidente dos Estados Unidos, Donald Trump, foi recebido no Palácio de Versalhes, na França, para um jantar com o presidente francês Emmanuel Macron e sua esposa Brigitte Macron. O encontro celebrou 250 anos da independência dos Estados Unidos, após a cúpula do G7 em Evian. A primeira-dama dos Estados Unidos, Melania Trump, não esteve presente. A programação incluiu uma visita ao Salão dos Espelhos, um concerto na Capela Real e uma galeria dedicada à Guerra da Independência Americana, culminando com o jantar na galeria inferior.
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3: Um homem de 49 anos morreu após ser soterrado durante o desabamento de uma obra da construtora Lotus, na SQS 116, na Asa Sul, em Brasília. A vítima, Genilson dos Santos Abreu, realizava um serviço na rede de esgoto quando a terra cedeu. Segundo os bombeiros, uma máquina mini carregadeira também caiu na vala, mas o operador não se feriu. As circunstâncias do acidente ainda estão sendo investigadas pela Polícia Civil e a empresa responsável lamentou a morte e presta apoio à família.
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4: Em instantes voltaremos com mais notícias aqui no Jornal Repórter Brasil News. Fique ligado.
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1: A FIFA suspendeu por 3 jogos o meia-atacante sul-africano Temba Zwane, expulso na derrota por 2-0 para o México na partida de abertura da Copa do Mundo de 2026. O jogador recebeu cartão vermelho direto após atingir o rosto do mexicano Roberto Alvarado em uma disputa de bola. Normalmente, uma expulsão gera suspensão automática de 1 jogo, mas a entidade decidiu ampliar a punição por considerar a jogada como falta grave. Com a decisão, Zwane ficará fora dos confrontos contra a República Tcheca, Coreia do Sul e também da terceira rodada da fase de grupos. A seleção sul-africana ainda pode recorrer da punição. O técnico Hugo Bruce

0: discordou da expulsão e classificou o lance como uma decisão exagerada da arbitragem, embora tenha admitido que a equipe precisa aceitar o julgamento feito durante a partida.
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0: O Palmeiras está muito perto de transformar sua campanha no Brasileirão Sub-20 em uma das mais marcantes da história da competição. Líder do campeonato, o Verdão segue invicto após 16 rodadas, com 11 vitórias e 5 empates, além de ter o melhor ataque do torneio. Faltando apenas 3 partidas para o fim da primeira fase, a equipe pode se tornar a primeira a concluir essa etapa sem sofrer derrotas no atual formato da competição. A excelente campanha acontece faltando apenas 3 partidas para o fim da primeira fase, a equipe pode se tornar a primeira a concluir essa etapa sem sofrer derrotas no atual formato da competição. A excelente campanha acontece mesmo após a troca de treinador durante a temporada. Alan Barcelos assumiu o comando do time e manteve o alto nível de desempenho, acumulando 7 vitórias e 4 empates. Atual bicampeão do Brasileirão Sub-20, o Palmeiras lidera a competição com folga e agora busca não apenas a classificação ao mata-mata, mas também um feito inédito. Os últimos desafios da primeira fase serão contra América Mineiro, Fluminense e Cuiabá.
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2: O Flamengo acertou a venda do atacante Rian Roberto para o Shakhtar Donetsk, da Ucrânia, após o jogador aceitar a proposta do clube europeu. A negociação se arrastou por várias semanas e foi concluída porque o jovem, que tinha contrato apenas até março de 2027, não pretendia renovar com o rubro-negro. O Shakhtar vai pagar 9,5 milhões de euros fixos, cerca de 56 milhões de reais. Além de 500 mil euros em bônus por metas consideradas de fácil cumprimento, podendo elevar a transação para 10 milhões de euros, aproximadamente 59 milhões de reais. O Flamengo manterá 10% dos direitos econômicos do atacante para lucrar em uma futura venda. Rian foi um dos destaques da base rubro-negra. Marcou 22 gols em 37 partidas em 2025 e teve papel importante na campanha do vice-campeonato da Libertadores Sub-20. Em 2026, ele disputou 13 jogos pelo Sub-20, com 6 gols e 2 assistências, além de ter feito 2 partidas pelo time principal no Campeonato Carioca.
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3: O Corinthians venceu o Vitória por 2-1 na Fazendinha, pela 16ª rodada do Campeonato Brasileiro Sub-20, e deu um passo importante na luta por uma vaga nas quartas de final da competição. O Timão abriu o placar aos 20 minutos do primeiro tempo, com Bahia convertendo um pênalti sofrido por Luiz Fábio. O Vitória reagiu e empatou ainda antes do intervalo, com Lohan aproveitando um contra-ataque rápido. Na segunda etapa, o Corinthians voltou a pressionar e conseguiu o gol da vitória, garantindo 3 pontos importantes na reta final da primeira fase. Com o resultado, a equipe paulista segue firme na disputa por uma vaga no mata-mata, enquanto o Vitória vê suas chances de classificação ficarem ainda mais complicadas nas últimas rodadas do campeonato.
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2: O Fluminense encaminhou o empréstimo do volante Davi Melo para o Central Espanhol, do Uruguai. Filho do ex-jogador Felipe Melo, o atleta de 20 anos ficará no clube uruguaio até junho de 2027 em busca de mais oportunidades para atuar profissionalmente. A transferência acontece pouco depois de o tricolor renovar o contrato do jogador até o fim de 2027. Mesmo com a renovação, Davi não fazia parte dos planos do técnico Luiz Ubeldia e vinha treinando separado do elenco principal. Como já ultrapassou a idade das categorias de base, o empréstimo foi visto como a melhor alternativa para que o volante ganhe experiência e minutagem. Pelo time profissional do Fluminense, ele disputou apenas uma partida, entrando nos minutos finais da derrota para o Boa Vista pelo Campeonato Carioca.
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4: A Procuradoria-Geral da República se posicionou contra a revisão da condenação criminal de Jair Bolsonaro por tentativa de golpe de Estado. A manifestação consta em parecer enviado nesta terça-feira pelo Procurador-Geral da República, Paulo Gonet, ao Supremo Tribunal Federal. O ex-presidente cumpre pena de 27 anos e 3 meses de prisão e atualmente está em prisão domiciliar temporária por razões de saúde. Bolsonaro foi condenado em setembro do ano passado pela primeira turma do STF, formada pelos ministros Alexandre de Moraes, Flávio Dino, Cristiano Zanin e Carmen Lúcia. Em maio deste ano,

0: a defesa pediu a revisão da condenação, alegando erro judiciário. Segundo os advogados, não há provas da participação do ex-presidente nos atos golpistas de 8 de janeiro de 2023, nem de sua liderança em um plano de golpe de Estado. A defesa também questionou a tramitação do processo na primeira turma e a delação de Mauro Cid, ex-ajudante de ordens de Bolsonaro, para Paulo Gonet. Porém, não há motivo para alterar a condenação ou reduzir a pena. Segundo o procurador-geral, a defesa não apresentou fatos novos capazes de justificar a revisão do caso. Gonet afirma ainda que a condenação foi baseada em provas robustas e mantida pelo STF após a análise dos recursos da defesa. Agora, de acordo com o regimento interno do Supremo, o pedido de revisão criminal será julgado pela segunda turma. O colegiado é formado por André Mendonça e Nunes Marques, indicados por Bolsonaro, além de Gilmar Mendes, Dias Toffoli e Luiz Fux. O relator do caso é Nunes Marques e ainda não há prazo para o julgamento.
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2: Os municípios brasileiros recebem nesta sexta-feira, dia 19, o segundo repasse de junho do Fundo de Participação dos Municípios, o FPM. Ao todo, serão distribuídos mais de 5 bilhões e 200 milhões de reais. O valor é cerca de 11% maior que o transferido no mesmo período do ano passado, quando os repasses somaram 4 bilhões e 700 milhões de reais. Na avaliação do especialista em orçamento público, César Lima, o crescimento dos valores pode estar ligado ao comportamento da arrecadação federal e aos efeitos da inflação observados nos últimos meses.
3: Entendemos ser aí um impacto direto desse processo inflacionário que temos vivido por conta da alta aí do preço dos petróleos. Estamos aí com a inflação bem acima do teto da meta e acreditamos que boa parte desse aumento em relação ao ano passado pode ser inflacionário, que levaria aí a um aumento real ainda não calculado. Apesar de que durante o ano, até mesmo antes dos conflitos eclodirem no Oriente Médio, nós tínhamos aí um resultado positivo em relação ao ano passado.
2: Entre os estados, São Paulo lidera o volume de recursos recebidos neste decêndio, com cerca de 651 milhões de reais, divididos entre os municípios da unidade da federação. Minas Gerais aparece logo em seguida, com aproximadamente 647 milhões de reais transferidos às prefeituras mineiras. Dados do Tesouro Nacional mostram que até o dia 16 de junho, 21 municípios estavam impedidos de receber recursos do fundo. Entre os motivos para o bloqueio estão pendências relacionadas ao PASEP, débitos previdenciários e a falta de envio de informações obrigatórias ao governo federal. O FPM é formado por recursos arrecadados por meio do Imposto de Renda e do Imposto sobre Produtos Industrializados. A distribuição leva em conta critérios definidos pelo Tribunal de Contas da União, principalmente o número de habitantes de cada município.
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4: Esse foi mais uma edição do Repórter Brasil News. Obrigado pela sua companhia e até a próxima edição.
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2: Fala galera, beleza? Tô na área, tô chegando e tá começando agora Music Pop aqui pela sua melhor sintonia. Comigo, Bia Ipsen. A partir de agora, uma hora com as melhores aí do pop, pra você ficar antenado e antenada de tudo que tá rolando. O lançamento toca por aqui sempre, viu? Tem muita música boa pra você, então bora começar. Dá o play aí!

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0: Todo mundo ligadinho aqui com a gente no Music Pop. Agora eu vou lá para aquele rápido intervalo, já volto.
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0: agora é hora de dar tchau. Beijão pra você, viu? Fica com Deus, um abraço, tchau, tchau.
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2: Quinta-feira está começando o nosso pagodaço, o melhor do samba, do pagode, agitando a galera, agitando você, claro, nesta super quinta-feira. Vamos curtir juntos a melhor música, o melhor do samba e do pagode, aqui no pagodaço, nesta super quinta-feira. Então aumenta aí o volume, vamos curtir juntos, aqui sempre você ouve as melhores.

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2: Esse é o nosso pagodaço pra finalizar mais uma sequência aqui. Essa música aí é show, hein? Daqui a pouquinho tem mais sucessos. As melhores você confere com a gente no pagodaço pra você fazer aquela swingueira com a gente aqui. Eita, nós!
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4: Chegamos com mais uma edição do Super 10. Aqui na sua rádio preferida você vai ouvir e curtir. Chega mais! As 10 mais tocadas do Brasil estão chegando. Vem comigo!
3: Décima posição.

0: sétima posição.
1: Cerveja de garrafa para uma menina muito especial.

0: Eba! Cerveja de garrafa.
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4: Oi, gente, estamos de volta com Super 10. Aumenta o som e confira mais uma super sequência.
3: Sexta posição.

seguida, Selic agora vai a 14,25% ao ano. Correio Brasiliense, Flávio e Lula tem empate técnico em primeiro turno no Distrito Federal. E atenção, o senador Flávio Bolsonaro, pré-candidato à presidência da República, e o atual presidente Lula, também pré-candidato à reeleição, tem empate técnico em primeiro

0: Primeiro turno no Distrito Federal, o Globo Rio de Janeiro. No G7, a química de Lula e Trump acabou. Deu lugar somente a atritos. O estado de São Paulo, em diálogo com Vocaro Mota. Quem é Mota? Mota é um deputado federal paraibano. É o atual presidente da Câmara Federal. E o estado de São Paulo diz, em diálogo com Vocaro, Mota pediu, ele pediu empréstimo para a cunhada. Mota pediu empréstimo para a cunhada. Folha de São Paulo para hoje. Banco Central reduz a Selic, a taxa de juros, em 0,25%. E agora está em 14,25%, era 14,01%, alguma coisa assim. E agora 14,25% ao ano e deixa o futuro de cortes em aberto. Essas e muitas outras já estão nas principais manchetes, nos principais jornais de Pernambuco e do Brasil para hoje. É a cara do Brasil estampada nas manchetes dos seus principais jornais. 7:09, 7:09. E aí, portanto, a informação da hora certa. Aí pra você, trabalhador. E aí pra você, trabalhadora do meu Brasil. Obrigado você, muito obrigado. Obrigado pelo rádio ligado. Obrigado você pela companhia, amiga. Alô, cidade, mais uma vez.
1: Brasil.
0: Alô, cidade, bom dia, bom dia, bom dia. Alô, os bairros. Alô, as ruas.
1: Brasil.
0: Alô, as ruetas. Alô, os becos. Alô, as vilas. Alô, os condomínios. Bom dia, bom dia, bom dia. Obrigado vocês, muito obrigado. Alô, cidade, bom dia. Alô, toda a zona rural. Alô, Gis, fazendas.
1: Brasil.
0: Agrovilas, povoados e distritos, bom dia. Alô, São Pedro. Alô, Miracica. Alô, Iratama, bom dia. E agora, principais manchetes.
1: Brasil.
0: Na violência pernambucana. Violência registrada nas últimas 24 horas aqui em Pernambuco. E atenção, delegacia de São João prende homem por homicídio e ocultação de cadáver. Detalhes a qualquer momento.
2: Credo.
0: A qualquer momento.
3: Bronca.
0: E atenção,
3: Bronca.
0: Professora denuncia negativa de readaptação funcional em redução de carga horária em Bogozelho. Presta atenção, senhores. Professora denuncia a negativa de readaptação funcional em redução de carga horária em Bom Conselho. Detalhes a qualquer momento. É bronca, é bronca. Comerciante morre após ser baleado em frente a um mercadinho em Petrolina. Ex-comerciante morreu. Detalhes a qualquer momento. Instalador de internet é morto a facadas em Vitória de Santo Antão, Pernambuco. E atenção, instalador de internet é morto a facadas em Vitória de Santo Antão. Detalhes a qualquer momento. E a Polícia Civil procura investigado por crimes de estupro lá em Capoeiras. Detalhes a qualquer momento. Idoso morre após colisão entre motocicleta e picape na PE-218 em Bogozelho. E atenção, idoso morre após colisão entre motocicleta e picape na PE-218 em Bom Conselho. E ainda, jovem de 18 anos é assassinado a tiros em Praça de São Lourenço da Mata. E atenção, jovem de 18 anos é assassinado a tiros em Praça de São Lourenço da Mata. Detalhes a qualquer momento. Dois jovens morrem após colisão frontal entre moto e caminhão Também Vitória de Santo André.

0: E ainda corretor de automóveis
1: Bronca.
0: Foi assassinado
1: Bronca.
0: Em Pesqueira. Detalhes a qualquer momento.
2: Edo.
0: TRF.
2: Edo.
0: Apreende carga de conhaque sem nota fiscal avaliada em mais de meio milhão de reais.
2: Credo.
0: Foi em Serra Talhada.
2: Credo.
0: E ainda com golpes de faca, homem é morto após discussão em bar na zona rural de Tamandaré. Ex-presidiário executado a tiros no bairro Atulundreg 2, em Paulista. Homem é morto após discussão em bar na zona rural de Tamandaré. Ex-presidiário executado a tiros no bairro Atulundreg 2, em Paulista. Arma com numeração raspada e drogas são apreendidas durante a operação da PM em Goiânia. Em Goiânia, casal é preso suspeito de tráfico de drogas e associação para o tráfico em Abreu e Lima. Polícia Militar debela ponto de tráfico e apreende revólver, drogas e munições em Catende. Polícia Civil deflagra operação contra associação criminosa. Contra associação criminosa. Detalhes a qualquer momento. E atenção, investigado por diversos furtos, é preso pela Polícia Civil lá em Sertânia. Essas e muitas outras já estão na violência pernambucana. Muitas dessas matérias serão detalhadas ainda ao longo deste programa Combate, maior porta-voz do rádio pernambucano. 7:15, 7 horas, já mais 15 minutos. E agora, na pauta deste programa Combate, temos as participações do repórter de Pernambuco, Adielson Galvão. E atenção para os seus destaques. Polícia Civil deflagrou uma operação para prender autor de 2 homicídios em Caruaru. Polícia Civil deflagrou uma operação para prender autor ou autores. Autor de 2 homicídios em Caruaru. Autor de 2 homicídios em Caruaru.
2: Credo.
0: Outro destaque.
2: Credo.
0: Homem foi assassinado a facadas lá em Bonito. Outro destaque.
2: Credo.
0: Entregador de lanche foi assassinado em Agrestina. Outro destaque. E atenção. Primo do delegado Dr. Rossini Blesmani foi assassinado em Pesqueira. E atenção. Primo do delegado Dr. Rossini Blesmani foi assassinado em Pesqueira. Daqui a pouco, Adielson Galvão trazendo esse detalhe para todos nós. 7:16, 7:16. Teremos ainda giro de notícias, agência Rádio Web, com as últimas informações deste país e do planeta. E agora, canal aberto, linha aberta, destaque principal para este programa Combate, direto do blog do jornalista Carlos Eugênio. E atenção, cenário de indignidade à pessoa humana segue sem solução no cemitério São Miguel. Sepultamentos acontecem em meio ao mato, lixo, forte odor e obras de construção de gavetas ou funerárias. Além da dor da perda de um querido, de um ente querido, além da dor da perda de um ente querido, cenário de indignidade à pessoa humana segue sem solução no cemitério São Miguel. Sepultamentos acontecem em meio ao matagal, lixo, forte odor e obras de construção de gavetas ou funerárias.

0: Canárias. Este tema será detalhado ao longo deste programa Combate 7:18, 7:18. Daqui a pouco, o repórter Luiz Sebastião de Andrade, segundo ele, trazendo as broncas da cidade. 7:18, 7:18. E aí, portanto,
1: Brasil,
0: a informação da hora certa.
1: Brasil.
0: Aí é pra você, trabalhador.
1: Brasil.
0: E aí é pra você, trabalhadora,
1: Brasil,
0: do meu Brasil. E atenção,
1: Brasil,
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0: 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E aí, portanto, a informação da hora certa. Aí, então, somente pra você, trabalhador. E aí é pra você, trabalhadora do meu Brasil. Canal aberto, linha aberta. Linha aberta, canal aberto. Chamar a primeira intervenção, a primeira entrada do repórter de Pernambuco, Adielson Galvão. E o destaque agora é...

0: Polícia Civil deflagrou a operação para prender autor de dois homicídios em Caruaru. Alô, repórter! Alô, você! Detona aqui agora!
1: Adielson Galvão, o repórter de Pernambuco.
2: A Polícia Civil de Pernambuco, por meio da 19ª Delegacia de Homicídios aqui de Caruaru, deflagrou na manhã desta

0: operação bastante exitosa, todos os alvos alcançados, delegado. Bom dia.
1: Bom dia, de fato, a gente teve êxito na captura do principal suspeito, né? O qual estava com mandado de prisão em aberto, acusado justamente do homicídio que foi citado aqui por você. Esse fato ocorreu em outubro do ano passado, né? Desde então a gente vem angariando elementos que pudesse nos dar uma maior certeza em relação à autoria delitiva. Quando essas provas foram suficientes, nós representamos aqui ao Poder Judiciário e ao Ministério Público, né, pela prisão temporária do principal suspeito. Representamos também pela busca e apreensão em outros quatro imóveis, que são residências onde o suspeito transitava. E durante esse cumprimento, em posse do principal suspeito, a gente também conseguiu localizar uma motocicleta com restrição de roubo, e razão pela qual, além do mandado de prisão, ele está sendo preso em flagrante pelo crime de receptação.
0: Doutor, e ele confessa o crime?
1: Então, a gente procedeu ao interrogatório, mas como de praxe ele nega a autoria delitiva, mas também não nos fornece nenhum elemento suficiente que faça crer que ele não estava no local do crime.
0: Como foi que ele matou a vítima?
1: Então, o homicídio ocorreu em outubro do ano passado, né? A vítima estava em sua residência, na sala, segundo informações, inclusive dormindo. E então os algozes adentraram aquele imóvel e efetuaram os disparos sem que a vítima pudesse ter nenhum tipo de reação.
0: Além do indivíduo preso hoje, mais quantos participaram deste assassinato?
1: Então, a prisão é temporária ainda, né? A gente acredita que tem pelo menos mais duas pessoas envolvidas, e a gente pretende, através do material apreendido hoje nessa operação, chegar à qualificação dessas pessoas.
0: E a motivação, doutor? Mataram a vítima. Por que, afinal?
1: Então, a vítima, ela tinha uma relação familiar com o suspeito. O pai do suspeito já manteve um relacionamento amoroso com a mãe da vítima. E parece...
0: Era meu irmão.
1: Só que me parece que a vítima não tinha uma boa relação com o genitor do suspeito. E em decorrência dessa má relação, havia agressões mútuas, enfim. E essa teria sido a principal motivação delitiva.
0: Operação Laços Rotos. O porquê da escolha dessa nomenclatura?
1: Justamente significa laços rompidos, né? Como vítima e autor tinha esse laço. É importante citar também que ele vem sendo investigado em um outro homicídio, e nesse outro homicídio, caso se confirme que ele foi o autor, ele é tio da vítima. Então, por isso que a gente deu essa operação lá, o nome de Laços Rompidos.
0: Ou seja, ser parente do Evandro pode ser uma sentença de morte, né?
1: De fato, provavelmente teve um lapso temporal entre um homicídio e outro. A gente acredita que ele praticou o primeiro homicídio, tendo em vista que naquele espaço de tempo ele não sofreu nenhuma represália por parte do policiamento, a gente não tinha identificação dele ainda, ele se sentiu confiante e praticou o segundo homicídio. Então, todos esses elementos ainda vão ser levantados e materializados no inquérito, mas tudo leva a crer que ele autor pelo menos desses dois homicídios aqui na cidade.
0: Matou as vítimas de quê? De tiro?
1: Ambas. Inclusive, um dado relevante foi que a microcomparação balística, ela afirmou que a mesma arma que matou um, matou a outra vítima. Então, esse é mais um elo de ligação que faz com que a gente tenha certeza que o preso hoje praticou esses dois homicídios aqui na cidade.
0: E o senhor preside as duas investigações?
1: Não, uma das investigações está com a equipe da 20ª Delegacia de Polícia, com o Dr. Francisco. Mas como é de praxe, a gente troca essas figurinhas aí, né? A gente conversa sobre esses inquéritos, e lá também está bem encaminhado, e tudo leva a crer que realmente esse suspeito de hoje, ele é autor desses dois homicídios.
0: Ok, obrigado então, doutor Bruno Machado, tá aí, né, gente? Indivíduo preso aqui em Caruaru nesta operação, o Evandro Eduardo Veríssimo dos Santos, tem 35 anos de idade, ele vai ser apresentado na audiência de custódia, posteriormente será recolhido na penitenciária Juiz Plácido de Souza, aqui em Caruaru. A reportagem é de Adielson Galvão.
2: Legal, 7:28 minutos. Obrigado, repórter, fico por aí. Vou chamá-lo daqui a pouquinho mais uma vez. 7:28. Olha, vejo por aqui a Maria Fátima. Ela chega por aqui, ela manda bom dia. Oi, Maria Fátima, bom dia, bom dia, bom dia.

0: E o nosso manezinho manda mais uma mensagem. Bom dia, Pereira Filho, feliz aniversário. Que Deus e Nossa Senhora te proteja. Hoje e sempre, parabéns, Pereira. Parabéns, felicidade pra você, amigo. Aí é o Juarez, né?
1: Isso.
0: É o Juarez do bairro São José. E ele mandou para o perfil do Mané. É, do São José pro Mané. Do bairro São José pro Mané. Legal, legal, legal. Tá bom, Juarez? Obrigado, amigo. Muito obrigado pela lembrança. Muito obrigado pelos parabéns. Obrigado por tudo. Muito obrigado. 7h29. 7 horas, jamais, já 29 minutos. Canal aberto, linha aberta. Linha aberta, canal aberto. Chamar repórter de Pernambuco. Mais um destaque. Homem foi assassinado a facadas em Bonito. Alô, repórter. Alô, você detona.
2: Adielson Galvão, o repórter de Pernambuco.
3: Durante a madrugada desta quarta-feira, um crime brutal foi cometido lá na cidade de Bonito. Foi na rua Havaí, no bairro da Coab, uma região que tem vários currais e algumas moradias, né, em meio a esses currais. Foi o cenário perfeito para que indivíduos assassinassem o Carlos Daniel de Araújo Silva, que tinha 36 anos de idade. Ele foi morto a facadas. Estou aqui com o delegado Dr. Bruno Vital, que foi para o local com a sua equipe. Doutor, vocês inclusive conseguiram identificar o assassino, delegado?
4: Bom, a gente foi acionado, né, nas primeiras horas da madrugada de hoje. Fomos ao local, a vítima estava em óbito, né, ferida por arma branca. Foram aproximadamente 3 feridas de arma branca. A que causou o óbito foi realmente do tórax. E a história que conta, né, a gente ouviu pessoas que estavam no local, familiares e conhecidos, é que ali, naquele local onde ele foi morto, eles utilizavam aquele ambiente ali para quando à noite, até ali meus animais, usar entorpecente. Inclusive foi encontrado entorpecentes e a arma do crime também foi encontrada. E realmente manchas de sangue denota que ali no local houve uso de droga e em seguida houve a agressão à faca que levou o óbito dele, tá certo? Também foi identificado, certo, as pessoas que estavam com ele naquele momento. Entre 2 a 3 elementos que nesse momento estão sendo procurados. Eles se evadiram. Houveram diligência da Polícia Militar, da Polícia Civil, para capturar, até para entender a situação, mas eles não foram encontrados. Na residência, eles estão foragidos nesse momento. Então, o que a gente pode distrair dessa situação é que houve. Estavam ali para usar entorpecentes e, dado momento, houve um desentendimento, houve uma confusão, né? E usou-se uma arma branca, ou seja, não houve premeditação. Provavelmente aquela arma é usada ali no dia a dia, né? Para cortar capim, para na lida com animais. Então, houve uma discussão por conta desse entorpecente ou algo relacionado, e ali a vítima foi ferida e lá ficou morto. Houve uma tentativa ainda de socorro, mas sem sucesso, até porque o ferimento era muito grave. Ele só foi retirado de uma cocheira e foi levado para a parte do capinzal, onde os animais pastam, né? E ali ele veio a óbito.
3: Doutor, e vocês conseguiram qualificar esses 3 indivíduos?
4: Eles estão devidamente qualificados, nesse momento estão sendo procurados pelas equipes da Polícia Civil e Militar de Bonito e é provável que sejam presos, certo? Ainda é cedo para dizer se eles serão autuados em flagrante ou serão presos, até porque não se sabe ainda, né, qual deles, né, ou se foram todos que esfaquearam ou foi apenas um deles ou que teve uma confusão entre 1 ou 2 ou mais. Então, cabe agora à delegacia de Bonito conduzir a investigação para esclarecer de forma definitiva o que houve nesse momento.
3: E aquela velha máxima, né, doutor? Quem dever que coma o seu B.O. De repente, algum deles não teve participação no crime, mas fugiu com medo de alguma represália, que ele procure a delegacia e que preste depoimento, justamente para evitar um problema futuro, né?
4: Não, justamente. 2 se evadiram, né? Durante a presença da polícia, eles se evadiram na hora que a policiamento esteve na residência. Eles fugiram pelos fundos, enfim. Então, assim, aquele que não deve, ele tem que se apresentar e dar a sua versão dos fatos, né? Porque nesse momento que eles se evadiram, denota aí que eles estão fugindo da polícia para esconder, né? Ou para evitar a prisão.
3: Ou de livrar a cara de alguém, né? Mas aí podem, se não deve, né? Podem pagar também pelo crime cometido, né? Justamente a omissão pode custar caro.
4: Justamente. Então, cabe agora a delegacia.

0: se é de Bonito, continuar com as diligências para que eles sejam devidamente punidos, né, e presos aí pelos eventuais crimes que cometeram.
1: Dona Eliane é a mãe do Carlos Daniel, ou dona Eliane? Ele estava usando droga com esse pessoal?
2: Eu não sei, eu deixei meu filho em casa. A gente saiu para trabalhar, meu esposo trabalha com granja. Aí a gente foi para a granja com a gente. Chegamos lá, depois de olhar as galinhas lá. Quando a gente terminou, uma hora e seis minutos, o menino liga. Disse: irmão, você tá onde? Ele: estou aqui no trabalho com o pai dele. Aí ele disse: vem aqui que atiraram no seu filho. Aí eu fiquei aquele choque.
1: É, mas ele foi morto a facadas, né?
2: Aí quando chegou, depois aí chegou a informação que ele... Eu disse: não socorreram meu filho, não. Eu disse: não. Não deu tempo mais, ele tá morto. Eu não acredito, meu filho tá nessa situação.
1: O pessoal da perícia verificou que havia lá crack, ou seja, a dedução de que estavam todos se drogando. Ele era usuário de droga?
2: Usuário, meu filho, ele era.
1: De crack?
2: Não sei, ninguém, não sei, nunca chegar a dizer.
1: Ô, dona Eliane, normalmente quem era que ia para aquele local se drogar com ele?
2: Não sei, eu não conheço, eu não sei nada dele, ele tem 26 anos, eu não sei.
1: A senhora só tem ele de filho?
2: Tem outro especial.
1: O Carlos Daniel já foi preso alguma vez?
2: Só tem umas coisas, não sei por que ele foi preso. Não, ele nunca foi preso, ele foi só
1: detido.
2: Foi.
1: Mas aí na delegacia foi liberado.
2: Liberado.
1: Tá aí, né, gente? Corpo de Carlos Daniel de Araújo Silva, 36 anos de idade.
2: 26.
1: 26 anos de idade, na verdade. Carlos... Vamos lá, não, eu emendo. Tá aí, né, gente? O corpo de Carlos Daniel de Araújo Silva, de 26 anos de idade, foi encaminhado aqui para o IML de Caruaru. A reportagem é de Adielson Galvão.
3: É bronca!
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9: Sete e 38.
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0: 87h45.
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3: A Copa da Alemanha foi a segunda da história a ser decidida nos pênaltis. A primeira foi no Tetracampeonato Brasileiro em 1994. Na partida decisiva de 2006 entre França e Itália, o placar no tempo normal foi de 1-1. A prorrogação terminou 0-0 e nas penalidades os italianos levaram a melhor. Mas o episódio que marcou o jogo foi a cabeçada de Zidane no italiano Materazzi, que rendeu uma expulsão no último jogo da carreira do francês.
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2: 7:49.
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1: Sete e quarenta e nove minutos. E aí, portanto, a informação da hora certa.
0: Brasil.
1: Aí, pra você, Brasil. Trabalhador. E, portanto, a informação da hora certa.
0: Brasil.
1: Aí, pra você, Brasil. Trabalhador. E aí, pra você, trabalhadora do meu Brasil. Obrigado, você, muito obrigado, Brasil. Pelo rádio ligado. Obrigado você pela companhia, amiga. E atenção, violência. Homem invade residência e furta botijão de gás. Bairro São José, aqui em Garanhões. Presta atenção, senhores. Um elemento ainda não identificado. Ele foi flagrado por câmeras de segurança invadindo uma residência no bairro São José, aqui em Garanhões. Agreste pernambucano e furtando um botijão de gás do imóvel. As imagens mostram o momento em que o suspeito pula o muro da residência para ter acesso ao interior da propriedade. Em seguida, ele consegue subtrair o botijão de gás e deixa o local sem ser impedido. O caso aconteceu algumas semanas e as imagens estão sendo divulgadas na tentativa de identificar o autor deste furto. Ressaltamos que a foto do suspeita foi do suspeito foi aprimorada e melhorada com o auxílio da inteligência artificial, com o objetivo de facilitar o reconhecimento por parte da população. Quem tiver qualquer informação que possa ajudar na identificação desse elemento deve entrar em contato imediatamente com a Polícia Civil ou enviar informações ao portal Agreste em Alerta no Instagram. A identidade dos denunciantes será mantida em absoluto sigilo. Portanto, eis aí a situação. E qualquer informação que possa levar ao paradeiro deste elemento deve ser repassada ao portal Agreste Alerta por meio do contato no Instagram. O sigilo da identidade do informante sempre será garantido. 7:51, 7:51. E atenção, a Polícia Civil de Pernambuco divulgou na quarta-feira ontem, dia 17, um pedido de apoio à população para localizar André de Almeida Godoy, cabra investigado pelo crime de estupro no município de Capoeiras. De acordo com a Polícia Civil, contra este André de Almeida Godoy foi expedido um mandado de prisão temporária pelo juízo das garantias da comarca de Capoeiras no âmbito de uma investigação que apura a prática do crime de estupro. Após a expedição da ordem judicial, equipes policiais realizaram diversas diligências para tentar localizar o investigado, porém ele não foi encontrado. As investigações apontam que André de Almeida Godoy teria deixado sua residência e atualmente estaria em local incerto, sendo considerado agora foragido da justiça. A Polícia Civil solicita a colaboração da população para auxiliar na localização deste cabra. Informações sobre o paradeiro do investigado podem ser repassadas de forma anônima e sigilosa através do WhatsApp institucional da Delegacia de Polícia Civil.

lá de Caetés, pelo seguinte telefone: 879-9125-1958. 879-9125-1958. 879-9125-1958. A corporação reforça que o sigilo da fonte é garantido e destaca que a participação da sociedade é fundamental para o avanço das investigações e um cumprimento da determinação judicial. 754, o nome do cabra que está sendo acusado de estupro é André de Almeida Godoy, ele é de Capoeiras. Nome do cabra que está sendo apontado como estuprador, está sendo acusado como estuprador, é André de Almeida Godoy. Agora 7h55, 7h55 minutos, e aí, portanto, a informação da hora certa aí pra você. Olha o drama na região. Aumento de roubos de motocicletas preocupa moradores e motociclistas aqui em Garanhões. Olha a estatística, o crescente número de roubos de motocicletas tem gerado preocupação entre moradores e motociclistas de Garanhões, aqui no Agreste. Somente na quarta-feira ontem, dia 17 de junho de 2026, duas motocicletas foram tomadas de assalto no município, aumentando a sensação de insegurança entre a população. De acordo com informações obtidas, um dos crimes aconteceu nas proximidades ali do bairro Antônio Cordeiro, enquanto o outro foi registrado na zona rural de Garanhões. Até o momento, não foram divulgadas informações sobre a identificação ou a prisão dos suspeitos envolvidos nas ações criminosas. Moradores relatam que os casos de roubos, furtos e assaltos à mão armada têm se tornado cada vez mais frequentes aqui na cidade, especialmente contra motociclistas, que muitas vezes são abordados por criminosos armados e têm seus veículos levados. Diante da situação, motociclistas e populares cobram reforço nas ações de segurança pública, com maior presença policial em áreas consideradas mais vulneráveis e intensificação das operações de combate à criminalidade. A população pede que medidas sejam adotadas para inibir a atuação dos bandidos, garantindo a prisão dos responsáveis e devolver a paz, devolver a tranquilidade às cidades e aos cidadãos. A insegurança tem levado muitos condutores a redobrar a atenção durante seus deslocamentos, enquanto moradores aguardam providências que contribuam para reduzir os índices de criminalidade e garantir o direito de ir e vir com mais segurança nas ruas e estradas de Garanhões. Portal Agreste Alerta acompanha o caso e seguirá trazendo informações sobre a segurança pública em Garanhões e em toda uma região. Está aí o retrato falado da insegurança. Está aí o retrato falado da frouxidão. Está aí o retrato falado da situação que é grave neste município de Garanhões. Agora 7h58, 7h58. E aí, portanto, a informação da hora certa. Aí pra você, trabalhador. E aí pra você, trabalhadora do meu Brasil. E atenção, PRF apreende carga de conhaque sem nota fiscal, avaliada em mais de 500 mil.

0: 500 mil de reais. Tá aí a bronca. Mercadoria teria saído de São Paulo em direção à Custódia. Uma carga de 2.400 caixas de conhaque, avaliada em mais de 500 mil de reais, que era transportada sem nota fiscal, foi apreendida na noite da terça-feira 16 pelos federais. O flagrante foi realizado durante uma fiscalização ali na BR-232, em Serra Talhada, sertão pernambucano. Os federais realizavam uma fiscalização na rodovia quando deram ordem de parada a um caminhão coberto por lonas. Ao abrir o compartimento de carga do veículo, os federais encontraram nada mais nada menos do que 2.400 caixas de conhaque. 2.400 caixas de conhaque, contendo cada uma 12 garrafas do produto. Contendo cada caixa 12 garrafas do produto. Ao todo foram apreendidas 25,9 mil litros da bebida conhaque. O motorista informou aos federais que havia pego a mercadoria em São Paulo para entregá-la em Custódia, no sertão de Pernambuco. Caminhão foi conduzido ao pátio para ser encaminhado à Secretaria Estadual da Fazenda para adoção dos procedimentos legais. Adquirir bebidas sem nota fiscal representa um grave risco à saúde do consumidor. Esses produtos podem vir do mercado clandestino e conter metanol ou outra substância que coloque em risco a vida de todas as pessoas. São informações dos federais, da Polícia Rodoviária Federal. Agora 8 horas já mais 1 minuto. 8 horas já mais 1 minuto. E aí, Brasil, portanto, a informação da hora certa.
1: Brasil.
0: Aí é pra você, trabalhador.
1: Brasil.
0: E aí é pra você, trabalhadora do meu Brasil. Obrigado você, muito obrigado pelo rádio ligado. E obrigado você pela companhia, sempre amiga. Obrigado você aqui na cidade. Obrigado você da zona rural. Obrigado você dos sítios, nas fazendas, nas agrovilas e também nos povoados. Todas as pessoas sejam bem-vindas. Canal aberto, linha aberta. Linha aberta, canal aberto. Chamar repórter Elenivaldo Pereira, direto de Caruaru, trazendo pra gente o balanço policial verdade. Alô, repórter. Alô, você detona.
2: Registrados 4 homicídios nessa quarta-feira em Pernambuco, sendo 1 crime no Grande Recife e 3 no interior. São 122 assassinatos neste mês de junho. Este ano, de janeiro até agora, mataram no estado 1.291 pessoas. Em Bonito, no Agreste, um homem foi assassinado a facadas no bairro da Coab. Carlos Daniel de Araújo tinha 26 anos. O crime pode ter ligação com as drogas. O local onde ele foi morto era frequentado por usuários de entorpecentes. 3 suspeitos estão sendo procurados pela polícia. O corpo da vítima foi encaminhado para o Instituto de Medicina Legal IML de Caruaru. E em Caruaru, a Polícia Civil deflagrou uma operação com o objetivo de desarticular uma associação criminosa investigada por envolvimento em homicídios. Durante a ação, foram cumpridos 4 mandados de busca e apreensão domiciliar. Evandro Eduardo Veríssimo dos Santos, de 35 anos, foi preso acusado de ter participado do assassinato de Iraílson José da Silva em outubro do ano passado, no bairro José Carlos de Oliveira. De Caruaru, Elenivaldo Pereira. Registrados 4 homicídios nessa quarta-feira em Pernambuco, sendo 1 crime no Grande Recife e 3 no interior. São 122 assassinatos neste mês de junho. Este ano, de janeiro até agora, mataram no estado 1.291 pessoas. Em Bonito, no Agreste, um homem foi assassinado a facadas no bairro da Coab. Carlos Daniel de Araújo tinha 26 anos. O crime pode ter ligação com as drogas. O local onde ele foi morto era frequentado por usuários de

0: Medicina Legal IML de Caruaru. E em Caruaru, a Polícia Civil deflagrou uma operação com o objetivo de desarticular uma associação criminosa investigada por envolvimento em homicídios. Durante a ação, foram cumpridos 4 mandados de busca e apreensão domiciliar. Evandro Eduardo Veríssimo dos Santos, de 35 anos, foi preso acusado de ter participado do assassinato de Iraílson José da Silva em outubro do ano passado, no bairro José Carlos de Oliveira. De Caruaru, Helenivaldo Pereira.
1: Valeu, amigo, valeu. Helenivaldo, grande abraço. De volta amanhã, sexta-feira, amigo, trazendo informações para este programa Combate. Obrigado você, muito obrigado. Obrigado pelo rádio ligado. Obrigado você pela companhia, sempre amiga. Onde quer que você esteja, muito obrigado. Olha, Tereza Souza, ela chega por aqui, ela diz bom dia, oi Teca. Bom dia, Tereza. Ela é cria da como é o nome daquela mulher? O meu manezinho que está desaparecida, nunca mais ela passou. Rosa Silva.
2: Rosa Silva, isso.
1: Ela é cria de Rosa Silva. Ela é uma cria de Rosa Silva, a Tereza Souza. Souza, grande abraço, Tereza. Obrigado, amiga. Muito obrigado, muito obrigado, muito obrigado. Muito obrigado sempre, muito obrigado sempre. Mil felicidades aí pra você, tá certo? 8 horas, já mais 5 minutos, canal aberto. Linha aberta, canal aberto. Chamar, chamar, chamar. Chamar o repórter de Pernambuco. Trazendo, antes do repórter de Pernambuco, eu quero ouvir a voz do povo neste exato momento. Eu quero ouvir a voz do povo neste exato momento. Antes do repórter de Pernambuco. Alô, povo, fala aí, vai.
3: Bom dia aí pra vocês. Esse vídeo tô mandando para Pereira Filho.
1: Obrigado, amiga.
4: Parabéns, parabéns, parabéns, Pereira Filho. Deus abençoe o senhor. Muitos anos de vida, muita paz, muita felicidade. Um grande abraço. Aproveite bem seu dia.
1: Obrigado vocês, muito obrigado. Obrigado vocês, muito obrigado pelas vossas participações, muito obrigado. Obrigado pela lembrança, obrigado por tudo. E atenção, chamar repórter de Pernambuco agora. E o destaque é o seguinte: entregador de lanche foi assassinado em Agrestina. Alô, repórter. Alô, você, Adielson Galvão. Detona. Aqui, agora.
5: Adielson Galvão, o repórter de Pernambuco.
6: Durante a madrugada desta quarta-feira, um crime brutal foi cometido lá na cidade de Bonito. Foi na rua Havaí, no bairro da Coab, uma região... Durante a noite desta terça-feira, um rapaz foi assassinado com um tiro no peito, crime que aconteceu entre o loteamento Campo Novo e o bairro Ipiranga, em Agrestina. A vítima, o Sérgio Alves da Costa Filho, era conhecido como jogador, tinha 26 anos de idade, era natural de Cachoeirinha e há algum tempo estava morando em Agrestina, onde trabalhava como entregador de lanches. Ele ainda chegou a ser socorrido por um rapaz que o colocou no bagageiro da motocicleta e levou até o hospital da cidade, mas minutos depois, infelizmente, o jogador acabou falecendo, né? Eu tô aqui com o delegado Dr. Bruno Vital, que foi lá para o hospital, ouviu testemunhas, ouviu também familiares da vítima, doutor. A vítima, inclusive, era egressa do sistema penitenciário, delegado.
7: Bom, a gente foi acionado para essa ocorrência, né? Por volta das 8 horas da noite. E ela já estava em óbito no hospital, né? Ela foi socorrida com vida, mas veio a falecer no hospital momentos depois, e iniciamos as investigações, né? Conversamos com a esposa, fizemos os requerimentos de praxe periciais, tá certo? E o caso hoje ele segue sob investigação da delegacia de Agrestina. Então, as informações são essas que você passou, tá certo? Ele estava trabalhando, estava fazendo...

0: numa corrida como entregador, né, de motoboy, quando foi surpreendido pelo algoz, né, com um único disparo. A gente não, ao momento, a gente não descarta nenhuma possibilidade, né, a motocicleta que ele ocupava ainda não foi encontrada, provavelmente pode ter sido subtraída pelos algozes, então pode ser uma questão de latrocínio, mas também a gente não descarta nenhuma outra possibilidade.
1: Quando a tua vítima estava residindo lá em Agrestina, havia quanto tempo?
0: Já há um bom período, né? Ele, né, não é natural de Agrestina, ele é natural de Cachoeirinha, mas está há um bom tempo já em Agrestina. A gente não sabe precisar contar de tempo, né? Mas isso aí vai tudo constar nos autos, né, da investigação.
1: Doutor, e o fato dele ter tomado um único tiro, né, não descarta a possibilidade de latrocínio, porque é justamente o assaltante, né, ele atira na vítima para que não haja nenhuma dificuldade de subtrair os pertences da vítima. No entanto, algo foi levado da vítima, isso é do seu conhecimento?
0: Apenas a motocicleta não foi encontrada com a vítima, né? Então, como ele foi encontrado sozinho, né, então ainda são poucas informações. A gente vai continuar investigando, né, com o auxílio de câmeras locais e testemunhas locais, né, como o fato aconteceu de ontem para hoje, né, ainda está sob investigação, né, nas vias preliminares.
1: E qual o motivo dessa prisão que a vítima sofreu lá em Cachoeirinha?
0: Bom, a gente consultou essa prisão dele, né, consta como um processo em aberto pelo crime de roubo, né? Então, isso consta no cadastro dele, porém a gente não tem acesso ainda ao processo como está. Então, algo que a gente mantém sob sigilo para poder melhor investigar essa imputação que ele tem de roubo.
1: Esse rapaz que teria o socorrido, colocando em cima do bagageiro da motocicleta e o levando até o hospital lá de Agrestina, esse rapaz foi identificado, foi colhido o depoimento dele?
0: Bom, a bem da preservação da identidade dessa pessoa, a gente pretende deixar em sigilo. As demais informações, né, elas vão constar no inquérito, né, e a gente não pode dar muitas informações para bem da sigilosidade da investigação.
1: Estou aqui com Maria de Fátima, que é a esposa da vítima. Maria de Fátima, você também acredita nessa hipótese de latrocínio? Mataram o teu marido para roubar?
2: Acredito, porque só foi um tiro.
1: Ô, Maria de Fátima, e a moto desapareceu?
2: Foi, não foi encontrada.
1: E o que foi que ele aprontou quando residia lá em Cachoeirinha, que acabou sendo preso?
2: Assim, eu não estava mais ele, não. Quando ele foi preso, eu não conheci ele, não.
1: Mas ele chegou a falar para você que era ex-presidiário?
2: Disse.
1: Mas disse o motivo?
2: Não. Disse não.
1: Você vivia com ele há quanto tempo?
2: Há 5 anos.
1: Tem filho com ele?
2: Não.
1: Ele deixou algum filho?
2: Não. A gente estava planejando de ter filho.
1: Pois é. O corpo da vítima foi encaminhado aqui para o IML de Caruaru, né? A vítima que foi assassinada com um único tiro lá em Agrestina, caso que aconteceu entre o loteamento Campo Novo e o bairro Ipiranga. A vítima, o Sérgio Alves da Costa Filho, que era conhecido como jogador, tinha 26 anos de idade, para o IML de Caruaru. A reportagem é de Adielson Galvão.
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3: Oito e 14.

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8: 8:24.

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2: Legal, legal, legal. 8 horas. Mais de 25 minutos.
3: Brasil.
2: E aí, portanto,
3: Brasil.
2: A informação da hora certa. Aí é pra você, trabalhador. E aí é pra você, trabalhadora do meu Brasil. Canal aberto, linha aberta. Linha aberta, canal aberto. Ouvir o povo aqui agora. Alô, você detona.
4: Bom dia, Pereira. Eu já estava esquecida do seu aniversário. E Deus me abençoe. E dê muitos anos de vida.
2: Amém. Meu? Obrigado.
4: Que seja sempre repetido na sua vida. Eu desejo tudo de bom.
2: Amém.
4: Receba um abraço meu.
2: Amém. Muito obrigado, viu? Muito obrigado.
4: Eita, parabéns. Deus abençoe. Deus dê muitos anos de vida, viu?
2: Amém. Amém.
5: Meu irmão, bom dia. Deus te abençoe grandemente. Feliz aniversário. É, graças a Deus, tá bem, saúde, né? Te desejo muita paz nesse dia. Deus te abençoe, querido. Deus te abençoe grandemente. Um beijão no teu coração. Um beijão grande no teu coração. Paz e bem.
2: Obrigado, irmão. Muito obrigado.
6: Eita, seu Pereira, parabéns, muitos anos de vida, saúde, paz e bênção na sua vida. Que Deus lhe dê uma longa vida, viu?
2: Obrigado, amigas. Obrigado, amigos. Obrigado, meu irmão, direto Maceió. Muito obrigado. Obrigado a todos vocês pela lembrança, tanto lá na live como também aqui no privado. Obrigado a todos, muito obrigado. 8 horas, mais de 27 minutos. 8:27, canal aberto, linha aberta, canal aberto. Alô, alô, repórter. Alô, Luiz Andrade, alô você, bom dia. Detona aí, amigo.
7: Luiz Andrade.
8: Bom dia, Pereira Filho. Quando eu digo bom dia, Pereira Filho, tchau. Parabenizando, né? Desejando mil em felicidades, né, o companheiro, essa longa data que eu sempre estive aí colaborando através do rádio. Na época.
2: É, muitos anos.
8: Na época do então Jornal Imprensa do Agreste, né?
2: Muitos
8: e
2: anos.
8: Tantas outras emissoras que a gente, né, Papacaça.
2: Muito aí.
8: A extinta Estação Sat, né?
2: É.
8: E por aí afora. Então, eu memorizo assim, né? Que cada ser humano, milhões de ser viventes que existem em todo o grupo terrestre, cada um tem sua data de nascimento, seu dia de nascer, né?
2: É.
8: Que é uma roda giratória, ela vai em frente.
2: É.
8: Todo dia tem um número diferente de toda a humanidade, né? Então, a gente tem que agradecer a Deus, né?
2: Eu acho que a peça principal do dia do aniversário de cada um não é nem tanto o aniversariante.
8: Não.
2: É a mamãe que nos trouxe.
8: Exatamente, a gente tem que lembrar.
2: Nos trouxe, que nos deu a vida.
8: Porque se não fosse ele, nós estaríamos aqui
2: no planeta Terra. É a mamãe que nos trouxe, é a mamãe que sentiu as dores.
8: Isso.
2: Não é a mamãe que sofreu muito para trazer os filhos ao mundo. Então eu acho que a personalidade central, a mais importante,
8: vem os pais,
2: no contexto do aniversário, é a mamãe, sempre a mamãe, né? O papai tem a sua participação também, mas a mamãe é muito maior, porque foi ela que sentiu as dores do parto, foi ela que submeteu-se a todo esse, não deixa de ser um sacrifício, é um sacrifício por amor, mas é um sacrifício, e muitas dessas mães não suportam e morrem.
8: Muitas delas morrem.
2: Ainda milhares. Na sala de parto, né?
8: Exatamente.
2: Dá a vida ao filho e ela morre.
8: Exatamente. Então, né? Primeiramente Deus, depois os pais e
2: a mamãe,
8: saúde e paz, e o resto a gente vai tocando para lá pra frente,
2: minha,
8: né?
2: Minha mamãe, a minha saudosa, saudosa mamãe.
8: Todos
2: dona
8: nós.
2: Helena, né? muito obrigado. Luiz Andrade.
8: Então, a gente deixa mil anos felicidade desse dia, né? Que é tudo seu. E lembrando que, apesar de hoje ser um dia de sol, né? Durante todo o dia, como ontem, segundo a previsão, amanhã vamos ter chuva e todo esse final de semana, né? Não é aquela...

0: temporal, mas aquela chuva característica de inverno.
1: Bom dia.
0: E faltando apenas 5 dias, né, para o São João, os moradores lá do bairro do Bagano tentam resgatar o São João, que antigamente era um dos bairros mais animados aqui em festa junina. Então, lá na Praça Campos Salles, no próximo sábado, a partir das 19 horas, vai ver a apresentação de quadrilhas, forró, né? Os organizadores convidam todos os moradores, não só do bairro, mas de todos os bairros da cidade, para animar dessa abertura junina lá do bairro do Magano. Vai ter apresentação de quadrilha junina, um trio de forró. Então, todos são convidados a participar dessa abertura da tradição junina lá no bairro do Magano, que será a partir das 19 horas lá na Praça Campos Salles, no bairro do Magano. E voltando aqui para Garanhuns, o índice de arrombamento em diversos setores do comércio é alarmante. Temos aqui um pequeno histórico de uma imobiliária que está localizada lá no bairro de Heliópolis. Indivíduos se arrombaram pela segunda vez e fizeram nessas 2 vezes de arrombamento e um verdadeiro festival, viu? De isso roubado a referida imobiliária. Levaram 2 notebooks, 2 computadores, 3 celulares, inclusive os computadores com muito arquivo, né, da imobiliária. Então, coisa tá feia, viu? Porque a gente vê o policiamento passa mais em viatura quando passa, né? Guarda Municipal também utilizando muita viatura, não tem mais aquela segurança, né? Vamos ficar 2 PM numa esquina, mais 2 noutros, 2 noutros, aquela dupla que fazia segurança. Hoje não, é motorizada, quando não é de veículo, é de moto, passa e tchau. Aí os meliantes estão aproveitando, fazendo um festival de arrombamentos em diversos locais de nossa cidade, pior de tudo, viu? Parece que está ficando por isso mesmo. O cara vai preso, solta aí, que nem o caso do Pop Shop. Volta novamente a roubar, vai, prende, libera e volta ao mesmo festival. Então, a insegurança é geral em nossa cidade.
2: 8:32. Bom dia, amigos da Rádio 87 FM. Nós aqui da Rua Coronel José de Almeida. Estamos sem água há 1 semana.
0: É.
2: Queremos saber o porquê a Compesa não manda água para todos. Os reservatórios estão cheios.
0: Falta de chuva, né?
2: Os mananciais estão cheios. Estão super cheios. E as contas todas pagas. E as contas todas pagas. E a água não chega, a água não chega. Agradecemos a vocês da Rádio 87 FM. Essa rua fica ali ao lado da Igreja São Sebastião, subindo. Essa rua fica ali ao lado da Igreja São Sebastião. É a Rua Coronel José de Almeida. É a Rua Coronel José de Almeida. Uma semana que não chegou a gota d'água. Rua Coronel José de Almeida. Essa rua fica ali ao lado da Igreja São Sebastião, ali na Boa Vista. 8:33. E aí, portanto, a informação da hora certa. Aí pra você, trabalhador. E aí, pra você, trabalhadora do meu Brasil. Fala, povo! Fala!
3: Fala, bom dia, meu filho.
2: Oi. Daqui a pouco fala. 8:33. Informação da hora certa aí pra você.
3: Aqui é o Blue do Som do... Fala, bom dia, meu filho. Aqui é o Blue do Som do loteamento Manoel Camilo. Bom dia, Manoel Araújo. Bom dia, Lázaro Luiz.
0: Bom dia.
3: Pra você, um feliz aniversário, meu amigo. Muita paz, muita força, muita graça.
2: Obrigado, viu?
3: Tá falando aí muito aí no combate. É nóis, chama, bom dia.
2: Chama, é nóis.
0: Chama.
2: É isso aí, Bill. Grande abraço, amigo, grande abraço.
4: Bom dia, seu Pereira Filho, bom dia. Que Deus dê muitas bênçãos sobre o senhor. Com muita saúde e paz. Que Deus dê muitas bênçãos sobre o senhor, sobre toda a sua família, viu? Muito

0: aniversário.
1: Amém, amém,
0: que
1: amém.
0: Com muita saúde e paz.
1: Amém.
0: Bom dia.
1: Bom
0: grande
1: dia.
0: Abraço.
1: Bom dia.
0: Adjane Emílio, do bairro de Altim Petrópolis. Bom dia. Grande abraço a todos aí da Rádio 87 FM. Tá no 87, tá com tudo.
2: Olha aí.
0: Bom dia.
1: Já exatamente.
2: Já
1: tá no 87, tá com tudo.
2: Já.
1: Obrigado, minha amiga. Muito obrigado, viu, amiga? Obrigado, Bill, do Pendrive. Obrigado pela lembrança. Obrigado a todas as pessoas que enviaram parabéns. Muito obrigado mesmo. Agora 8h35, canal aberto, linha aberta, canal aberto. Chama Luiz Andrade. Alô, você, amigo Detona.
3: Luiz Andrade.
2: É, o 20 aí já fez o prefixo, tá no 87, tá com tudo de informações, né? Olha, ouvindo essa reclamação dos moradores do bairro da Boa Vista, há uma semana, sem uma gota d'água, a gente fica pensando nas versões que a direção da Compesa aqui de Garanhuns, né, publica, somente nos órgãos de imprensa, nos portais principais da cidade. Aí vem aquela versão, olha, vai ser trocado, foi trocado duas tubulações, o abastecimento de água vai melhorar. Pra fica a mesma ladainha. Foi adquirido dois motores, né? Inclusive postaram os motores novos, pronto. Com isso, os usuários da Compesa vão ser beneficiados, todo o nosso município, com água diariamente.
1: Ia.
2: Que nem freio de jumento.
1: Freio de jumento.
2: Freio de jumento, ia. Aí vem uma série de versões, em notas emitidas pela direção da Compesa, que não funciona. Quanto mais chove, mais falta água. Pode chover até o final do ano. E a ladainha
1: é a mesma.
2: Não adianta. Troca gerente, entra gerente, sai gerente e conta a mesma coisa. E essa doença é incurável. Ninguém sabe um dia quando vai melhorar para os consumidores que pagam água cara, mas infelizmente.
1: E o pior é saber que é uma região que tem água. E o pior é saber
2: as
1: que
2: margens,
1: é uma região que tem água.
2: Todas jorrando. Todas.
1: Quando é uma região seca, a gente até admite. Mas uma região farta em água como a nossa.
2: A jorrando os mananciais.
1: E o povo com caneco pra cima?
2: Sim.
1: Pedindo água?
2: É uma vergonha,
1: sinceramente,
2: viu?
1: Sinceramente.
2: Ninguém resolve. Vergonha. Ninguém resolve essa
1: situação. Essa conversa é uma vergonha. É uma vergonha.
2: Minha nossa senhora.
1: 8 horas e 37 minutos. Canal aberto, linha aberta. Chamar repórter de Pernambuco. Sua última participação de hoje. Ele vai trazer o seguinte destaque: primo do delegado, doutor Rossini Blesmani. Foi assassinado em Pesqueira. Alô, repórter. Alô, você, repórter. Detona.
4: Adielson Galvão, o repórter de Pernambuco.

0: Durante a noite desta terça-feira, foi assassinado a tiros próximo a um bar no bairro da Central, lá na cidade de Pesqueira, o corretor de automóveis Mauro Alexandre Alves Lira, de 46 anos de idade. Tô aqui com o Alexandre, que é irmão da vítima, né? Tá aqui no IML de Caruaru, aguardando a liberação do corpo do irmão. Ô, Alexandre, a informação é que ele estava bebendo num bar quando três caras chegaram em um veículo, amigo?
1: Rapaz, existe várias informações. Uma dizem que ele estava no bar, uma dizem que ele discutiu com esse pessoal, e outra diz que ele ia andando contra esses carros. Esse carro abordou ele e cometeu esse assassinato. Na verdade, assim, tá, tem que ser investigado, porque você sabe que na hora do crime tem várias investigações, né? Então, as que chegaram pra gente primeiro foi essa. Esse carro, né? Essa discussão que ele teve no bar, ele ia andando e coisaram, e outras.
0: O amigo, ele costumava sempre frequentar esse barzinho lá do bairro da Central?
1: Não, na verdade ele passou muito tempo fora. Ele passou muito tempo fora trabalhando. E há 6 meses voltou para Pesqueira, né? Minha mãe morou durante 45 anos em Recife e veio para a vida pacata do interior. Quando ele soube que minha mãe veio, aí ele também veio para Pesqueira. Aí tava já aí há 4 meses.
0: O cara fugiu da violência, da metrópole, né? Veio para o interior justamente na perspectiva de ter um final de vida tranquilo, e aí infelizmente acaba sendo assassinado.
1: Verdade, ele tinha 3 filhos em Pesqueira, né? Tinha 3 filhos, né? Passou muito tempo afastado dos filhos e estava reconstituindo essa aproximação com os filhos, lutando mais próximo.

0: da família. Mas infelizmente Pesqueira tá assim, né? Eu acho que você tá acostumado. A gente corria para o interior para ter uma vida pacata, para ter uma vida. E hoje Pesqueira, eu acho que é pior do que São Paulo, Rio de Janeiro. E a gente não entende. Eu vou fazer aqui um apelo à governadora, à Polícia Federal. O que é que acontece em Pesqueira que os crimes bárbaros de Pesqueira não são investigados? A gente vai cobrar, a gente vai querer saber, para que não se fique novamente mais um crime impune. Pesqueira hoje, se você... Antigamente a gente via falar muito em Floresta, em Carnaubeira, sobre violência e sobre tráfico. Pesqueira hoje é muito pior. Então a gente vai fazer um apelo aqui que as pessoas investiguem, que esse crime não ficar impune e os bandidos sejam presos.
1: Ô, meu irmão, a informação que a gente apurou, né, de que o teu irmão, ele chegou a revidar. Quando os caras começaram a atirar, ele revidou e aí foi alcançado na fuga e terminaram de executá-lo. Ele, será que não estava andando armado justamente por estar sendo ameaçado de morte?
0: Não, não. A informação que chegou pra gente é que na hora que uma das pessoas sacou a arma do carro, ele tomou a arma e o outro passageiro atirou. Mas também já dizem que esse carro ia caminhando, ele ia caminhando a pé, uma pessoa da parte de trás tentou pegar a arma e o da frente baleou. Mas são muitas investigações que precisam ser investigadas, né? No primeiro momento, a gente são informes, na verdade, né? Rapaz, fazer um apelo aqui à governadora, à Polícia Federal. A gente precisa saber por que essa impunidade, tanta violência que se tem em Pesqueira. O senhor é repórter, o senhor deve saber, todos os dias se brincar tem homicídio de Pesqueira.
1: Nessa semana tá carregado, amigo.
0: Dois de ontem para cá, não é isso? Uhum. Então eu espero que realmente investigue essas pessoas, esses criminosos, né? Pesqueira hoje domina o tráfico de drogas, o homicídio é constante, as pessoas de bem estão indo embora de Pesqueira. Porque era o contrário, quem morava em São Paulo, quem morava no Rio de Janeiro, vinha-se embora para a vida pacata do interior. E hoje as pessoas estão indo embora de Pesqueira. Fazer um apelo aqui, que esse crime seja investigado, que não fique impune. Que essa impunidade em Pesqueira acabe. Isso é um absurdo.
1: Ô amigo, vocês são primos do delegado Rossini Blasmani, que inclusive foi prefeito lá da cidade de Lajedo, foi candidato a prefeito lá de Pesqueira na última eleição. Vocês descartam crime com conotação política?
0: Não, no momento a gente não vai descartar nada. A gente vai fazer o apelo que seja descoberto, né? A gente não pode no momento, mas eu acho que não é crime político referente a Lajedo. Eu acho que a impunidade que está muito fácil e muito comum em Pesqueira. Hoje em Pesqueira os traficantes matar, assaltar, tirar a vida de pai de família, viciar jovens em drogas, porque é o seguinte, o jovem não tem apoio, então ele em Pesqueira, o traficante, ele vicia o jovem na droga, ele tira a liberdade, o respeito da família e depois eles executam o jovem. Isso é jovem, é idoso, isso é a falta de impunidade. Em Pesqueira está um absurdo.
1: Mauro deixou filhos?
0: Deixou. Mauro tem 6 filhos, inclusive 3 que ele passou a conviver mais agora em Pesqueira.
1: E morava em que bairro lá de Pesqueira?
0: Morava no centro, próximo à delegacia.
1: Nosso sentimento de pesar a você e a toda a família, Alexandre.
0: Muito obrigado. E que isso não fique impune. Eu tenho certeza que essas pessoas vão pagar com Deus e eu espero que a justiça faça parte dela. Governadora, por que a senhora está deixando tanta impunidade? Por que a senhora não investiga os crimes, nem manda investigar? A senhora não, a senhora tem que comandar que a federal e a segunda seção investigue os crimes para que outras famílias não venham passar o que eu estou passando, principalmente minha mãe.
1: Desabafo de quem acaba de perder o irmão, né? O Mauro Alexandre, assassinado a tiros no bairro da Central, lá na cidade de Pesqueira, corpo encaminhado aqui para o IML de Caruaru. A reportagem é de Adielson Galvão.
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13: Oito e quarenta e cinco.
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0: alcançando o nível máximo em audiência. Enquanto isso, a concorrência tá lá embaixo.
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2: 8:50 e 5 minutos. Kika Silva Pereira, parabéns. Felicidade sempre. Deus abençoe. Muitos anos de vida. Amém, amém, amém. Tiago Guedes, os meus parabéns, que Deus te abençoe sempre, meu amigo. Obrigado, Tiago, muito obrigado. França Rodrigues Melo, ele diz: o tráfico de drogas está intenso na rua Princesa Isabel e Luiz Burgos, bem próximo à cavalaria da Polícia Militar. E ninguém faz nada, ninguém faz nada. Tô vendo a hora de um transporte. Ah, o transporte da morte chegar nesse local e dar baixa no contrato de pelo menos uns 4 ou 5. Só assim acaba um pouco essa reunião de vagabundos nessa localidade. Tem dia que tem 20 vagabundos reunidos, alguns deles monitorados por tornozeleira eletrônica. Tá aí a denúncia do França Rodrigo Melo. Atenção, Paulo Bicalho. Atenção, terror dos traficantes. França Rodrigues Melo diz que o tráfico de drogas está intenso nas ruas Princesa Isabel com Luiz Burgos. Princesa Isabel com Luiz Burgos. França Rodrigues Melo, ele diz: a cavalaria está sendo desmoralizada. A cavalaria está sendo desmoralizada porque ela está situada exatamente o tráfico de drogas e ninguém faz nada, ninguém faz nada. Alexandra Gomes, feliz dia pra você, Pereira Filho, Deus abençoe. Obrigado, obrigado. Samuel Alexandre, bom dia. Bom dia a vocês. Obrigado pelo carinho da audiência. Obrigado pelo rádio ligado e obrigado sempre pela companhia amiga. Agora 8:53. Fala, povo.
3: Bom dia, meu amigo Pereira Filho. Sou eu, Pereira Márcia, aqui da Fazenda Borges. Pereira, um feliz aniversário para você, que Deus te abençoe sempre, que você sempre seja essa pessoa maravilhosa que você é. Chuva de bênçãos, meu amigo, para você.
2: Obrigado, amiga.
3: E tenha um bom dia.
2: Obrigado.
4: Que você não conseguiu esse ano. Oi, Pereira, bom dia.
2: Bom dia.
4: Deus te abençoe.
2: Amém.
4: Deus te dê muita paz.
2: Amém.
4: Deus te dê bom amigo.
2: Amém.
4: No teu trabalho.
2: Amém.
4: Na tua vida. E Deus te cubra de bênção.
2: Amém.
4: Que você não conseguiu esse ano aqui, que passou, que você não consiga agora. Que Jesus abra tuas portas. Te dê muita saúde a você e a sua família.
2: Amém, assim seja.
4: Parabéns, Pereira. Um grande abraço. Jesus te abençoe. Jesus te abraça por mim.
2: Amém, amém, obrigado.
4: Um feliz dia pra você, feliz aniversário, Pereira. Tudo de bom pra você.
2: Amém, obrigado, amigas. Obrigado você aí na fazenda, muito obrigado. Obrigado a senhora aí que tem...

0: de falar, muito obrigado. Obrigado vocês pelo carinho. Obrigado vocês pela honrosa audiência. Obrigado vocês pela participação. Muito obrigado. Reta finalíssima. Finalíssima. Luiz Sebastião de Andrade. Alô, você, amigo Detona.
1: Luiz Andrade. Antes das informações, só lembrando, viu, que a previsão do tempo, segundo o Serviço de Meteorologia, não prevê chuva para o dia de hoje, mas para amanhã, já disse previsão para o sábado até o próximo domingo. Então, se você aí tem roupa para lavar, estaria no varal,
2: aproveita o dia hoje,
1: né? Aproveita o dia de hoje, porque amanhã existe previsão de chuva. Então, aí, agilize.
2: Previsão de chuva para amanhã, sexta-feira, para sábado
1: também e até o próximo domingo.
2: E até o domingo também. Previsão de chuva esses dias.
1: Então,
2: Vamos aproveitar o dia de hoje.
1: Aproveite.
2: Hoje não há previsão de chuva, não, né?
1: Para o dia de hoje, não. Agora para amanhã, sim. Agora, finalizando, quando eu vejo uma matéria que foi até publicada no portal do Carlos Eugênio, eu leio isso e vou fazer uma observação do que eu vi. É referente àquele cenário do cemitério São Miguel.
2: Sim, sim, eu ia ler.
1: É aquele cenário de indignidade à pessoa humana, sem solução no cemitério São Miguel, sepultamentos acontecem em meio de mato, lixo, forte odor, obras de construção, de gavetas, funerária. Parece mais uma floresta, aquela desorganização, uma construção civil, sim, que tem aqueles destroços por todos os locais. Hoje, completando 12 dias que eu estive lá no Juazeiro Norte, na terra do Paracismo, por coincidência, estava em uma das igrejas lá e, quando saí na porta, caí dentro do cemitério. Entrei no cemitério, eu vou observar o cemitério. A gente vê esses casos aqui em Garanhuns, né? Há muitos anos que ninguém toma uma solução definitiva dessa desordem, desorganização, despadronização, parece mais uma floresta que um cemitério. Eu vou andar por dentro. Chamei até um colega, vou dar uma voltazinha aqui. Queria que os senhores vissem a organização. Todo estruturado, os túmulos todos na estética, com espaço adequado para sepultamentos. Tem mais, viu? Câmeras de segurança em todos os setores e um dos cemitérios que estive lá, todo iluminado a lâmpada LED. Quer dizer, que é uma diferença grande, viu? Aqui a gente vê uma desorganização dessa, outras cidades com iluminação, com câmera e tudo bem estruturado. Então, a gente, quando compara uma coisa com outra, fica muito a desejar.
0: 8h57. O cenário é de indignidade. A pessoa humana segue sem solução a situação do cemitério São Miguel. Sepultamentos acontecem em meio ao mato, ao lixo, um forte odor e obras de construção de gavetas funerárias. Blog do Carlos Eugênio, quarta-feira, 17 de junho de 26. Um vídeo divulgado nas redes sociais pela ex-vereadora Magda Alves voltou a expor as condições enfrentadas por famílias durante sepultamentos na área de expansão do cemitério São Miguel, aqui em Garanhuns. As imagens mostram dificuldades de acesso, presença de mato, lixo, restos de construção e obras acontecendo simultaneamente aos enterros. Segundo Magda Alves, a estrutura atual impede que os caixões sejam carregados de forma adequada. No momento do sepultamento, os caixões não podem ser levados por 6 pessoas, mas apenas por 2, pois simplesmente não há espaço para que as 6 pessoas possam levar o caixão dignamente até a sepultura. É uma vergonha! Alô, Ministério Público de Garanhuns! Ainda de acordo com a ex-vereadora, o acesso ao local continua sendo realizado por um muro quebrado e por um caminho irregular em meio a entulhos, manilhas expostas e obras de construção de novas gavetas funerárias. Portanto, eis aí a situação. Para sepultar alguém, é preciso seguir por um caminho irregular e os sepultamentos estão sendo feitos simultaneamente às obras de construção de novas gavetas, relatou a ex-vereadora Magda, que também denunciou um forte odor vindo das gavetas já utilizadas. Segundo ela, o cheiro pode estar relacionado ao líquido proveniente da decomposição dos corpos, o necrochorume, revelando também

0: possíveis problemas ambientais e de saúde pública. Alô, Ministério Público! Alô, Ministério Público! Alô, Ministério Público! Cemitério São Miguel! Cemitério São Miguel, pede socorro! Alô, Ministério Público! Cemitério São Miguel, pede socorro! 8h59. Chamaram Jesus Cristo agora com a sua mensagem. Ele que é a única esperança para a minha vida. Ele que é a única esperança para toda a humanidade. Fala, Jesus.
1: Bom dia.
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3: Todo dia estamos juntos aqui, graças ao bom Deus. O texto bíblico está na carta aos Filipenses, capítulo 1, verso 6. Paulo diz assim: estou certo de que aquele que começou boa obra em vocês há de completá-la até o dia de Cristo Jesus.

0: promoção, mas voltamos na próxima com mais Super 10. Beijos e até lá!
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2: Muito bem, a partir de agora está no ar o Jornal Rádio News. Informação em primeiro lugar. Brasil e o mundo passam aqui na sua rádio favorita. Sejam bem-vindos.
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3: Previsão do tempo para quinta-feira, 18 de junho de 2026. Região Centro-Oeste. Em Brasília, céu claro nesta quinta-feira. Os termômetros da capital federal marcam mínima de 14 e máxima de 25 graus. Umidade relativa do ar gira em torno de 90 40%. Marzagão, em Goiás, tem previsão de céu claro no dia do aniversário. Temperatura mínima de 13 e máxima de 28 graus. A umidade relativa do ar vai de 80-30%. Região Nordeste, Fortaleza, no Ceará, tem previsão de céu encoberto com pancadas de chuva isoladas pela manhã e à noite. Temperatura mínima de 24 e máxima de 30 graus. A umidade do ar é de 100 a 55%. Maceió, em Alagoas, tem céu encoberto com chuvisco. Temperatura mínima de 23 e a máxima de 28 graus. Umidade do ar varia de 95 a 60%. Região Norte, Palmas, em Tocantins, amanhece com céu nublado nesta quinta-feira. À tarde, o tempo abre e a temperatura mínima é de 22, com a máxima de 36 graus nas horas mais quentes do dia. A umidade do ar é de 70 a 30%. Em Belém, a previsão é de tempo encoberto com chuvisco o dia todo. Temperatura mínima é de 24 e a máxima de 34 graus. A umidade relativa do ar na capital paraense é de 100 a 60%. Região Sudeste, Vitória, no Espírito Santo, tem previsão de céu claro. Os termômetros registram mínima de 18 e máxima de 26 graus. Umidade relativa do ar vai de 80 a 40%. Bastos, em São Paulo, completa mais um ano com céu claro pela manhã, com acúmulo de nuvens ao longo do dia. Temperatura mínima de 10 graus, máxima de 22 graus. Umidade relativa do ar é de 80 a 40%. Região Sul, em Curitiba, Paraná, o dia amanhã.

0: Amanhece mais frio e com céu nublado. Os termômetros registram mínima de 7 e máxima de 15 graus. A umidade relativa do ar oscila entre 100 e 50%. Erval Velho, Santa Catarina, comemora aniversário com previsão de céu encoberto o dia todo. O dia começa mais frio, com termômetros registrando mínima de 7 e máxima de 18 graus. A umidade relativa do ar fica entre 90 e 40%. Com termômetros registrando mínima de 7 e máxima de 18 graus. A umidade relativa do ar fica entre 90 e 40%. Você ouviu a previsão do tempo para quinta-feira, 18 de junho de 2026, com informações do IBGE Cidades e do Instituto Nacional de Meteorologia, INMET.
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3: 615 milhões de reais em recursos públicos. Esse foi o valor aplicado pelas prefeituras das cidades da Bahia e pelo governo do estado nos contratos firmados para as festas juninas deste ano. Os detalhes em relação à aplicação dos gastos estão disponíveis no painel de transparência dos festejos juninos do Ministério Público da Bahia, que realizou nesta terça-feira a entrega do selo de transparência para os gestores públicos que informaram os dados solicitados pela plataforma. O gerente do projeto Transparência nos Festejos Juninos, o promotor de justiça Frank Ferrari, reforçou a importância do painel como mais um mecanismo de controle dos gastos públicos.
4: Uma ideia que surgiu lá em 2023, a partir de uma experiência não muito boa vivida em 2022, quando retomamos ali, né, as celebrações públicas depois de um período pandêmico muito duro para todos. E naquele momento, né, uma lacuna informacional se apresentou para a gente. Nós não tínhamos dados sobre um aspecto bastante importante dos festejos, que era o valor dos cachês dos artistas, que já naquele ano de 2022 chamou muita atenção da imprensa e de toda a sociedade de uma forma geral.
3: O balanço apresentado nesta terça-feira é referente à primeira etapa de encaminhamento de informações. O portal de transparência do MP Baiano, que pode ser acessado através do endereço paineljunino.mpba.mp.br, seguirá aberto até o dia 31 de julho para que os entes públicos possam enviar dados adicionais sobre contratações ainda pendentes de conclusão. Entre os destaques do serviço está a aba Cachês, onde o cidadão pode verificar o valor médio cobrado pelo artista desde 2023, podendo conferir, assim, o aumento no valor do cachê nos últimos 4 anos. Outra ferramenta importante é o transparentômetro, que especifica as prefeituras que já prestaram contas ou não. Até amanhã desta terça-feira, 410 municípios baianos e o governo do estado informaram que os mais de 615 milhões em gastos públicos geraram 4.393 apresentações de 2.115 artistas. Do total, 382 farão festas e terão atrações artísticas contratadas, enquanto 28 informaram que não realizarão festejos no período. Somente 7 municípios não cadastraram informações no painel, que reúne informações sobre artistas contratados, valores dos cachês, fontes de recursos e programação das apresentações artísticas realizadas entre 1º de maio e 31 de julho.
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5: A segunda edição da Operação Mulher Segura, iniciada dia 1º de junho em todo o país, prendeu 630 pessoas por crimes relacionados à violência contra a mulher. O balanço dos primeiros 15 dias das ações nacionais coordenadas pela SENASP, a Secretaria Nacional de Segurança Pública, inclui ainda atendimento e acolhimento a mais de 2 mil mulheres vítimas de violência, 218 atividades educativas presenciais e 95 iniciativas em mídias sociais, alcançando quase 12.500 pessoas em ações de conscientização e prevenção. Esta segunda edição vai até o dia 31 de dezembro deste ano, com a participação das forças de segurança dos 26 estados e do Distrito Federal, para prevenir feminicídios, proteger vítimas e responsabilizar agressores. As atividades incluem

0: busca ativa dos agressores, cumprimento de mandados de prisão, acompanhamento de medidas protetivas, atendimento às vítimas, realização de campanhas educativas e iniciativas de conscientização junto à população.
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2: Durante a reunião dos líderes mundiais do G7, o presidente Lula cobrou nessa terça-feira mais empenho dos países ricos para a redução das desigualdades no mundo. Além de participar das fotos oficiais junto com os líderes do G7 na cidade francesa de Evian, Lula discursou criticando o protecionismo e o unilateralismo como falsas respostas para problemas complexos. Para ilustrar as diferenças econômicas mundiais, fez referência ao empresário Elon Musk como o primeiro trilionário do mundo, que é mais rico que quase a metade mais pobre da população mundial. Lula também falou da necessidade de mais financiamento para a implementação do Acordo de Paris, o Programa Mundial de Alimentos, para a Organização Mundial da Saúde e o Unicef, em vez de aumento de gastos militares. O presidente ressaltou ainda as iniciativas do Brasil, como o Fundo Florestas Tropicais para Sempre e a Aliança Global contra a Fome e o combate ao crime organizado. Entre outros temas, defendeu que os países detentores de minerais críticos participem das etapas de maior valor agregado com a industrialização e transferência de tecnologia. Lula também teve um encontro bilateral com a primeira-ministra do Japão, Sanae Takaishi. Eles trataram da relação entre o Japão e o Mercosul, e os dois anunciaram o lançamento das negociações do Acordo de Parceria Econômica na próxima cúpula do Mercosul, que acontece em Assunção, no Paraguai, no final de junho. Lula também se reuniu com a presidente da Comissão Europeia, Ursula von der Leyen, e com o presidente do Conselho Europeu, Antônio Costa. Além da agenda brasileira, segundo a agência Reuters, os líderes do G7 reafirmaram apoio à Ucrânia na guerra contra a Rússia e receberam com otimismo a notícia do acordo para encerrar o conflito no Oriente Médio. Eles pediram ainda cessar fogo imediato no Líbano. Com a previsão de reabertura do Estreito de Hormuz, os preços do petróleo já caíram devido às perspectivas de aumento da oferta, mas o FMI não considera que a recuperação será imediata. Nesta quarta-feira, o tema do encontro do G7 na França é o crescimento econômico equilibrado. O Brasil também participa do almoço para discutir inteligência artificial.
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3: O presidente dos Estados Unidos, Donald Trump, foi recebido no Palácio de Versalhes, na França, para um jantar com o presidente francês Emmanuel Macron e sua esposa, Brigitte Macron. O encontro celebrou os 250 anos da independência dos Estados Unidos, após a cúpula do G7 em Evian. A primeira-dama dos Estados Unidos, Melania Trump, não esteve presente. A programação incluiu uma visita ao Salão dos Espelhos, um conferto na Capela Real e uma galeria dedicada à Guerra da Independência. Independência americana, culminando com o jantar na galeria inferior.
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3: Um homem de 49 anos morreu após ser soterrado durante o desabamento de uma obra da construtora Lotus, na SQS 116, na Asa Sul, em Brasília. A vítima, Genilson dos Santos Abreu, realizava um serviço na rede de esgoto quando a terra cedeu. Segundo os bombeiros, uma máquina mini carregadeira também caiu na vala, mas o operador não se feriu. As circunstâncias do acidente ainda estão sendo investigadas pela Polícia Civil e a empresa responsável lamentou a morte e presta apoio à família.
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3: Estamos de volta e agora vamos falar de esporte aqui no Jornal Rádio News.
4: E Messi citou Ronaldo Fenômeno e disse ser uma honra dividir recordes com o brasileiro após marcar 3 gols na estreia da Argentina na Copa do Mundo de 2026. É uma grande honra poder competir com todos esses grandes, incluindo o Ronaldo. Entre os jogadores que assisti, ele foi um dos maiores de todos os tempos, disse Messi. O camisa 10 explicou que chorou após o primeiro gol por razões pessoais. Messi disse que passou por dias difíceis fora de campo e agradeceu o apoio dos companheiros para superar o momento.
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4: E o Real Madrid anunciou a contratação do português Bernardo Silva para as 2 próximas temporadas. Com o fim do contrato com o Manchester City, onde venceu 19 títulos desde a sua chegada em 2017, incluindo a Primeira Liga dos Campeões do clube inglês em 2022-2023, o meio-campista de 31 anos jogará no Real Madrid até 2028, depois da Copa do Mundo. Sob o comando de Pep Guardiola, Silva disputou 459 partidas pelo City e marcou 76 gols. Entre suas conquistas, destacam-se os 4 campeonatos ingleses consecutivos: 2021-2024, a Tríplice Coroa, Premier League, Copa da Inglaterra e Champions em 2023, e os 4 títulos domésticos conquistados na temporada 2018-2019.
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4: E Lucas Zidane, filho de Zinedine, viveu ascensão na carreira nos últimos anos e tinha tudo para viver seu ponto alto ao estrear na Copa do Mundo pela Argélia contra a Argentina de Messi. A expectativa virou pesadelo. Foram 2 falhas que resultaram em gols argentinos na derrota argelina por 3-0. Lucas Zidane é francês, mas fez o caminho inverso do pai e escolheu a Argélia. O avô dele e pai de Zinedine é argelino, o que permitiu ambos atirarem a cidadania do país africano. O ex-meia optou pela França, mas o seu filho, apesar de nascido em Marselha, foi no caminho contrário.
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5: Mostra para esse povo que é de lei celebrar a chegada da Copa do Mundo, que começou na última quinta-feira com o jogo de abertura entre México e África do Sul. O famoso jogo da volta mais demorado da história, já que as 2 equipes também abriram a Copa de 2010. Por falar em volta, a atual edição resgatou o tradicional costume de enfeitar as ruas para celebrar o Mundial e torcer pela nossa seleção. Então trate de aquecer, pois já vai entrar em campo o 2º episódio da série sobre alguns dos costumes brasileiros em época de Copa do Mundo.
6: E o meu povo toma conta do cenário para livrar o meu canário. Enalteço o que ele faz.
5: Um bom exemplo do retorno das tradições é a Rua Jorge Rude, no bairro de Vila Isabel, zona norte do Rio de Janeiro, que é pentacampeã como a rua mais bem decorada para a Copa do Mundo. Um penta construído na tradição que existe desde 1978. Para o funcionário público Cacau Cota, que está presente desde 1982, esse movimento significa união.
7: Eu acho que esse movimento de voltar para a rua, das ruas estar fazendo isso, é voltar com a autoestima do carioca, voltar com a autoestima do brasileiro e mostrar também que o verde e amarelo é de todos. Esse movimento conseguiu unir as diversidades, os extremos no Brasil. O verde e amarelo está sendo de novo de todos.
5: A paixão pela seleção brasileira remonta aos tempos do governo de Getúlio Vargas, que promovia os Jogos da Canarinho na Copa de 1938.

0: para ganhar influência política e sintonizar o povo em uma só causa, como explica o professor de jornalismo da Universidade do Estado do Rio de Janeiro, Felipe Mostaro.
1: Ele percebeu como Mussolini utilizou a Copa de 34 para exaltar a Itália fascista e como Hitler usou os Jogos Olímpicos de 36 para exaltar a Alemanha nazista. E aí ele fez um gesto muito importante, que foi solicitar a instalação de vários alto-falantes em praças, não só no Rio de Janeiro, capital federal à época, mas em várias grandes cidades importantes do Brasil, para transmitir o jogo narrado pelo Gagliano Neto diretamente da França.
0: Pela primeira vez, todos podiam entender o que acontecia na Copa, já que o rádio tornava a comunicação mais acessível. E não deu outra. O Brasil literalmente parou para acompanhar o craque Leônidas da Silva levar o país ao terceiro lugar naquele Mundial, nosso melhor resultado até então. Felipe Mostaro explica que o próprio Leônidas serviu de inspiração para as camadas populares se identificarem mais com o futebol.
1: Um jovem pobre, negro, que ganha um destaque mundial através do futebol. Isso também acabou penetrando nas camadas mais populares, de entender que o futebol era não só uma manifestação cultural, mas uma chance da população menos abastada do Brasil ser vista, ser lembrada, ser reconhecida e ser entendida como, olha, isso é um brasileiro, ele tem um destaque mundial.
0: A Copa então ganhou um poder de mobilização enorme. No ano do primeiro título, em 1958, já era possível perceber casas decoradas com fitas e bandeiras do Brasil. A prática acompanhou o sucesso da seleção nos anos 1960 e 1970, se espalhando por todo o Brasil, principalmente após a Copa de 1982.
1: E aí vários jornais, dentre eles o jornal O Globo, lança uma campanha, e isso junta toda essa mobilização que já existia desde 38, para que as pessoas de cada rua do Rio de Janeiro se juntassem para enfeitar sua rua, e a que enfeitasse de uma maneira mais bonita ganharia um televisor para acompanhar os jogos da Copa de 82. Depois desse ano, isso acaba se tornando realmente uma tradição em muitas ruas, se espalha pelo Brasil inteiro.
0: Mesmo com desconfiança sobre o desempenho da seleção, nossas ruas e corações ainda se enfeitam esperançosos pelo Hexa.
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3: Era o único item da pauta e não foi votado. Estamos falando do projeto de lei do governo que acaba com a escala 6x1. O texto tinha urgência e estava trancando a pauta desde o dia 30. Antes da sessão plenária começar, o ministro das Relações Institucionais, José Guimarães, informou: o governo estava retirando a urgência. O relator, deputado Léo Prates, do Republicanos, chegou a apresentar o parecer, e o PL era praticamente o mesmo texto da proposta de emenda à Constituição, que foi aprovada em 27 de maio na Casa. Fim da 6x1, com redução da jornada semanal de 44 para 40 horas semanais, sem redução de salário. O líder do governo na Câmara, Paulo Pimenta, explicou que, por ser o mesmo texto, a votação seria inócua. Primeiro, é preciso garantir a votação da PEC, que está parada no Senado, para depois vir com a regulamentação do texto, o detalhamento das categorias por projeto de lei. Aí sim, discutir o assunto na Câmara.
4: A votação de um projeto com o mesmo texto da PEC seria praticamente inócuo, porque nós teríamos depois que ter um outro projeto regulamentando as matérias da PEC. Então, o melhor encaminhamento foi esse encaminhamento. Nós já retiramos a urgência e, no momento oportuno, após a votação na PEC do Senado, vai ter que ter um projeto para poder regulamentar.
3: O problema é que no Senado, por enquanto, a PEC está parada. Nem foi para a Comissão de Constituição e Justiça ainda. São vários os abaixo-assinados online pedindo para que a Casa analise o assunto. Com a urgência constitucional, o projeto de lei também trancaria a pauta no Senado depois de 45 dias. E agora, com a retirada da urgência, perde-se uma das formas de pressão para garantir a agilidade na votação. O presidente da Casa, Davi Alcolumbre, ainda não definiu o calendário da PEC, mas marcou para o dia 1º de julho uma sessão temática sobre o assunto. Será uma corrida contra o relógio para aprová-la antes do recesso, que começa no dia 18 de junho.
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5: O deputado federal Eduardo Bolsonaro foi condenado por coação de justiça. Detalha a decisão judicial que impacta o cenário político nacional. Detalhes sobre a condenação e as implicações para o parlamentar e para o ambiente político brasileiro devem ser acompanhados de perto em um dia de

0: movimentações importantes no judiciário.
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2: Essas foram as últimas de hoje do jornal Rádio News. Voltaremos na próxima edição. Fique ligado.
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0: 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Vamos lá então nessa quinta de TBT, começando mais um Alô Tocaí, um programa que você aqui tá no controle, você manda e desmanda, você tá com a caneta aí, aumenta o som que já tem gente na linha.
1: Olá, meu nome é Flávia Regina e estou aqui no São Brás. Ofereço a programação para todos que estão curtindo. Um forte abraço. Uhul!

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0: Uma super sequência aqui no nosso Alô Toca Aí. Não sai daí, daqui a pouco tem mais. 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

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Já estamos de volta com o melhor do som que você pede.

0: levando sempre muita alegria, descontração. E o melhor de tudo é você que tá no controle. Não sai daí, hein? Daqui a pouco tem mais.
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0: tem, o problema que tem.
1: Salva de palmas! 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Deus abençoe você. Muito sucesso, tá?
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Valeu, gente! São as últimas de hoje, dessa quinta-feira. Obrigado pela tua companhia, pela tua audiência. A gente volta amanhã na sexta com mais Alô Tocaí. Obrigado aí pela tua sintonia, por onde você estiver, ó. Sinta-se sempre convidado para estar com a gente todos os dias aqui na Mais Ouvida.

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0: Está no ar mais uma edição do seu Jornal de Confiança. Com as informações mais quentes do dia. Trazendo tudo o que você precisa saber de maneira clara e direta. Eu sou Naldo Meirelles e prepare-se para ficar por dentro do que acontece no Brasil e no mundo, com análises e reportagens especiais. A partir de agora no Repórter Brasil News. Sejam bem-vindos.
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2: Previsão do tempo para quinta-feira, 18 de junho de 2026. Região Centro-Oeste. Em Brasília, céu claro nesta quinta-feira. Os termômetros da capital federal marcam mínima de 14 e máxima de 25 graus. Umidade relativa do ar gira em torno de 90 a 40%. Marzagão, em Goiás. Tem previsão de céu claro no dia do aniversário. Temperatura mínima de 13 e máxima de 28 graus. A umidade relativa do ar vai de 80% a 30%. Região Nordeste, Fortaleza, no Ceará, tem previsão de céu encoberto com pancadas de chuva isoladas pela manhã e à noite. Temperatura mínima de 24 e máxima de 30 graus. A umidade do ar é de 100 a 55%. Maceió, em Alagoas, tem céu encoberto.

0: Aberto com chuvisco, temperatura mínima de 23 e a máxima de 28 graus. Umidade do ar varia de 95% a 60%. Região Norte, Palmas em Tocantins amanhece com céu nublado nesta quinta-feira. À tarde, o tempo abre e a temperatura mínima é de 22 com a máxima de 36 graus nas horas mais quentes do dia. A umidade do ar é de 70% a 30%. Em Belém, a previsão é de tempo encoberto com chuvisco o dia todo. Temperatura mínima é de 24 e a máxima de 34 graus. A umidade relativa do ar na capital paraense é de 100% a 60%. Região Sudeste, Vitória no Espírito Santo tem previsão de céu claro. Os termômetros registram mínima de 18 e máxima de 26 graus. Umidade relativa do ar vai de 80% a 40%. Bastos, em São Paulo, completa mais um ano com céu claro pela manhã, com acúmulo de nuvens ao longo do dia. Temperatura mínima de 10 graus, máxima de 22 graus. Umidade relativa do ar é de 80% a 40%. Região Sul. Em Curitiba, Paraná, o dia amanhece mais frio e com céu nublado. Os termômetros registram mínima de 7 e máxima de 15 graus. A umidade relativa do ar oscila entre 100% e 50%. Erval Velho, Santa Catarina, comemora aniversário com previsão de céu encoberto o dia todo. O dia começa mais frio, com termômetros registrando mínima de 7 e máxima de 18 graus. A umidade relativa do ar fica entre 90% e 40%. Você ouviu a previsão do tempo para quinta-feira, 18 de junho de 2026, com informações do IBGE Cidades e do Instituto Nacional de Meteorologia, INMET.
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2: 615 milhões de reais em recursos públicos. Esse foi o valor aplicado pelas prefeituras das cidades da Bahia e pelo governo do estado nos contratos firmados para as festas juninas deste ano. Os detalhes em relação à aplicação dos gastos estão disponíveis no painel de transparência dos festejos juninos do Ministério Público da Bahia, que realizou nesta terça-feira a entrega do selo de transparência para os gestores públicos que informaram os dados solicitados pela plataforma. O gerente do projeto Transparência nos Festejos Juninos, o promotor de justiça Frank Ferrari, reforçou a importância do painel como mais um mecanismo de controle dos gastos públicos.
3: Uma ideia que surgiu lá em 2023, a partir de uma experiência não muito boa vivida em 2022, quando retomamos ali, né, as celebrações públicas depois de um período pandêmico muito duro para todos. E naquele momento, né, uma lacuna informacional se apresentou para a gente. Nós não tínhamos dados sobre um aspecto bastante importante dos festejos, que era o valor dos cachês dos artistas, que já naquele ano de 2022 chamou muita atenção da imprensa e de toda a sociedade de uma forma geral.
2: O balanço apresentado nesta terça-feira é referente à primeira etapa de encaminhamento de informações. O portal de transparência do MP Baiano, que pode ser acessado através do endereço paineljunino.mpba.mp.br, seguirá aberto até o dia 31 de julho para que os entes públicos possam enviar dados adicionais sobre contratações ainda pendentes de conclusão. Entre os destaques do serviço está a aba Cachês, onde o cidadão pode verificar o valor médio cobrado pelo artista desde 2023, podendo conferir, assim, o aumento no valor do cachê nos últimos 4 anos. Outra ferramenta importante é o transparentômetro, que especifica as prefeituras que já prestaram contas ou não. Até amanhã desta terça-feira, 410 municípios baianos e o governo do estado informaram que os mais de 615 milhões em gastos públicos geraram 4.393 apresentações de 2.115 artistas. Do total, 382 farão festas e terão atrações artísticas contratadas, enquanto 28 informaram que não realizarão festejos no período. Somente 7 municípios não cadastraram informações no painel, que reúne informações sobre artistas contratados, valores dos cachês

0: fontes de recursos e programação das apresentações artísticas realizadas entre 1º de maio e 31 de julho.
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2: A segunda edição da Operação Mulher Segura, iniciada dia 1º de junho em todo o país, prendeu 630 pessoas por crimes relacionados à violência contra a mulher. O balanço dos primeiros 15 dias das ações nacionais coordenadas pela SENASP, a Secretaria Nacional de Segurança Pública, inclui ainda atendimento e acolhimento a mais de 2 mil mulheres vítimas de violência, 218 atividades educativas presenciais e 95 iniciativas em mídias sociais, alcançando quase 12.500 pessoas em ações de conscientização e prevenção. Esta segunda edição vai até o dia 31 de dezembro deste ano, com a participação das forças de segurança dos 26 estados e do Distrito Federal, para prevenir feminicídios, proteger vítimas e responsabilizar agressores. As atividades incluem busca ativa dos agressores, cumprimento de mandados de prisão, acompanhamento de medidas protetivas, atendimento às vítimas, realização de campanhas educativas e iniciativas de conscientização junto à população.
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3: Durante a reunião dos líderes mundiais do G7, o presidente Lula cobrou nessa terça-feira mais empenho dos países ricos para a redução das desigualdades no mundo. Além de participar das fotos oficiais junto com os líderes do G7 na cidade francesa de Evian, Lula discursou criticando o protecionismo e o unilateralismo como falsas respostas para problemas complexos. Para ilustrar as diferenças econômicas mundiais, fez referência ao empresário Elon Musk como o primeiro trilionário do mundo, que é mais rico que quase a metade mais pobre da população mundial. Lula também falou da necessidade de mais financiamento para a implementação do Acordo de Paris, o Programa Mundial de Alimentos, para a Organização Mundial da Saúde e o Unicef, em vez de aumento de gastos militares. O presidente ressaltou ainda as iniciativas do Brasil, como o Fundo Florestas Tropicais para Sempre e a Aliança Global contra a Fome e o combate ao crime organizado. Entre outros temas, defendeu que os países detentores de minerais críticos participem das etapas de maior valor agregado com industrialização e transferência de tecnologia. Lula também teve um encontro bilateral com a primeira-ministra do Japão, Sanae Takaishi. Eles trataram da relação entre o Japão e o Mercosul e os dois anunciaram o lançamento das negociações do Acordo de Parceria Econômica na próxima cúpula do Mercosul, que acontece em Assunção, no Paraguai, no final de junho. Lula também se reuniu com a presidente da Comissão Europeia, Ursula von der Leyen, e com o presidente do Conselho Europeu, Antônio Costa. Além da agenda brasileira, segundo a agência Reuters, os líderes do G7 reafirmaram apoio à Ucrânia na guerra contra a Rússia e receberam com otimismo a notícia do acordo para encerrar o conflito no Oriente Médio. Eles pediram ainda cessar fogo imediato no Líbano. Com a previsão de reabertura do Estreito de Hormuz, os preços do petróleo já caíram devido às perspectivas de aumento da oferta, mas o FMI não considera que a recuperação será imediata. Nesta quarta-feira, o tema do encontro do G7 na França é o crescimento econômico equilibrado. O Brasil também participa do almoço para discutir inteligência artificial.
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4: O presidente dos Estados Unidos, Donald Trump, foi recebido no Palácio de Versalhes, na França, para um jantar com o presidente francês Emmanuel Macron e sua esposa, Brigitte Macron. O encontro celebrou os 250 anos da independência dos Estados Unidos, após a cúpula do G7 em Evian. A primeira-dama dos Estados Unidos, Melania Trump, não esteve presente. A programação incluiu uma visita ao Salão dos Espelhos, um conferto na Capela Real e uma galeria dedicada à Guerra da Independência Americana, culminando com o jantar na galeria inferior.
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4: Um homem de 49 anos morreu após ser soterrado durante o desabamento de uma obra da construtora Lotus, na SQS 116, na Asa Sul, em Brasília. A vítima, Genilson dos Santos Abreu, realizava um serviço na rede de esgoto quando a terra cedeu. Segundo os bombeiros, uma máquina mini carregadeira também caiu na vala, mas o operador não se feriu. As circunstâncias do acidente ainda estão sendo investigadas pela Polícia Civil e a empresa responsável lamentou a morte e presta apoio à família.
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5: Em instantes voltaremos com mais notícias aqui no Jornal Repórter Brasil News. 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
1: A FIFA suspendeu por 3 jogos o meia-atacante sul-africano Temba Zwane, expulso na derrota por 2-0 para o México na partida de abertura da Copa do Mundo de 2026. O jogador recebeu cartão vermelho direto após atingir o rosto do mexicano Roberto Alvarado em uma disputa de bola. Normalmente, uma expulsão gera suspensão.

0: suspensão automática de um jogo, mas a entidade decidiu ampliar a punição por considerar a jogada como falta grave. Com a decisão, Zuane ficará fora dos confrontos contra a República Tcheca, Coreia do Sul e também da terceira rodada da fase de grupos. A seleção sul-africana ainda pode recorrer da punição. O técnico Hugo Brus discordou da expulsão e classificou o lance como uma decisão exagerada da arbitragem, embora tenha admitido que a equipe precisa aceitar o julgamento feito durante a partida.
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0: O Palmeiras está muito perto de transformar sua campanha no Brasileirão Sub-20 em uma das mais marcantes da história da competição. Líder do campeonato, o Verdão segue invicto após 16 rodadas, com 11 vitórias e 5 empates, além de ter o melhor ataque do torneio. Faltando apenas 3 partidas para o fim da primeira fase, a equipe pode se tornar a primeira a concluir essa etapa sem sofrer derrotas no atual formato da competição. A excelente campanha acontece mesmo após a troca de treinador durante a temporada. Alan Barcelos assumiu o comando do time e manteve o alto nível de desempenho, acumulando 7 vitórias e 4 empates. Atual bicampeão do Brasileirão Sub-20, o Palmeiras lidera a competição com folga e agora busca não apenas a classificação ao mata-mata, mas também um feito inédito. Os últimos desafios da primeira fase serão contra América Mineiro, Fluminense e Cuiabá.
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2: O Flamengo acertou a venda do atacante Rian Roberto para o Shakhtar Donetsk, da Ucrânia, após o jogador aceitar a proposta do clube europeu. A negociação se arrastou por várias semanas e foi concluída porque o jovem, que tinha contrato apenas até março de 2027, não pretendia renovar com o rubro-negro. O Shakhtar vai pagar 9,5 milhões de euros fixos, cerca de 56 milhões de reais, além de 500 mil euros em bônus por metas consideradas de fácil cumprimento, podendo elevar a transação para 10 milhões de euros, aproximadamente 59 milhões de reais. O Flamengo manterá 10% dos direitos econômicos do atacante para lucrar em uma futura venda. Rian foi um dos destaques da base rubro-negra. Marcou 22 gols em 37 partidas em 2025 e teve papel importante na campanha do vice-campeonato da Libertadores Sub-20. Em 2026, ele disputou 13 jogos pelo Sub-20, com 6 gols e 2 assistências, além de ter feito 2 partidas pelo time principal no Campeonato Carioca.
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3: O Corinthians venceu o Vitória por 2-1 na Fazendinha, pela 16ª rodada do Campeonato Brasileiro Sub-20, e deu um passo importante na luta por uma vaga nas quartas de final da competição. O Timão abriu o placar aos 20 minutos do primeiro tempo, com Bahia convertendo um pênalti sofrido por Luiz Fábio. O Vitória reagiu e empatou ainda antes do intervalo, com Lohan aproveitando um contra-ataque rápido. Na segunda etapa, o Corinthians voltou a pressionar e conseguiu o gol da vitória, garantindo 3 pontos importantes na reta final da primeira fase. Com o resultado, a equipe paulista segue firme na disputa por uma vaga no mata-mata, enquanto o Vitória vê suas chances de classificação ficarem ainda mais complicadas nas últimas rodadas do campeonato.
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2: O Fluminense encaminhou o empréstimo do volante Davi Melo para o Central Espanhol, do Uruguai. Filho do ex-jogador Felipe Melo, o atleta de 20 anos ficará no clube uruguaio até junho de 2027 em busca de mais oportunidades para atuar profissionalmente. A transferência acontece pouco depois de o tricolor renovar o contrato do jogador até o fim de 2027. Mesmo com a renovação, Davi não fazia parte dos planos do técnico Luiz Ubeldia e vinha treinando separado do elenco principal. Como já ultrapassou a idade das categorias de base, o empréstimo foi visto como a melhor alternativa para que o volante ganhe experiência e minutagem. Pelo time profissional do Fluminense, ele disputou apenas uma partida, entrando nos minutos finais da derrota para o Boa Vista pelo Campeonato Carioca.
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4: A Procuradoria-Geral da República se posicionou contra a revisão da condenação criminal de Jair Bolsonaro por tentativa de golpe de Estado. A manifestação consta em parecer enviado nesta terça-feira pelo Procurador-Geral da República, Paulo Goné, ao Supremo Tribunal Federal. O ex-presidente cumpre pena de 27 anos e 3 meses de prisão e atualmente está em prisão domiciliar temporária por razões de saúde. Bolsonaro foi condenado em setembro do ano passado pela primeira turma do STF.

0: STF, formada pelos ministros Alexandre de Moraes, Flávio Dino, Cristiano Zanin e Carmen Lúcia. Em maio deste ano, a defesa pediu a revisão da condenação, alegando erro judiciário. Segundo os advogados, não há provas da participação do ex-presidente nos atos golpistas de 8 de janeiro de 2023, nem de sua liderança em um plano de golpe de Estado. A defesa também questionou a tramitação do processo na primeira turma e a delação de Mauro Cid, ex-ajudante de ordens de Bolsonaro. Para Paulo Gonet, porém, não há motivo para alterar a condenação. A defesa também questionou a tramitação do processo na primeira turma e a delação de Mauro Cid, ex-ajudante de ordens de Bolsonaro. Para Paulo Gonet, porém, não há motivo para alterar a condenação ou reduzir a pena. Segundo o procurador-geral, a defesa não apresentou fatos novos capazes de justificar a revisão do caso. Gonet afirma ainda que a condenação foi baseada em provas robustas e mantida pelo STF após a análise dos recursos da defesa. Agora, de acordo com o regimento interno do Supremo, o pedido de revisão criminal será julgado pela segunda turma. O colegiado é formado por André Mendonça e Nunes Marques, indicados por Bolsonaro, além de Gilmar Mendes, Dias Toffoli e Luiz Fux. O relator do caso é Nunes Marques e ainda não há prazo para o julgamento.
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2: Os municípios brasileiros recebem nesta sexta-feira, dia 19, o segundo repasse de junho do Fundo de Participação dos Municípios, o FPM. Ao todo, serão distribuídos mais de 5 bilhões e 200 milhões de reais. O valor é cerca de 11% maior que o transferido no mesmo período do ano passado, quando os repasses somaram 4 bilhões e 700 milhões de reais. Na avaliação do especialista em orçamento público, César Lima, o crescimento dos valores pode estar ligado ao comportamento da arrecadação federal e aos efeitos da inflação observados nos últimos meses.
3: Entendemos ser aí um impacto direto desse processo inflacionário que temos vivido por conta da alta aí do preço dos petróleos. Estamos aí com a inflação bem acima do teto da meta e acreditamos que boa parte desse aumento em relação ao ano passado pode ser inflacionário, que levaria aí a um aumento real ainda não calculado, apesar de que durante o ano, até mesmo antes dos conflitos eclodirem no Oriente Médio, nós tínhamos aí um resultado positivo em relação ao ano passado.
2: Entre os estados, São Paulo lidera o volume de recursos recebidos neste decêndio, com cerca de 651 milhões de reais, divididos entre os municípios da Unidade da Federação. Minas Gerais aparece logo em seguida, com aproximadamente 647 milhões de reais transferidos às prefeituras mineiras. Dados do Tesouro Nacional mostram que até o dia 16 de junho, 21 municípios estavam impedidos de receber recursos do fundo. Entre os motivos para o bloqueio estão pendências relacionadas ao PASEP, débitos previdenciários e a falta de envio de informações obrigatórias ao governo federal. O FPM é formado por recursos arrecadados por meio do Imposto de Renda e do Imposto sobre Produtos Industrializados. A distribuição leva em conta critérios definidos pelo Tribunal de Contas da União, principalmente o número de habitantes de cada município.
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4: Esse foi mais uma edição do Repórter Brasil News. Obrigado pela sua companhia e até a próxima edição.
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3: Fala, galera, beleza? Tô na área, tô chegando e tá começando agora Music Pop aqui pela sua melhor sintonia. Comigo, Bia Ipsen. A partir de agora, uma hora com as melhores aí do pop pra você ficar antenado e antenada de tudo que tá rolando. O lançamento toca por aqui sempre, viu? Tem muita música boa pra você, então bora começar. Dá o play aí!

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0: todo mundo ligadinho aqui com a gente no Music Pop. Agora eu vou lá para aquele rápido intervalo, já volto.
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1: Agora é hora de dar tchau. Beijão pra você, viu? Fica com Deus, um abraço, tchau, tchau.
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2: Quinta-feira está começando o nosso pagodaço, o melhor do samba, do pagode, agitando a galera, agitando você, claro, nesta super quinta-feira. Vamos curtir juntos a melhor música, o melhor do samba e do pagode, aqui no pagodaço, nesta super quinta-feira. Então aumenta aí o volume, vamos curtir juntos, aqui sempre você ouve as melhores.

0: Quem gostou, bate palma aí, família!
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2: Esse é o nosso pagodaço pra finalizar mais uma sequência aqui. Essa música aí é show, hein? Daqui a pouquinho tem mais sucessos. As melhores você confere com a gente no pagodaço pra você fazer aquela swingueira com a gente aqui. Eita, nós!
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4: Muito bem, chegamos com mais uma edição do Super 10. Aqui na sua rádio preferida você vai ouvir e curtir. Chega mais! As 10 mais tocadas do Brasil estão chegando. Vem comigo!
3: Décima posição.

0: sétima posição.
1: Cerveja de garrafa para uma menina muito especial.

0: Eba! Cerveja de garrafa.
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4: Oi, gente, estamos de volta com Super 10. Aumenta o som e confira mais uma super sequência.
3: Sexta posição.

0: encerramos mais uma edição, mas voltamos na próxima com mais Super 10. Beijos e até lá!
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2: Muito bem, a partir de agora está no ar o Jornal Rádio News. Informação em primeiro lugar. Brasil e o mundo passam aqui na sua rádio favorita. Sejam bem-vindos.
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3: Previsão do tempo para quinta-feira, 18 de junho de 2026. Região Centro-Oeste. Em Brasília, céu claro nesta quinta-feira. Os termômetros da capital federal marcam mínima de 14 e máxima de 25 graus. Umidade relativa do ar gira em torno de 90 a 40%. Marzagão, em Goiás, tem previsão de céu claro no dia do aniversário. Temperatura mínima de 13 e máxima de 28 graus. A umidade relativa do ar vai de 80% a 30%. Região Nordeste. Fortaleza, no Ceará, tem previsão de céu encoberto com pancadas de chuva isoladas pela manhã e à noite. Temperatura mínima de 24 e máxima de 30 graus. A umidade do ar é de 100 a 55%. Maceió, em Alagoas, tem céu encoberto com chuvisco. Temperatura mínima de 23 e a máxima de 28 graus. Umidade do ar varia de 95 a 60%. Região Norte. Palmas, em Tocantins, amanhece com céu nublado nesta quinta-feira. À tarde, o tempo abre e a temperatura mínima é de 22, com a máxima de 36 graus nas horas mais quentes do dia. A umidade do ar é de 70 a 30%. Em Belém, a previsão é de tempo encoberto com chuvisco o dia todo. Temperatura mínima é de 24 e a máxima de 34 graus. A umidade relativa do ar na capital paraense é de 100 a 60%. Região Sudeste. Vitória, no Espírito Santo, tem previsão de céu claro. Os termômetros registram mínima de 18 e máxima de 26 graus. Umidade relativa do ar vai de 80 a 40%. Bastos, em São Paulo, completa mais um ano com céu claro pela manhã, com acúmulo de nuvens ao longo do dia. Temperatura mínima de 10 graus, máxima de 22 graus. Umidade relativa do ar é de 80 a 40%. Região Sul. Em Curitiba, Paraná, o dia amanhece mais frio e com céu nublado. Os termômetros registram mínima de 7 e máxima de 15 graus. A umidade relativa do ar oscila entre 100 e 50%. Erval Velho, Santa Catarina, comemora aniversário com previsão de céu encoberto o dia todo. O dia começa mais frio, com termômetros registrando mínima de 7 e máxima de 18 graus. A umidade relativa do ar fica entre 90 e 40%. Você ouviu a previsão do tempo para quinta-feira, 18 de junho de 2026, com informações do IBGE Cidades e do Instituto Nacional de Meteorologia, INMET.
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4: 615 milhões de

0: R$ 1.000 em recursos públicos. Esse foi o valor aplicado pelas prefeituras das cidades da Bahia e pelo governo do estado nos contratos firmados para as festas juninas deste ano. Os detalhes em relação à aplicação dos gastos estão disponíveis no painel de transparência dos festejos juninos do Ministério Público da Bahia, que realizou nesta terça-feira a entrega do selo de transparência para os gestores públicos que informaram os dados solicitados pela plataforma. O gerente do projeto Transparência nos Festejos Juninos, o promotor de justiça Frank Ferrari, reforçou a importância do painel como mais um mecanismo de controle dos gastos públicos.
1: Uma ideia que surgiu lá em 2023, a partir de uma experiência não muito boa vivida em 2022, quando retomamos ali, né, as celebrações públicas depois de um período pandêmico muito duro para todos. E naquele momento, né, uma lacuna informacional se apresentou para a gente. Nós não tínhamos dados sobre um aspecto bastante importante dos festejos, que era o valor dos cachês dos artistas, que já naquele ano de 2022 chamou muita atenção da imprensa e de toda a sociedade de uma forma geral.
0: O balanço apresentado nesta terça-feira é referente à primeira etapa de encaminhamento de informações. O portal de transparência do MP Baiano, que pode ser acessado através do endereço paineljunino.mpba.mp.br, seguirá aberto até o dia 31 de julho para que os entes públicos possam enviar dados adicionais sobre contratações ainda pendentes de conclusão. Entre os destaques do serviço está a aba Cachês, onde o cidadão pode verificar o valor médio cobrado pelo artista desde 2023, podendo conferir, assim, o aumento no valor do cachê nos últimos 4 anos. Outra ferramenta importante é o transparentômetro, que especifica as prefeituras que já prestaram contas ou não. Até amanhã desta terça-feira, 410 municípios baianos e o governo do estado informaram que os mais de 615 milhões em gastos públicos geraram 4.393 apresentações de 2.115 artistas. Do total, 382 farão festas e terão atrações artísticas contratadas, enquanto 28 informaram que não realizarão festejos no período. Somente 7 municípios não cadastraram informações no painel, que reúne informações sobre artistas contratados, valores dos cachês, fontes de recursos e programação das apresentações artísticas realizadas entre 1º de maio e 31 de julho.
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3: A segunda edição da Operação Mulher Segura, iniciada dia 1º de junho em todo o país, prendeu 630 pessoas por crimes relacionados à violência contra a mulher. O balanço dos primeiros 15 dias das ações nacionais coordenadas pela SENASP, a Secretaria Nacional de Segurança Pública, inclui ainda atendimento e acolhimento a mais de 2 mil mulheres vítimas de violência, 218 atividades educativas presenciais e 95 iniciativas em mídias sociais, alcançando quase 12.500 pessoas em ações de conscientização e prevenção. Esta segunda edição vai até o dia 31 de dezembro deste ano, com a participação das forças de segurança dos 26 estados e do Distrito Federal, para prevenir feminicídios, proteger vítimas e responsabilizar agressores. As atividades incluem busca ativa dos agressores, cumprimento de mandados de prisão, acompanhamento de medidas protetivas, atendimento às vítimas, realização de campanhas educativas e iniciativas de conscientização junto à população.
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4: Durante a reunião dos líderes mundiais do G7, o presidente Lula cobrou nessa terça-feira mais empenho dos países ricos para a redução das desigualdades no mundo. Além de participar das fotos oficiais junto com os líderes do G7 na cidade francesa de Evian, Lula discursou, criticando o protecionismo e o unilateralismo como falsas respostas para problemas complexos. Para ilustrar as diferenças econômicas mundiais, fez referência ao empresário Elon Musk como primeiro trilionário do mundo, que é mais rico que quase a metade mais pobre da população mundial. mundial. Lula também falou da necessidade de mais financiamento para a implementação do Acordo de Paris, o Programa Mundial de Alimentos, para a Organização Mundial da Saúde e o Unicef, em vez de aumento de gastos militares. O presidente ressaltou ainda as iniciativas do Brasil, como o Fundo Florestas Tropicais para Sempre e a Aliança

global contra a fome e o combate ao crime organizado. Entre outros temas, defendeu que os países detentores de minerais críticos participem das etapas de maior valor agregado com industrialização e transferência de tecnologia. Lula também teve um encontro bilateral com a primeira-ministra do Japão, Sanae Takaishi. Eles trataram da relação entre o Japão e o Mercosul e os dois anunciaram o lançamento das negociações do Acordo de Parceria Econômica na próxima

0: O tema do encontro do G7 na França é o crescimento econômico equilibrado. O Brasil também participa do almoço para discutir inteligência artificial.
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2: O presidente dos Estados Unidos, Donald Trump, foi recebido no Palácio de Versalhes, na França, para um jantar com o presidente francês Emmanuel Macron e sua esposa, Brigitte Macron. O encontro celebrou 250 anos da independência dos Estados Unidos, após a cúpula do G7 em Evian. A primeira-dama dos Estados Unidos, Melania Trump, não esteve presente. A programação incluiu uma visita ao Salão dos Espelhos, um conferto na Capela Real e uma galeria dedicada à Guerra da Independência. Independência Americana, culminando com o jantar na galeria inferior.
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2: Um homem de 49 anos morreu após ser soterrado durante o desabamento de uma obra da construtora Lotus, na SQS 116, na Asa Sul, em Brasília. A vítima, Genilson dos Santos Abreu, realizava um serviço na rede de esgoto quando a terra cedeu. Segundo os bombeiros, uma máquina mini carregadeira também caiu na vala, mas o operador não se feriu. As circunstâncias do acidente ainda estão sendo investigadas pela Polícia Civil e a empresa responsável lamentou a morte e presta apoio à família.
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3: Depois do intervalo, tem mais Jornal Rádio News. Fique na sintonia.
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4: Estamos de volta e agora vamos falar de esporte aqui no Jornal Rádio News.
5: E Messi citou Ronaldo Fenômeno e disse ser uma honra dividir recordes com o brasileiro após marcar

0: 3 gols na estreia da Argentina na Copa do Mundo de 2026. É uma grande honra poder competir com todos esses grandes, incluindo o Ronaldo. Entre os jogadores que assisti, ele foi um dos maiores de todos os tempos, disse Messi. O camisa 10 explicou que chorou após o primeiro gol por razões pessoais. Messi disse que passou por dias difíceis fora de campo e agradeceu o apoio dos companheiros para superar o momento.
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0: E o Real Madrid anunciou a contratação do português Bernardo Silva para as duas próximas temporadas. Com o fim do contrato com o Manchester City, onde venceu 19 títulos desde a sua chegada em 2017, incluindo a Primeira Liga dos Campeões do clube inglês em 2022-2023, o meio-campista de 31 anos jogará no Real Madrid até 2028, depois da Copa do Mundo. Sob o comando de Pep Guardiola, Silva disputou 459 partidas pelo City e marcou 76 gols. Entre suas conquistas, destacam-se os 4 campeonatos ingleses consecutivos: 2021-2024, a Tríplice Coroa, Premier League, Copa da Inglaterra e Champions em 2023, e os 4 títulos domésticos conquistados na temporada 2018-2019.
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0: E Lucas Zidane, filho de Zinedine, viveu ascensão na carreira nos últimos anos e tinha tudo para viver seu ponto alto ao estrear na Copa do Mundo pela Argélia contra a Argentina de Messi. A expectativa virou pesadelo. Foram duas falhas que resultaram em gols argentinos na derrota argelina por 3-0. Lucas Zidane é francês, mas fez o caminho inverso do pai e escolheu a Argélia. O avô dele e pai de Zinedine é argelino, o que permitiu ambos atirarem a cidadania do país africano. O ex-meia optou pela França, mas o seu filho, apesar de nascido em Marselha, foi no caminho contrário.
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2: Mostra pra esse povo que é de lei celebrar a chegada da Copa do Mundo, que começou na última quinta-feira com o jogo de abertura entre México e África do Sul. O famoso jogo da volta mais demorado da história, já que as duas equipes também abriram a Copa de 2010. Por falar em volta, a atual edição resgatou o tradicional costume de enfeitar as ruas para celebrar o Mundial e torcer pela nossa seleção. Então, trate de aquecer, pois já vai entrar em campo o segundo episódio da série sobre alguns dos costumes brasileiros em época de Copa do Mundo. Um bom exemplo do retorno das tradições é a Rua Jorge Rude, no bairro de Vila Isabel, zona norte do Rio de Janeiro, que é pentacampeã como a rua mais bem decorada para a Copa do Mundo. Um penta construído na tradição que existe desde 1978. Para o funcionário público Cacau Cota, que está presente desde 1982, esse movimento significa união.
3: Eu acho que esse movimento de voltar para a rua, das ruas estar fazendo isso, é voltar com a autoestima do carioca, voltar com a autoestima do brasileiro e mostrar também que o verde e amarelo é de todos. Esse movimento conseguiu unir as diversidades, os extremos no Brasil. O verde e amarelo está sendo de novo de todos.
2: A paixão pela seleção brasileira remonta aos tempos do governo de Getúlio Vargas, que promovia os Jogos da Canarinho na Copa de 1938 para ganhar influência política e sintonizar o povo em uma só causa, como explica o professor de jornalismo da Universidade do Estado do Rio de Janeiro, Felipe Mostaro.
4: Ele percebeu como Mussolini utilizou a Copa de 34 para exaltar a Itália fascista e como Hitler usou os Jogos Olímpicos de 36 para exaltar a Alemanha nazista. E aí ele fez um gesto muito importante, que foi solicitar a instalação de vários alto-falantes em praças, não só no Rio de Janeiro, capital federal à época, mas em várias grandes cidades importantes do Brasil, para transmitir o jogo narrado pelo Gagliano Neto diretamente da França.
2: Pela primeira vez, todos podiam entender o que acontecia na Copa, já que o rádio tornava a comunicação mais acessível. E não deu outra. O Brasil literalmente parou para acompanhar o craque Leônidas da Silva levar o país ao terceiro lugar naquele Mundial, nosso melhor resultado até então. Felipe Mostaro explica que o próprio Leônidas serviu de inspiração para as camadas populares se identificarem mais com o futebol.
4: Um jovem pobre, negro, que ganha um destaque mundial através do futebol. Isso também acabou penetrando nas camadas mais populares, de entender que o futebol era não só uma manifestação cultural,

0: mais uma chance da população menos abastada do Brasil ser vista, ser lembrada, ser reconhecida e ser entendida como, olha, isso é um brasileiro, ele tem um destaque mundial.
1: A Copa, então, ganhou um poder de mobilização enorme. No ano do primeiro título, em 1958, já era possível perceber casas decoradas com fitas e bandeiras do Brasil. A prática acompanhou o sucesso da seleção nos anos 1960 e 1970, se espalhando por todo o Brasil, principalmente após a Copa de 1982.
0: E aí vários jornais, dentre eles o jornal Globo, lança uma campanha, isso junta toda essa mobilização que já existia desde 1938, para que as pessoas de cada rua do Rio de Janeiro se juntassem para enfeitar sua rua, e a que enfeitasse de uma maneira mais bonita ganharia um televisor para acompanhar os jogos da Copa de 82. Depois desse ano, isso acaba se tornando realmente uma tradição em muitas ruas, se espalha pelo Brasil inteiro.
1: Mesmo com desconfiança sobre o desempenho da seleção, nossas ruas e corações ainda se enfeitam esperançosos pelo Hexa.
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3: Era o único item da pauta e não foi votado. Estamos falando do projeto de lei do governo que acaba com a escala 6x1. O texto tinha urgência e estava trancando a pauta desde o dia 30. Antes da sessão plenária começar, o ministro das Relações Institucionais, José Guimarães, informou: o governo estava retirando a urgência. O relator, deputado Léo Prates, do Republicanos, chegou a apresentar o parecer. E o PL era praticamente o mesmo texto da proposta de emenda à Constituição, que foi aprovada em 27 de maio na Casa. Fim da 6x1, com redução da jornada semanal de 44 para 40 horas semanais, sem redução de salário. O líder do governo na Câmara, Paulo Pimenta, explicou que, por ser o mesmo texto, a votação seria inócua. Primeiro, é preciso garantir a votação da PEC, que está parada no Senado, para depois vir com a regulamentação do texto, o detalhamento das categorias por projeto de lei. Aí sim, discutir o assunto na Câmara.
4: A votação de um projeto com o mesmo texto da PEC seria praticamente inócuo, porque nós teríamos depois que ter um outro projeto regulamentando as matérias da PEC. Então, o melhor encaminhamento foi esse encaminhamento. Nós já retiramos a urgência e, no momento oportuno, após a votação na PEC do Senado, vai ter que ter um projeto para poder regulamentar.
3: O problema é que no Senado, por enquanto, a PEC está parada. Nem foi para a Comissão de Constituição e Justiça ainda. São vários os abaixo-assinados online pedindo para que a Casa analise o assunto. Com a urgência constitucional, o projeto de lei também trancaria a pauta no Senado depois de 45 dias. E agora, com a retirada da urgência, perde-se uma das formas de pressão para garantir agilidade na votação. O presidente da Casa, Davi Alcolumbre, ainda não definiu o calendário da PEC, mas marcou para o dia 1º de julho uma sessão temática sobre o assunto. Será uma corrida contra o relógio para aprová-la antes do recesso, que começa no dia 18 de junho.
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5: O deputado federal Eduardo Bolsonaro foi condenado por coação de justiça. Detalha a decisão judicial que impacta o cenário político nacional. Detalhes sobre a condenação e as implicações para o parlamentar e para o ambiente político brasileiro devem ser acompanhados de perto em um dia de movimentações importantes no judiciário.
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6: Essas foram as últimas de hoje do jornal Rádio News. Voltaremos na próxima edição. Fique ligado.
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0: Está entrando no ar o programa que você manda e desmanda. Alô, toca aí! Interatividade e muita música e um só programa. 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Ah, eu adoro esse programa. Vamos lá então nessa quinta de TBT, começando mais um Alô Toca Aí, o programa que você aqui tá no controle, você manda e desmanda, você tá com a caneta aí, aumenta o som que já tem gente na linha.
1: Olá, meu nome é Flávia Regina e estou aqui no São Brás. Ofereço a programação para todos que estão curtindo. Um forte abraço. Uhul!

0: uma super sequência aqui no nosso Alô Toca Aí. Não sai daí, daqui a pouco tem mais. 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

adoro esse programa. Alô, Tocaí, tá de volta? Já estamos de volta com o melhor do som que você pede.

0: levando sempre muita alegria, descontração, e o melhor de tudo é você que tá no controle, não sai daí, hein? Daqui a pouco tem mais.
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Valeu, gente! São as últimas de hoje dessa quinta-feira. Obrigado pela tua companhia, pela tua audiência. A gente volta amanhã na sexta com mais Alô Tocaí. Obrigado aí pela tua sintonia, por onde você estiver, ó. Sinta-se sempre convidado para estar com a gente todos os dias aqui na Mais Ouvida.

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2: Está no ar mais uma edição do seu Jornal de Confiança. Com as informações mais quentes do dia. Trazendo tudo o que você precisa saber de maneira clara e direta. Eu sou Naldo Meirelles e prepare-se para ficar por dentro do que acontece no Brasil e no mundo, com análises e reportagens especiais. A partir de agora no Repórter Brasil News. Sejam bem-vindos.
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3: Previsão do tempo para quinta-feira, 18 de junho de 2026. Região Centro-Oeste. Em Brasília, céu claro nesta quinta-feira. Os termômetros da capital federal marcam mínima de 14 e máxima de 25 graus. Umidade relativa do ar gira em torno de 90-40%. Marzagão, em Goiás. Tem previsão de céu claro no dia do aniversário. Temperatura mínima de 13 e máxima de 28 graus. A umidade relativa do ar vai de 80-30%. Região Nordeste, Fortaleza, no Ceará, tem previsão de céu encoberto com pancadas de chuva isoladas pela manhã e à noite. Temperatura mínima de 24 e máxima de 30 graus. A umidade do ar é de 100 a 55%. Maceió, em Alagoas, tem céu encoberto com chuvisco. Temperatura mínima de 23 e a máxima de 28 graus. Umidade do ar varia de 95% a 60%. Região Norte, Palmas, em Tocantins, amanhece com céu nublado nesta quinta-feira. À tarde, o tempo abre e a temperatura mínima é de 22, com a máxima de 36 graus nas horas mais quentes do dia. A umidade do ar é de 70 a 30%. Em Belém, a previsão é de tempo encoberto com chuvisco o dia todo. Temperatura mínima é de 24 e a máxima de 34 graus. A umidade relativa do ar na capital paraense é de 100 a 60%. Região Sudeste, Vitória, no Espírito Santo, tem previsão de céu claro. Os termômetros registram mínima de 18 e máxima de 26 graus. Umidade relativa do ar vai de 80 a 40%. Bastos, em São Paulo, completa mais um ano com céu claro pela manhã.

0: Um acúmulo de nuvens ao longo do dia. Temperatura mínima de 10 graus, máxima de 22 graus. Umidade relativa do ar é de 80-40%. Região Sul. Em Curitiba, Paraná, o dia amanhece mais frio e com céu nublado. Os termômetros registram mínima de 7 e máxima de 15 graus. A umidade relativa do ar oscila entre 100 e 50%. Erval Velho, Santa Catarina. Comemora aniversário com previsão de céu encoberto o dia todo. O dia começa mais frio, com termômetros registrando mínima de 7 e máxima de 18 graus. A umidade relativa do ar fica entre 90 e 40%. Você ouviu a previsão do tempo para quinta-feira, 18 de junho de 2026, com informações do IBGE Cidades e do Instituto Nacional de Meteorologia, INMET.
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2: 615 milhões de reais em recursos públicos. Esse foi o valor aplicado pelas prefeituras das cidades da Bahia e pelo governo do estado nos contratos firmados para as festas juninas deste ano. Os detalhes em relação à aplicação dos gastos estão disponíveis no painel de transparência dos festejos juninos do Ministério Público da Bahia, que realizou nesta terça-feira a entrega do selo de transparência para os gestores públicos que informaram os dados solicitados pela plataforma. O gerente do projeto Transparência nos Festejos Juninos, o promotor de justiça Frank Ferrari, reforçou a importância do painel como mais um mecanismo de controle dos gastos públicos.
3: Uma ideia que surgiu lá em 2023, a partir de uma experiência não muito boa vivida em 2022, quando retomamos ali, né, as celebrações públicas, depois de um período pandêmico muito duro para todos. E naquele momento, né, uma lacuna informacional se apresentou para a gente. Nós não tínhamos dados sobre um aspecto bastante importante dos festejos, que era o valor dos cachês dos artistas, que já naquele ano de 2022 chamou muita atenção da imprensa e de toda a sociedade de uma forma geral.
2: O balanço apresentado nesta terça-feira é referente à primeira etapa de encaminhamento de informações. O portal de transparência do MP Baiano, que pode ser acessado através do endereço paineljunino.mpba.mp.br, seguirá aberto até o dia 31 de julho para que os entes públicos possam enviar dados adicionais sobre contratações ainda pendentes de conclusão. Entre os destaques do serviço está a aba Cachês, onde o cidadão pode verificar o valor médio cobrado pelo artista desde 2023, podendo conferir, assim, o aumento no valor do cachê nos últimos 4 anos. Outra ferramenta importante é o transparentômetro, que especifica as prefeituras que já prestaram contas ou não. Até amanhã desta terça-feira, 410 municípios baianos e o governo do estado informaram que os mais de 615 milhões em gastos públicos geraram 4.393 apresentações de 2.115 artistas. Do total, 382 farão festas e terão atrações artísticas contratadas, enquanto 28 informaram que não realizarão festejos no período. Somente 7 municípios não cadastraram informações no painel, que reúne informações sobre artistas contratados, valores dos cachês, fontes de recursos e programação das apresentações artísticas realizadas entre 1º de maio e 31 de julho.
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4: A segunda edição da Operação Mulher Segura, iniciada dia 1º de junho em todo o país, prendeu 630 pessoas por crimes relacionados à violência contra a mulher. O balanço dos primeiros 15 dias das ações nacionais coordenadas pela SENASP, a Secretaria Nacional de Segurança Pública, inclui ainda atendimento e acolhimento a mais de 2 mil mulheres vítimas de violência, 218 atividades educativas presenciais e 95 iniciativas em mídias sociais, alcançando quase 12.500 pessoas em ações de conscientização e prevenção. Esta segunda edição vai até o dia 31 de dezembro deste ano, com a participação das forças de segurança dos 26 estados e do Distrito Federal, para prevenir feminicídios, proteger vítimas e responsabilizar agressores. As atividades

0: incluem busca ativa dos agressores, cumprimento de mandados de prisão, acompanhamento de medidas protetivas, atendimento às vítimas, realização de campanhas educativas e iniciativas de conscientização junto à população.
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2: Durante a reunião dos líderes mundiais do G7, o presidente Lula cobrou nessa terça-feira mais empenho dos países ricos para a redução das desigualdades no mundo. Além de participar das fotos oficiais junto com os líderes do G7 na cidade francesa de Evian, Lula discursou criticando o protecionismo e o unilateralismo como falsas respostas para problemas complexos. Para ilustrar as diferenças econômicas mundiais, fez referência ao empresário Elon Musk como o primeiro trilionário do mundo, que é mais rico que quase a metade mais pobre da população mundial. Lula também falou da necessidade de mais financiamento para a implementação do Acordo de Paris, o Programa Mundial de Alimentos, para a Organização Mundial da Saúde e o Unicef, em vez de aumento de gastos militares. O presidente ressaltou ainda as iniciativas do Brasil, como o Fundo Florestas Tropicais para Sempre e a Aliança Global contra a Fome e o combate ao crime organizado. Entre outros temas, defendeu que os países detentores de minerais críticos participem das etapas de maior valor agregado com industrialização e transferência de tecnologia. Lula também teve um encontro bilateral com a primeira-ministra do Japão, Sanae Takaishi. Eles trataram da relação entre o Japão e o Mercosul e os dois anunciaram o lançamento das negociações do Acordo de Parceria Econômica na próxima cúpula do Mercosul, que acontece em Assunção, no Paraguai, no final de junho. Lula também se reuniu com a presidente da Comissão Europeia, Ursula von der Leyen, e com o presidente do Conselho Europeu, Antônio Costa. Além da agenda brasileira, segundo a agência Reuters, os líderes do G7 reafirmaram apoio à Ucrânia na guerra contra a Rússia e receberam com otimismo a notícia do acordo para encerrar o conflito no Oriente Médio. Eles pediram ainda cessar fogo imediato no Líbano. Com a previsão de reabertura do Estreito de Hormuz, os preços do petróleo já caíram devido às perspectivas de aumento da oferta, mas o FMI não considera que a recuperação será imediata. Nesta quarta-feira, o tema do encontro do G7 na França é o crescimento econômico equilibrado. O Brasil também participa do almoço para discutir inteligência artificial.
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3: O presidente dos Estados Unidos, Donald Trump, foi recebido no Palácio de Versalhes, na França, para um jantar com o presidente francês Emmanuel Macron e sua esposa, Brigitte Macron. O encontro celebrou os 250 anos da independência dos Estados Unidos, após a cúpula do G7 em Evian. A primeira-dama dos Estados Unidos, Melania Trump, não esteve presente. A programação incluiu uma visita ao Salão dos Espelhos, um concerto na Capela Real e uma galeria dedicada à Guerra da Independência Americana, culminando com o jantar na galeria inferior.
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3: Um homem de 49 anos morreu após ser soterrado durante o desabamento de uma obra da construtora Lotus, na SQS 116, na Asa Sul, em Brasília. A vítima, Genilson dos Santos Abreu, realizava um serviço na rede de esgoto quando a terra cedeu.

0: caiu aí, espírito. Não, esse pão aí não, esse pão aí deve ter outro, esse pão tá duro, jogar na testa do massa, tu tá ficando doido. Pega esse pão novo aí, a gente dá pão velho, tá ficando aberto, caiado. Não, não, pega esse pão aí, o novo, espírito. Aí eu, sim, desce aí, filho. Não joga na testa, não, massa. Pega o menino de rotelado da diabo, é tu, espírito. Deu pão aí, sim. Pois é, aqui pra... Peraí, que é pra tu ligar, pra botar no ar. Espera aí, o povo tá esperando aí. O povo, né? Não demora tanto, até meu povo é agonia da bebida. Tá, meu camarada, não pode nem tomar um café, gente. Esse café ouro verde tá bom, tá medonho. Tu tá gripado, parece, nesse menino. Eu... Tá pegado, liga aqui o microfone pra nós.
1: Ó, já tá ligado, viu? Tá, já liguei, já, viu?
0: Ah, sim, pronto, agora sim, tá ligado. Meu povo, boa tarde, minha gente. Boa tarde, meu padre, minha comadre. A partir de agora, nós estamos a adentrar nas suas orelhas e dentro do seu raio, para Garanhuns e para todo o meu norte, nordeste, meu Brasil, sul, sudeste, centro-oeste. É aonde vós me estiver no céu e os terrestres. Um cheiro para todo mundo. Ligado no velho Jirimi, meu povo, não atrasou só uma coisinha de nada, que é uma coisa que é dificilmente nós atrasa, porque nós tá tomando um cafezinho ouro verde ali, quentinho, né? Se bitar com constipação, mas a gente vai ajeitar aqui, vou já receitar uma garrafada pra ele. Não é uma garrafada no meio da testa, não, é um chá, um negócio bom, que é pro bichinho melhorar, né, espírito? Era isso, espírito, que eu vou dizer.
1: Ô, gente, o senhor vai... Eu não acredito, não. Dele. Ave Maria.
0: Agora sim, deixa eu ver. Está pronto, meu povo. Duvido que tem um programa.
1: Isso mais tudo ao vivo, viu?
0: Não, meu povo, é que eu tava ajeitando aqui pra ficar melhor. Pois é. Chibito, tava reparando, cafezinho assim é bom demais, cafezinho com bolacha, cafezinho com milho assado, com milho cozinhado, um cafezinho com pomonha de sal, ou pomonha até a doce mesmo, mas a pomonha de sal também é boa, a pomonha de sal ela é feita com queijo. O povo pensa que para fazer pomonha de sal, ela tem que ser a doce, não. A pomonha de sal ela tem que ser pura, não. Pomonha de sal tem que botar queijo. A pomonha doce, não gosto ela com queijo, não. Não é boa, não. Agora, a pomonha de sal, ela com queijo. Quando o Vaz-me-cê fizer um negócio do queijo, o Vaz-me-cê bota uma lasquinha de queijo no meio da pomonha. E aí tampa e bota pro modo cozinhar. Cibita, enfim, Maria, aí é gostoso pro peste. Quer ver bom, Cibito? É a pomonha de tanajura. Cibito, lá em Feição Miudinha a gente faz. Pomonha recheada com tanajura.
1: Vixe, eita, Maria, meu filho. Pode ser bonzinho
0: é
1: mesmo.
0: É gostoso demais. Cibito, sabe o que foi que tua avó fez semana passada? Semana atrasada ou foi semana retrasada? Acho que foi isso. Ou foi mês passado ou mês retrasado. Não lembro. Mas só sei que eu lembro que ela fez. Cibito, sopa de tanajura, Cibito. Eita, sopa gosta. Tá, eu nunca tinha comido, não. Olha, eu tô com 89 anos, um homem dessa idade. Agora eu recomendo pra vós me ser meu amigo, minha amiga, meu compadre, minha comadre, os ouvintes que estão nos ouvindo. Olha, faça. Procure comprar... É, uma tanajura por aí, no Curumestre de Garanhuns vende, né, Cibito? Na sua cidade, se vai me ser, é da cidade que vai me ser, é sendo daí, então nessa região do sítio, quem vem pra cá vai, procura onde vende tanajura, que e compre, e faça a sopa, eu vou, ó, e pense que uma fica gostosa demais. O Armicê vai pegar, Cibito, meio quilo de tanajura, aí botar num cardeirão, daí então vai me ser, bota água, bota ali 2 litros d'água, 2,5 litros de água, em 1 quilo de tanajura, viu?
1: Em 1 quilo de tanajura?
0: Em 0,5 quilo de tanajura. 2,5 litros d'água. Até 2 litros d'água dá. Daí então, vai me ser, corta 3 dentes de alho roxo. Tem que ser do alho roxo, esse alho branquinho não, o roxo, viu? Metade de uma cebola, do tamanho de uma cabeça de prego roxa. Uma cebola roxa, tamanho da cabeça de prego. Daí então, vai me ser, bota metade de um repolho roxo do pequeno, tem que ser roxo. E vai me ser, bota.

0: é couve roxo, não verde. Sabia que tem um couve roxo, né?
1: Couve roxo?
0: Isso. E aí, daí então, vai me ser bota metade de um pimentão bem grandão do amalero. Ele amalero. Bota aí, pronto, bota os ingredientes aí, deixa ferver.
1: Rapaz, que sopa estranha da Febesa.
0: Bota um salzinho, não bote óleo, porque a tanajura, ela quando ela começar a frivura, ela libera óleo, que a bunda da tanajura é cheia de gordura, sabia, Espeto? Ali é pura gordura.
1: É gordurosa, né? É,
0: proteína da boa. Aí se vós me ser tiver com arrumar, umas 20 tanajura é cheia de gordura, sabia, Espeto? Ali é pura gordura.
1: É gordurosa, né?
0: Proteína da boa. Aí se vós me ser tiver com arrumar, umas 20 a 30 lagartas de coco catolé, esses coquinhos, ou coco aricuri, não tem? Esses coquinhos pequenos, tem aquelas lagartinhas brancas.
1: Tá.
0: Bota umas 25, 30 lagartas dentro, cibito. O MC vai comer a melhor sopa, mais nutritiva e forte da sua vida. A melhor da sua vida. Pode fazer isso. Pense numa sopa boa, cibito. Ave Maria do céu. Aquilo ali chega de água na boca.
1: É a primeira vez que eu escuto falar numa sopa dessa.
0: Muito, muito boa. Vai me ser, pode me escutar, quem estiver me escutando, pode fazer, viu? Tatiana, que já tá aqui no Instagram, Tatiana, minha filha, pode fazer, minha filha. Manda um coisado do seu esposo, quando ele estiver no comércio, compra a tanajura e esses ingredientes aí, quem notou, notou, quem notou, nota mais, compre e faça o que eu tô lhe dizendo, que vocês podem ter certeza que vocês vão gostar. Vocês vão apreciar até um conselho. E ele é forte, viu, Cibito? Ele é forte. Se o camarada anda assim, meio de frusso, meio feito gato de armazém dormindo em riba do saco, não sabe? Aquele camarada velho, meio desanimado, é importante tomar. Meu amigo Celino Melo, mande Cíntia Galinho, sua esposa, meu filho, fazer uma sopa dessa que meu filho vai ver, a animação que vai ficar virado na boba serena. Eu nunca vi uma sopa tão boa assim. Uma sopa boa. É uma sopa. Sopa de tanajura, ela é diferenciada, forte. Olha, eu, quando Chibanca fez, eu passei o dia todinho sem fome. Comi, jantei de noite, tomei duas cumbucazinhas de sopa, aquelas cumbucazinhas, aí passei o dia todinho, no outro dia, não quis tomar café, não quis almoçar e forte. Forte que é a bexiga, deixa o cabo disposto. Mas é uma sopa muito boa, assim. Eu sei de cada receita. Meu filho tá com constipação, né?
1: Tô.
0: Aí fica com constipação, passar uma receita boa pra meu filho. Essa constipação dá dor de cabeça?
1: Não.
0: Não dá não?
1: Não.
0: Dá dor de ouvido?
1: Não, também.
0: Tá dando tontura?
1: Também não.
0: Meu filho tá com a venta escorrendo?
1: Aí sim.
0: Pronto, veja só. E o que é que, qual é o sistoma que meu filho tá?
1: Só isso aí mesmo.
0: Só isso?
1: É, só isso.
0: Só esse fungado. Tá dentro de quantos dias que meu filho tá assim?
1: Não, só hoje.
0: Começou hoje?
1: Começou hoje.
0: Esse fungado danado.
1: É.
0: Isso aí significa que vai me ser. Olha pra ele com o zoião.
1: Com o zoião?
0: Sim, meu filho.
1: E hoje é grande?
0: Arregar os olhos.
1: Tá assim, hein?
0: Sim. Ixi, nossa. Joga uma pá de terra. Meu filho tá com um amarelamento nos olhos. Ó, tá vendo? A garganta tá arranhando também, né?
1: A garganta tá coçando.
0: Tá coçando, pronto.
1: Coçando.
0: Isso aí, veja só, não tem como botar a unha dentro pra coçar. É ruim. Veja só. Vou lhe ensinar uma garrafada boa pra meu filho, ó. Faz não sei. Deixa eu ver quem mandou mensagem aqui. José Adelso. Meu amigo José Adelso. Alô, Adelso! Ah, rapaz, Adelso, pai de Beatriz e de Eduarda, meu grande amigo Adelso, lá do Mandaú, pai de Beatriz, Eduarda, a família todinha ligada, e Adelso diz que vai mandar a esposa dele fazer essa sopa. Faça, Adelso, pode fazer, viu? É uma sopa boa. Aí, veja só, meu filho. Meu filho, sabe quantos anos faz que eu não tenho gripe, meu filho?

0: Quantos?
1: Vai fazer agora, mês que entra agora. Eu digo porque eu lembro que foi um mês que entra, que vai fazer 26 anos, vai fazer que eu não tenho uma constipação, uma gripe. 26 anos vai fazer.
0: E qual é o segredo?
1: Veja só, meu filho vai, tem que fazer uma garrafada boa, que ela é nutritiva. Garrafada boa mesmo. Meu filho, se puder, veja só, meu filho vai pegar 5 maribonos choco.
0: Vixe, Maria.
1: 5 maribonos choco.
0: Já desisti da receita já daí, tá?
1: Peraí, rapaz, deixa eu ensinar a receita. 5 maribonos choco. Vai me ser, vai pegar 2 cavalos do cão, tirar só a bunda do cavalo do cão. Sabe o que é cavalo do cão?
0: Sei, é um tipo um besourinho, né?
1: Isso, é um besouro preto que é brabo pro peste. Aquilo ali é uma ferroada mesmo com a facada no pé, aquele bicho ali. Pronto, você vai mexer, pega 2 bundas de cavalo do cão, né? 5 maribonos, tem que estar choco. Quando a cachopa estiver grande, cheia de maribono.
0: Ixi,
1: aí
0: Maria.
1: Tem que pegar só 5. Aí vai mexer, tirar as asas do maribono e as pernas. E bota numa panela. Isso, veja só. E deixa na cumieira para secar. Aí vai me ser, procure ir numa loca de pedra, e pegar o bico da asa esquerda do morcego donzelo. Bico da asa esquerda do morcego donzelo. No sertão tem muito. Logo eu já fiz, tem vídeo aí que eu fiz que o maribondo, o morcego bate interno no meu chapéu. Vou reportar esse vídeo, bem interessante. Vai me ser, bote. Pega o bico da asa esquerda, corte ali um pedacinho do bico da asa esquerda no morcego donzelo e deixa secar esse bico da asa. Vai me ser, pega 2 folhas de urtiga, 2 folhas, aquela folha parece um trevo, não tem? Folha de urtiga. Pegue 2 folhas, ela seca. No pé da urtiga elas sempre estão caídas, aí seca, não presta a ver não. Seca. Pegue ela. Vós-me-se, vai pegar também, Cibito, 3 cabelos de um bigode, daqueles gato maracajá, não tem? Se não tiver gato maracajá, pode ser o gato marisco. No sertão tem muito. O bigode dele. Tira uns 3 cabelos daquele ou 4. E aí, vós-me-se, junta tudo e torra. Torra ele, sabe, com esses ingredientes. Torra num caco. Torra. Quando tiver começando, querendo queimar, vai me ser, tira e pise. Aquele pozinho todinho, vai me ser, vai pisar, pise. Aí vai me ser, bota dentro de uma vasiazinha com 1/2 litro d'água. Aí vai ficar, ela vai ficar meio preto a água. Aí vai me ser, cua, vai me ser, pega outra vazia, bota o pano de coar dentro e cua, viu? Tá ouvindo?
0: Tô ouvindo.
1: Aí você bota, pega uma vazia maior. Tem a vazia que já tá com o chá que eu lhe disse, né? Pronto. Aí você, ela tá com pó, porque era do pó, não é verdade?
0: Certo.
1: Aí você pega outra vazia, pega um pano, bota o pano de coar dentro da vazia e coa o chá. Pronto. Aí vai me ser, não pode botar na geladeira, nem pode ficar no lugar frio. Todo dia meu filho toma 2 dedinhos. Bem cedo e toma depois da meia hora depois que jantar, antes de dormir. Todo dia, vós-me-sê vai fazendo isso. Que daí então, vós-me-sê vai ver o que é. Escute só, meu filho, preste atenção. Pra meu filho não dizer que eu tô, né? Meu filho vai ver, vai ficar bom. Nunca mais meu filho vai ter uma constipação.
0: O senhor tem essa receita pronta já em casa?
1: Tem a receita, mas meu filho notou aí, notou que eu disse o povo de casa.
0: Não, não vou fazer não, porque só pra eu pegar um bigode de um gato maracajá, já vai ser muito difícil.
1: Se for um, zero não.
0: Tem que aí pra pegar marimbondo, 5 marimbondo de choco,
1: sim,
0: já é outra dificuldade imensa. Porque o marimbondo de choco o senhor já sabe como é. Valente.
1: Marimbondo choco, sim, mas tem que ter.
0: Cavalo do cão também é outro bichinho valente.
1: Bunda e tem que pegar com a mão,
0: tô
1: cavalo
0: fora.
1: Do cão.
0: Não, deixa quieto, deixa quieto.
1: A bunda dele tem que ser arrancada dele vivo, do cavalo do cão. Não pode
0: não,
1: ser morto.
0: Não, não, não. Essa receita.
1: Não, não serve.
0: Tá
1: não
0: mais
1: serve.
0: Pra um feitiço.
1: Corta. Me chamando de macumbeiro.
0: Não, macumbeiro não, bruxo.
1: Não, bruxo não. Tô falando uma receita boa. Meu filho é que é mal educado.
0: Jeremias Potter. Boa.

0: filho é que é mal educado. Eu estou lhe ensinando uma receita boa para meu filho se curar, não só para meu filho, para o povo de casa. Eu deveria era de estar cobrando uma receita dessa. Deveria de estar cobrando.
1: Não, o senhor deveria era me dar.
0: Não tem jeito
1: porque
0: nenhum.
1: Porque se o senhor já tem a receita em casa pronta.
0: Eu não sou filho do vereador.
1: Então o senhor poderia me dar, porque eu sou seu neto.
0: Não, de jeito nenhum. Cadê?

0: receita africana, né? Veio da África do Sul essa receita. E uma garrafada dessa, se vai me ser for comprar aí, ela não custa menos de que R$2.000, não. Não custa menos. Mas eu faço para meu filho por 1.500 conto, preço de custo.
1: Eita.
0: Preço de custo para meu filho. É preço de custo, meu filho, e eu divido, Cibito, em até 3 vezes. Vai me ser paga bem cedo, meio-dia e de noite.
1: Não, fazer negócio com o senhor é difícil demais também.
0: Não, difícil não. Difícil demais é a música de Flávio José. Vou custar você. Não, mas é mesmo, meu filho. Eu tô falando aí, eu sei cada receita boa. Sei receita pra fiura, sabia, meu filho? Sei receita pra fiura. O camarada, às vezes, ele é difruciado. Tem gente que é difruciado, né, Cibito?
1: Sim.
0: Então, eu sei fazer uma receita boa, assim, pra pessoa se ajeitar, tomar um prumo na vida, né, Cibito? Tomar um jeito na vida. Eu sei fazer esses negócios, sei também, e nessa época do ano a gente sabe fazer uma receita para aquela mulher encalhada que... Hoje é dia de receita, hoje é um dia importante. Para aquela mulher encalhada, Cibito, que não arruma namorado, né? Você sabia que... Tu sabe George Dias, não sabe? George Dias, coitado, era difruciado, Cibito, não arrumava ninguém. Ninguém queria ele, coitado. Ninguém queria. Ele lutava, e ninguém queria, coitado. Aí eu ensinei uma receita boa pra ele, e aí ele conheceu uma moça lá em Manaus, no Amazonas, Hilda, e veja só, Cibito, rapaz, olha, a receita deu tão certo que ele foi-se embora pro Amazonas.
1: Oh, yeah.
0: Foi, tá, manceba, um gol,
1: deu,
0: né?
1: Certo,
0: saiu gol,
1: né?
0: De quem? Da Suíça.
1: Gol da Suíça.
0: 1-0. E aí, Cibito, graças a Deus, deu certo. Deu certo essa receita. E ele tá lá. Tá lá, graças a Deus. Então essa receita é boa. Bozó. Tu tá pensando que bozó...
1: Como é que funciona essa receita?
0: Bozó era encalhado também. Bozó era encalhado. Tem a receita boa. Daqui a pouco eu vou falar. Então se vai me ser meu amigo, minha amiga, tá difruciada, não tem jeito pra arrumar uma pessoa na sua vida. Meu filho tá... Há quanto tempo que meu filho não arruma ninguém? Embora que é da América, outro dia me mandou uma foto, meu filho, por lá, sim. Mas quanto tempo, né? Quer dizer.
1: Bom, tô aí já tem um tempinho, viu? Já tem uma base aí de uns 3 anos.
0: Três anos. Agora sim, eu quero saber, porque para fazer essa receita para cada pessoa, a gente tem que saber o motivo do último termo do relacionamento, entendeu? A gente tem que saber.
1: Não, aí então deixa quieto.
0: Aí a gente...
1: essa receita do senhor é muito complicada.
0: Não, meu filho, não.
1: É cheia de duas invenções, um negócio
0: não,
1: difícil.
0: Não, meu filho, eu tô querendo ajudar. Tá não. Vendo aí? Tá vendo aí, mal agradecido? Tá vendo aí? Olha aí, eu tô querendo ensinar uma receita boa pra quem sabe, meu filho, arruma uma pessoa na sua vida.
1: Não, aí o senhor, pra fazer uma receita, pra eu arrumar alguém, o senhor precisa saber porque eu terminei meu último relacionamento.
0: Justamente.
1: Aí eu vou dizer aqui no rádio, pra todo mundo saber.
0: Justamente, é muito não. Isso é a maior besteira do mundo. Foi Gaia, me deu, pra ser sincero. Foi 2.500.
1: O senhor tá querendo saber demais.
0: Não, eu tô conversando numa boa, meu filho. Deixa eu mandar um alô aqui pra Frederico, que tá ligado no 87. Frederico, homem do YouTube. Um abraço, Frederico. Mandar um alô aqui também pra meu amigo Israel, ligado em nós lá em São João. Um cheiro pra meu povo de São João. Eita, meu povo, arretado de bom cheiro pra vocês tudinho. E veja só, Cibito. Não, assim, eu tô falando assim numa boa, meu filho. Assim, deixa eu dizer assim. Presta atenção, pra não dizer que eu tô querendo. Mas, assim, foi... Foi Gaia, meu filho? A situação?
1: Não, foi não.
0: Foi Gaia, não? Não,
1: não foi não.
0: Tenho certeza.
1: Né? Absoluta.
0: Ah, tá certo. Mas assim, mas meu filho tem alguma desconfiança...
1: Alguma desconfiança a esse respeito?
0: Sim, alguma desconfiança que pode ter levado acasosionado o termo do seu. Não, hoje é dia de conversa, hoje o programa é um programa sério. Todo dia é sério, mas hoje é mais sério. A gente partiu, porque depois do bem-estar com Samara Ponte, a gente resolveu, Cibito, falar sério, né? Falar assim de uma forma diferenciada. Então...

0: Não, mas meu filho, quando meu filho namorava, meu filho, a pergunta que eu lhe faço é. Hein, meu filho?
1: Meu filho o quê?
0: Como é que eu posso dizer. Não?
1: Ô, gente, e por que não?
0: Ah, sim, não é importante, porque veja só, agora essa parte, assim. Quem terminou? Foi Vasmiceu ou foi ela?
1: Rapaz, faz tanto tempo que eu nem lembro mais, mas eu acho que foi.
0: Foi ela, não foi?
1: Eu acho que foi.
0: Ah, entendi. Foi, até meu filho ficou despombalizado. Quanto tempo? Meio doido do juízo.
1: A base de uns 6 meses.
0: Fica desorientado. Doido, abertalhado, despombalizado. Não quer assear, não quer ir pros cantos, não quer sair de casa. A pessoa fica meio desorientado, né? Isso é normal, isso é uma coisa normal, isso acontece. Mas veja só, meu filho, se meu filho quiser, eu faço uma receita para que meu filho arrume uma dona esse ano ainda, para meu filho. Meu filho tem vontade de se amancebar?
1: Amancebar?
0: Sim.
1: Casar, o senhor quer dizer,
0: sim,
1: né?
0: Sim, casar. É, a gente fala assim, doido, é o jeito de nós matar.
1: Sim.
0: Tem vontade, né?
1: Tem vontade.
0: Pretende ter alguns filhos?
1: Por que não?
0: Em média de quantos? 8, 5.
1: Não, aí é muito, é muito menino.
0: Uns 4.
1: Não, é só 2, tá bom.
0: Oxe, só 2?
1: Oh, tá bom. Oxe.
0: Vamos pro candidato, meu filho. Tem que arrochar menino no meio do mundo. A população tá acabando, sabia? Você sabia que o Brasil tá no momento com a maior população de idoso, sabia?
1: Nesse momento, a população do Brasil,
0: sim,
1: maior parte é idoso, hein?
0: É, a maior parte é idoso. É, são de idosos e que são a última geração, a gente, por exemplo, somos a última geração chamada geração de ouro. Sabia isso, Pedro? Tudo bem que não vai derreter, mas assim.
1: Derreter dá o anel.
0: Não. Geração de ouro, porque a gente é aquela geração inteligente, aquela geração de procedimento e altos conhecimentos das coisas que a gente conhece. Então, você vê que a geração de hoje em dia já é uma geração um pouco diferente, né, Cibito? Uma geração já um pouco diferente. Então eu digo para a criançada, por isso que eu digo para a criançada que preste atenção, né, na vida, nas coisas, para que o Vasmicê não caia nas tentações da vida, né, Cibito?
1: Com certeza, né? É porque cada geração também tem suas características.
0: Tem,
1: né?
0: Sua característica, justamente. É a característica de cada geração. Mas é interessante a geração. Eu que sou de uma geração diferente, Cibito. Uma geração meio primitiva. É, nós era primitivo. Nós é da geração, Cibito, que nós acordava bem cedo, benção papai, benção mamãe. Nós é de uma geração que nós. E para estudar. Quando a escola era perto, Cibito, era 2 léguas, 3, quando era perto. Era desse jeito. Ia de pé na canela. E outra, estudava bem cedo, de tarde ia trabalhar. Às vezes, estudava à tarde para bem cedo, trabalhava bem cedo, de tarde ia estudar. E quando estava ficando taludinho, aí ia estudar na cidade mais próxima de noite, que era para ganhar a tarde do dia, Cibito, sabia?
1: Interessante.
0: Nós jovens, para tu ter ideia.
1: Mais difícil, né, as coisas.
0: Eu com 12 anos, eu trabalhei em frente de emergência. Eu com 12 anos, fichado pro governo.
1: O que era frente de emergência?
0: Frente de emergência é porque foi uma época que teve uma seca tão grande no estado de Pernambuco, em outros estados, nós vamos falar de Pernambuco. Era uma seca, Cibito. Se eu não me engano, foi 7 anos de seca na época. Cibito, era seca. Meu filho, ó, e Vasmicê não via nada de verde. Nada de verde. Era proibido, eu lembro que na época o governo até proibiu do pessoal entrar em cercado com camisa verde, porque os animais atacavam jumento, vaca, boi, querendo comer a camisa. Isso era verdade mesmo. Aí o governo federal lançou na época aquela frente de emergência, que era de trabalho, frente de emergência. Eu sou da época da ditadura, sabia, meu filho? Da ditadura, o bicho pegava, meu filho. Aí, o governo lançava e botava o pessoal do exército para ir levar comida pro povo. Levava aquela, chegava. Eu lembro que papai ia pra Mucambo, enfrentava aquela fila, esse bicho, saía de casa 3 horas da manhã, enfrentava aquela fila, chegava meio-dia em casa, um saco.

0: coisa, Cibito, ali dentro tinha um feijão. Um feijão, Cibito, duro, que eu vou dizer uma coisa. Levava de 5 a 6 estacas para cozinhar aquele feijão. Era fogo a lenha, nós não tinha, na época nós não tinha.
1: Tinha fogão a gás.
0: Não, fogão de gás, eu vim conhecer fogão de gás lá muitos anos depois. Tá ruim, meu filho, tá ruim. Aí, meu filho, a impressão minha, meu filho tossiu aí e deu um peito.
1: Não, senhor, impressão sua.
0: Se for, é problema de freio.
1: Não, eu não tô com problema de freio, não. Não, aí é. O senhor tá ouvindo demais.
0: Não, eu vi, quando minha filha...
1: Não.
0: Rapaz, não. Eu percebi. Aí, tá vendo, meu povo? Não, mas isso é normal. Aí, meu filho, a gente... eita, vou tocar umas músicas já, aqui do Urimão de Beta. Que ele é de São Paulo, mandou aqui uma música pra nós. Beta lá do sítio Campestre, lá em... Aqui no sítio Campestre, que é município de Garanhuns, pai de Letícia, de Lívia, um cheiro. Mandou então um retrato de Lívia. A princesinha dela tá ligada nós, Lívia, Letícia, a família todinha, meu padre Luiz e o outro menino que eu esqueci o nome. Esse povo tudo ligado nós. Deixa eu mandar um alô aqui pra Jane. Jane de meu compadre da água, Tonho da água aqui. Ela disse, meu amigo, Cibito.
1: Cibito?
0: Ela botou aqui, Jeremias, não sei o quê, consulta. Meu amigo Cibito. É, Bito com 2 T ainda, que é pra ficar um Bito internacional dos Britos, né, Cibito? É. Isso foi Jane, ela tá se abrindo aqui, né, Jane? Aí sim, meu filho, a seca era grande. Aí chegava, Cibito. Aí papai ia pra feira, né? Ia lá pra pegar aquela comida, aí vinha feijão. O macarrão era um estalo de macarrão, que eu vou dizer uma coisa, viu? Se o Hermicê metesse no bucho duro, furava o bucho do cabo, ele não se quebrava. Macarrão.
1: Macarrão bicho, duro da fé.
0: Chega era roxo, o macarrão era prensado. Mais um gol da Suíça.
1: Da,
0: né?
1: Suíça.
0: Chega era prensado o talo do macarrão. Aí vinha uma charque, Cibito, que era charque de cavalo, na época. Charque de cavalo. Vinha charque. Aí vinha. O arroz, era o que mais vinha também, o arroz e feijão, mas o arroz ele vinha na paia. Dizia o governo na época que era para conservar melhor o arroz. Olha a conversa, Cibito.
1: E para botar vocês para trabalhar também.
0: Aí a gente despopava, papai botava num grajó assim, despopava com uma varazinha assim, dando lapada. Pá, pá. Aí quebrava o arroz e quando cozinhava, Cibito, ele parecia uma argamassa no fundo da panela. Aquele mingau. Aí quando ele secava, ficava aquela papa. Aí vinha bolacha, umas bolachas, vinha também sardinha, vinha sabonete, vinha óleo de lata, óleo. Pelo menos a gente tinha óleo, viu, Eduardo Peixoto? Pelo menos nós tinha óleo, era difícil, mas nós tinha óleo naquela época. Aí e vinha mais muito de coisa, vinha pasta, que era a Colinos. Era aquela pasta Colinos.
1: Bem novinha, viu?
0: Bem novinha, Colinos. Aí vinha, Cibito. Rapaz, vinha meio mundo de coisa. Agora, meu filho, o feijão. Lembro como hoje. Mamãe botava o feijão. Era. Pra gente almoçar meio-dia, mamãe tinha que levantar 3 horas da manhã, botava o feijão pra cozinhar. Pra quando fosse lá pra meio-dia e meia, 1 hora, ele tá terminando de cozinhar, Cibito. E tome lenha.
1: Pense no feijãozinho bom, viu, de cozinhar.
0: Tome lenha, e nada do feijão. E aí vinha 2 tipos de Ceará. Ceará de charque.
1: E Ceará de figo.
0: E Ceará de figo. Muita gente aqui que tá me escutando nunca comeu uma Ceará de figo. Nunca comeu. Mas é gostoso a Ceará de figo. Tem muita gente aqui que nunca comeu. Quem comeu aí, manda mensagem aí, por favor. Quem já comeu Ceará de figo? Pois é, aí vinha a Ceará de figo. Então era. E nós trabalhávamos em frente da emergência cavando barreiro, na esperança de vir a chuva. E a seca torando, Cibito. Aí tem pedra lá no sertão que rachou do sol tão quente, tu acredita?
1: Ah, que miséria.
0: Rachou a pedra. Eu tenho um vídeo que eu fiz mostrando essa pedra rachada no meio do sol tão quente. Foi um sol tão quente. Eu lembro como hoje nós estávamos assim. Aí pedra grande, Cibito. Uma pedra, a pedra é maior do que aquele prédio lá.

0: a Pedra Joia, bem grandona, eu tenho um vídeo lá nessa pedra. E aí o sol foi tão de rachar que quando foi um dia nós estava assim de tarde no iPende, e a gente olhou assim, Cibito, tava um som que chega, tava. A gente escutava, Cibito, o chifre de boi, o casco de cavalo queimar, assim. Aquele fedor de queimado, o chifre dos animais, das vacas, do boi. E aí, Cibito.
1: Esse coitado gente... sofria, né, no calor.
0: Nós tava assim, quando pensa que não há pedra, assim, ela fez. Tá! Chega até parecia um trovão, sabe? Que ele tá. Papai disse, danos, que negócio é aquilo? Quando nós saímos, rapaz, vamos lá, quando nós chegou perto assim, a pedra abriu no meio assim. Tá lá até hoje a pedra grande. Tá, até hoje eu vou fazer um vídeo. Pessoal, tem vídeo eu nessa pedra lá no meu Instagram, mas vou fazer outro pra eu mostrar a vocês. E como é que diz? Desse jeito na época da seca tão grande. Pense numa seca. Os pipa levavam água pra gente, a gente botava lá numa cisterna, e aí nós ainda tínhamos um toquinho de palma e tinha uma vaquinha de leite, Cibito. Uma vaquinha de leite. E aí, Cibito, eu vi uma vaca dar leite em pó.
1: Em pó?
0: Em pó, meu filho. Eu vi, isso aí eu vi. E anos depois eu descobri uma forma como fazer, mas eu vi.
1: Acho que o senhor tem certeza do que
0: você
1: está dizendo. Tem
0: certeza absoluta, não aconteceu lá não, aconteceu na fazenda Carnaúba também, que é da família de Ariano Suassuna. Ariano Suassuna conta essa história também na Paraíba, sabia?
1: Como o diabo uma vaca dá leite em pó, homem?
0: Cibito, meu filho tá achando que eu tô com conversa, meu filho?
1: Tô.
0: Um homem da minha idade, de cabelo branco na venta.
1: Não, porque eu sei que leite em pó existe.
0: Sim,
1: porque é um processo que ele passa pra ficar em pó.
0: O leite em pó.
1: Mas
0: foi...
1: o leite líquido.
0: O leite em pó, ele foi descobrido na Jamaica.
1: Descobrido não, descoberto.
0: Isso é a mesma coisa, isso dá o mesmo adjetivo.
1: Não, mas é porque descobrido tá errado, não existe.
0: Descobrido, né? Então é a mesma coisa de descoberto. Não vem com essa não. A palavra descobrido é primeiro, vem primeiro para depois vir a descoberta. Então, quando descobriram a palavra descobriram, é descobrido, aí foi que depois do descobrido veio o descoberto. Então não vem a descobrir não. Sim, aí foi em 1531, negócio assim, isso na Jamaica, que inventaram o leite em pó, justamente por conta de uma seca que teve lá. Deixa eu mandar um alô aqui pro garçom do Semáforo, tá ligado no 87 também, meu amigo, um abraço. E aí, lá no sertão, nessa seca, várias gente, Cibito, quando papai foi tirar o leite da vaca assim, papai se assustou, valeu-me Jesus Cristo. Inventava muito, Cibito. Quando xiringava assim, saía o pó. Aí o vento levava a metade. Aí foi que a gente ficou segurando assim um pano pra o vento não pegar. Leite em pó. Leite em pó, meu filho. Aí botava um pouquinho d'água pra dissolver o leite em pó. Repara que coisa. Tu viu que lançaram agora... eu falava aqui faz tempo. Mas lançaram agora... Criaram aqui a água em pó. Tu viu que criaram?
1: Eu vi essa resenha.
0: Foi criada água em pó. Isso aí, ó. Eu já dizia isso aí, Cibito. Há mais de 30 anos atrás aí eu já dizia da água em pó. E agora descobriram a água em pó, né? Descobriram a água em pó. E outra, outra coisa que a gente tem que dar os parabéns também, Cibito, é para o pessoal da Pitu. A Pitu vai lançar agora, no mês que vem. A Pitu Zero, Cibito. Olha que coisa boa. Então, porque assim, vai vencer, não pode dirigir e beber álcool. Concorda?
1: Concordo.
0: E a Pitu vai lançar agora a Pitu Zero Álcool. Olha que coisa linda, Cibito.
1: Como o diabo é que faz uma cachaça
0: poder,
1: sem álcool?
0: Vai vencer, vai poder tomar a sua Pitu, que não vai ficar bebo. É a Pitu Zero. Eu achei isso uma ideia fantástica da Pitu. Parabéns ao pessoal da Pitu.
1: Mas né? Pitu não é cachaça pura?
0: Sim, mas eles
1: lançaram. O danado é que o cara vai fazer uma cachaça sem álcool?
0: Eles lançaram a cachaça zero álcool.
1: É água então, né?
0: Não, não, de jeito nenhum. Ela tem o mesmo gosto, valente da
1: pintura. Como é que ela vai ter o mesmo gosto se ela não vai ter álcool?
0: Ela é zero álcool, ela é zero álcool. Não se envolva, não. Você é tem tecnologia?
1: É porque quem já viu uma cachaça sem álcool?
0: Tá, toda vez que eu tô falando, tu se intromete.

0: de dizer que eu tivesse mentindo. Deixa essa vergonha. Desrespeite a avó, rapaz.
1: Não,
0: que,
1: mas eu não tô lhe desrespeitando.
0: E não tá, não?
1: Não.
0: Ó, a Damec chega, se animou aqui, né, Damec? Ele diz que o quê, não sei o quê, uma... Ele já comeu Ceará de chaipe também, tá vendo? Quem? De figo, aí, ó. Meu amigo Franco Martins, ligado no 87, um forte abraço. Franco Martins! Ele diz, manda um abraço aí pro Cibito, o Gardenal do Forró, foi Franco Martins. Pessoal lá no sítio Repartição, na minha Brejão, ligado nós, Luciano Potência. E também ela já botou aqui, oi Catão, tudo bem? É, Expedita, é a nossa cantora Xana, a gata, ligado em nós, Expedita. Um cheiro pra voz me ser Expedita, não sei o que, não sei o que. Ah, rapaz, não sei o que, não, rapaz, é a menina aqui, não foi Jaqueline, botou aqui, misericórdia, Pitu Zero, essa é nova, não, mas é mesmo, pô, pensa que eu não vou nem falar, vou falar agora da promoção, dia 10, que o povo gosta, no AD Atacarejo, Bito. 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
0: 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E amanhã tem Brasil, viu? Brasil e... Haiti. Pois é, viu? Às 9 da noite, fez seu humildinho lá com 3 televisão, show com orquestra de triângulo. A gente vai fazer 1 hora de show antes com orquestra de triângulo. Pênalti, não foi esse, Bito?
1: Pênalti, viu?
0: Aí foi pênalti.
1: Pênalti.
0: 3-0 agora pra Croácia. Aí,
1: Bito. 4, né?
0: Já tá 3-0.
1: Já tá 3-1.
0: 3-1, tá, jogo da boba, 4 gols. Aí, Bito. Então já sabe, né, o que eu estou dizendo. 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O Cris Dourado. Aí, tá?

0: vendo? Aí, vamos agora. Fez o gol, tá vendo? Pensei que ia perder. 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Se me tá pra botar um forrozinho pro povo não dizer que eu conversei e não botei nenhum forró no primeiro horário. Bota aí. Isso, bota aí.
1: Vamos botar.
0: Bota aí, isso. Cadê? Ó. Bota... Não, isso aí, rapaz. É a Milton Lacerda. Já vou tocar o forró dele aqui. O limão de coisa. Pera aí. Não, esse negócio, esse botão aí. Ó, mesmo. Manda alô aqui também pra Genilson, rapaz. Genilson, potência, aquele abraço. Ô, povo, Raimundo, irado na bexiga. Ligado no 87. Flavinha, rapaz. Olha, ó.
1: Disco original, viu? Tem até a zoadinha.
0: É o disco mesmo, isso é um disco original.

0: alegria depois que nós rezar. E não desligue o seu rádio aí, meu povo, que aí volto de novo esse bito acolá. Chegou a hora de pegar o pensamento, eu vou é rezar pra acabar um pouquinho dos pecados, né, Cibito? Olha, sai daí não, viu? Nós vai rezar, já nós volta. Tem alô do povo aí, Cibito?
1: Tem alô com força por aqui.
0: Nós manda alô pra todo mundo, meu amigo, minha amiga. Sai daí não.

0: Eu volto já já, lembrando que amanhã vai ter 87 na Copa com o professor Gênio, isso mesmo, sobrinho do tio dele, aqui com uma cambada boa, falando de futebol. Um cheiro pra todo mundo, já já nós volta. 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

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O anjo do Senhor anunciou a Maria, ela concebeu do Espírito Santo. Eis aqui a serva do Senhor, faça-se em mim segundo a vossa palavra. E o Verbo de Deus se fez carne e habitou entre nós.

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0: te fazer. Cibito, aproveita, bota um forró pra nós voltar com uma música aí, bota aí que já já vou tocar música nova, quentinha, de Celino Melo e Cíntia Galindo, e música também do Urimão aqui da nossa ouvinte de Peixe Beta, ou Peixe Beta não, de Dona Beta,
1: né?
0: Lá do sítio Campestre, o Caba Véia é forrozeira lá de São Paulo, diz que é forrozeiro lá. Bota aí, Cibito, cunha aí. Bota aí um forró do Múcio, forró da época que nós éramos meninos. Cair no forró era bom virado na bexiga. 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Se tiver interessado, já entra em contato com a gente, né, Cibito? Essa música é boa, viu? Aí, ó.

0: Djavan.
1: É a música velha, essa é Djavan. Ei, pensa numa música velha pra eu gostar. Essa vai pro professor João Duído também, que gosta demais. Aliás, quem não gosta de Djavan nesse bito? O homem é diferente.
0: É bom demais, hein?
1: O homem é do bom e chega cedo. Ó, tem parabéns aqui pra nós mandar, que nós vamos mandar. Já vamos mandando alô pra todo mundo. Parabéns pra esposa de Ivan, minha comadre Roberta. Parabéns, muitos anos de vida, minha filha. Que Deus abençoe. Forte abraço. 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
0: 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Parabéns, Roberta, muitos anos de vida. Gosto de ver assim o cabra do bom e chega cedo, se bita assim. A gente vê o caboclo assim, querendo favorecer a mulher, né, Cibite? É presentear a mulher. Aí tá certo, tá ou não tá, Cibite?
1: Com certeza, proporcionar momentos, né, memórias pra ela, né?
0: Proporcionar momentos, justamente pra ficar bonito. Cibite, tem mais mensagem aí, Acunha?
1: Tem mais mensagem aqui, vamos lá.
0: Aí, bota. E o povo aí diz, não, deixa
2: de... Boa tarde, eu tô mandando esse vídeo pra vocês.
0: Certo.
2: Pra vocês dar uma olhadinha, como é que tá a situação aqui, na... perto da Compesa, aqui em cima, no Jardim Petrópolis.
0: Certo.
2: É arriscado um acidente, um caminhão virar.
0: Certo.
2: As motos aqui passam correndo demais.
0: Certo.
2: Se danar em cima desse desmantelo aqui de tanta pedra.
0: Certo.
2: Solta. Eu queria pedir um apoio a vocês, para ver se vocês podem me ajudar. Ou pedir às autoridades competentes?
0: Não, você está falando com uma. E a autoridade, já começa, você já está falando com autoridade competente, feito eu não existe. Eu sou autoridade. Quem é a cidadã, Subi?
1: Está escrito aqui, Loura.
0: Loura. Conhecida como uma loirinha, não é à toa que fez aquela música, José Orlando. Oi, loirinha, oi, loirinha. Oi, loirinha, oi, loirinha. Oi, loirinha. Oi, loirinha. Loura, a loirinha do bairro. Ela botou o nome do bairro, não, né, Cibito?
1: Ela disse que é Jardim Petrópolis, né?
0: Jardim Petrópolis, veja só, loira. É, loura, né?
1: Loura.
0: Loura, presta atenção. Loura, a gente vai botar uma placa aí pra resolver esse problema, né? Duas placas, no começo da rua e no final. Proibido passar carro, moto e... só passar agora de pé ou de jumento. Aí a gente vai botar uma frota de jumento de um lado da rua, outro lá do outro lado, pronto, tá resolvido.
1: Resolveu o problema.
0: Nesse bito. Já vamos botar pra resolver o problema. Então, pode ficar tranquilo mesmo. Pode ficar. Olha aí, Cibito. Loura.
3: Alô, meu amigo Cibito. Um abraço, meu amigo, nesta tarde. É Leira aqui da 43.
0: Leira?
3: Olha, GG tá aí, GG.
1: GG tá aqui.
3: Rapaz, olha, me disseram que o apelido dele era esse. O cara que tem um nome desse é famoso, né não? GG. Rapaz, ô GG, por que o nome Iati? Me responda, não me faça essa...
0: Ah, isso aí eu já...
3: Abra a minha memória pra ver se eu consigo entender. Por que o nome Iati?
0: Só se for GG. Uma machadada, né? Pra abrir a memória dele, é doido. É. Não, isso aí eu não faço, não. Vou abrir memória de ninguém, não. O que eu posso ali ajudar. Eu já falei de por que Iati. Iati é um nome indígena, doidinho. Antes era Mucambo. Antes o nome era Mucambo. Que Mucambo também é um nome indígena, né, Cibito?
1: Mucambo é um nome indígena. Significa o que mesmo?
0: É?
1: Significa o que mesmo?
0: Indígena?
1: Sim.
0: O nome indígena. De negócio de índio, né, Espírito? Conta agora mesmo, mas vocês são... mas agora sim.
1: Não, rapaz. Não, eu quero saber o que é que significa... Mucambo.
0: Mucambo era um nome indígena.
1: Sim, significa o que mesmo?
0: O que? A cidade com o nome de Mucambo.
1: Não, eu sei que é uma cidade com o nome de

0: Mucambo. Mas Mucambo significa o quê?
1: A cidade.
0: Mas que... significa o quê?
1: Como assim? Não estou entendendo a sua pergunta.
0: Seu pai está meio despombalizado hoje.
1: Despombalizado tá tão lascado. Que tu quer saber o quê? Tu quer saber
0: eu
1: o quê?
0: Eu quero saber o que significa.
1: Hein?
0: Eu quero saber o que significa.
1: Mucambo lascado agora.
0: Sim. Seu pai está meio despombalizado hoje.
1: Despombalizado tá tão lascado. Que tu quer saber o quê? Tu quer saber
0: eu
1: o quê?
0: Eu quero saber o que significa.
1: Hein?
0: Eu quero saber o que significa.
1: Mucambo lascado agora.
0: Sim, significa o quê?
1: Hein?
0: Que significa o quê?
1: Que significa a cidade onde mora gente, que é a cidade indígena.
0: Não, mas Mucambo é o quê mesmo?
1: Mucambo?
0: Sim.
1: Mucambo é um mucambo do negócio dos índios, das orcas dos índios, que eles eram mucambo, significa turma de índio que vivia em mucambice. Mucambice quer dizer tuia de índio. Tuia quer dizer índios reunidos, entendeu?
0: Ah, então quer dizer que mucambo significa tuia de índio.
1: Tuia de índio.
0: Ah, exatamente. Tá bom. Na e língua? Iati?
1: Iati já é outro nome indígena.
0: Ah, tá bom.
1: Iati, que quer dizer que aqui quem manda é os índios. Então, traduzindo, aqui quem manda é os índios. E aqui, aí é a língua em tupi-guarani, quer dizer aqui quem manda é nós, os índios.
0: Iati.
1: Né? Iati.
0: Ah.
1: Bom, tá resolvido. Era esse o motivo?
0: Ah, sim, era essa a minha dúvida. O que significa, né?
1: Cabo, vou dizer uma coisa, esse povo pensa que o camarada não sabe das coisas.
0: Não, o senhor que pode estar com um pensamento meio não, lento hoje.
1: Não, pensamento lento não, lascado. Você tem a prega na língua. Você, quando for falar de uma autoridade, você tá ficando doido, é? Olha, mais menino, agora seja. Sim, vai coisa aí, mano.
0: Rosângela também tá por aqui se abrindo.
1: Rosa quem?
0: Rosângela.
1: Ah, sim.
0: É, tem mais aqui.
1: Bota aí.
2: Boa noite, Véi Jeremias. Boa noite, Cibito. Véi Jeremias, nunca mais mudei um áudio, porque eu tô acordando muito cedo.
1: Certo.
2: Vai fazer meus bicos, meu trabalho, né? Considero meu trabalho. E me conta aí uma coisa, como é que vai lá na cidade de Fresco Miudinho? Vai se candidatar pra ser presidente esse ano?
1: Certo.
2: Que é a cidade de Fresco Miudinho, tem que ter uma história pra contar, né? E o véi Jeremias pode ser um presidente, né? Um presidente mentiroso. E aí, véi, vai se candidatar ou não? Um abraço. Que Deus abençoe vocês e sucesso sempre, hein?
1: Não.
2: O garçom do semáforo, fica com Deus.
1: É o garçom do semáforo. Inclusive, o pedido é muito grande do povo querendo que eu me candidate, Cibito. Eu não vou me candidatar. Até porque, Cibito, já venceu a usura. Pra, como é que diz?
0: Como assim já venceu a usura? Como assim já venceu a usura?
1: É um negócio de se candidatar, lascado. A pessoa se candidatar, doidinho. Já venceu, não pode mais não. Senão eu me candidatava.
0: Mas como assim usura?
1: Usura é um negócio que tem que ser feito antes. Quando dá aquele prazo. A gente
0: tem a ver usura. Com uso, é?
1: Isso, usura de coisa.
0: Vixe,
1: tu deixa de safadeza, Cibito. Tu tá com safadeza pro meu lado, eu tô ligado de tudo.
0: Não, é porque o senhor disse que já venceu a usura.
1: Sim, venceu a usura, o prazo de tempo que tem que ser com usura antes, bem antes.
0: Ah.
1: Então teve toda a usura pra gente fazer. Mas você não sabe falar a linguagem do mato, tu tem.
0: O senhor não quis, então, entrar na usura?
1: Não quis não, não quis não, não quis não. Eu deixei quieto, porque... Não, deixei quieto, né, porque...
0: Ah, o senhor está querendo, agora eu entendi, o senhor está querendo dizer que é o prazo de desincompatibilização, é isso?
1: Dizer que quem, de quem?
0: Desincompatibilização.
1: Desincompatibilização?
0: É, desincompatibilização, se afastar do cargo, né? Para poder concorrer.
1: Justamente. Aí eu não quero me afastar da prefeitura de Feição Miudinho. Uhum. Não é justo um cidadão feito eu se afastar de uma cidade evoluída, uma cidade ecológica, uma cidade que o povo sabe que a voz do povo é a voz do pessoal. Você sabe disso, né, Cibito? Então a gente não quer. Sim, tem mensagem a Cunha aí.
3: Esse velho mente com força, viu? Mas hoje ele tá falando muita verdade. Esse tempo aí da emergência eu alcancei. Eu sou, acho que mais ou menos da idade do velho, já deve ter meus 80 e poucos anos. Enfim.

0: É, eu lembro dessa história aí da emergência. Dessa história não, eu vivi, né? Era desse jeito. Os arroz vinha numa palha mesmo, eita arroz ruim da bexiga, os feijão, duro não. Mãe botava uma lenha de jurema lá no fogo, a fumaça ardia os olhos da gente, o fogo queria se apagar. Mãe mandava nós abanar com a tampa de panela. Olha, era sufoco, viu? Era hoje os meninos, mãe, eu não gosto disso não. Nosso sonho era comer um biscoito recheado.
1: Era verdade, hein? Biscoito recheado, cibito, só quem comia era quem comia mesmo, viu? É, mas tu tá por fora, viu? Biscoito recheado, só quem comia era quem comia, meu filho, mesmo. Quem tinha
2: só quem comia era quem tinha dinheiro.
1: Só os filhos de rica.
0: Volte, e essa sopa aí de tanajura, pelo jeito, é sopa russa. Sopa russa, russa de ódio.
1: Nossa, é sopa boa, viu,
0: Roberto? Tudo bem. Cheiro, cibito. Boa noite.
1: Aliás, Roberta tá devendo uma sopa pra nós, né, cibito? Já tem bem uns 2 anos, não é verdade? Tudo
2: mas
1: bom.
2: É de tanajura não, né?
1: Não, ela disse que ia fazer uma sopa boa, não sei o que, né? Eu vou chamar vocês lá. Eu sei onde é a casa dela. Um dia que eu me abusar, terminar o programa, nós vamos pra lá, né, não, cibito?
2: Pois é.
1: Oxe, mas pronto, olha se eu não vou. Tem mais, cibito?
2: Tem mais, aí. Ó. Gledson do Magano tá por aqui, tá ligado.
1: Bota aí.
2: Tem Gledson mais aqui, vamos lá.
3: Alô, meu amigo, velho Jeremias. Alô, Cibito, boa noite pra vocês aí.
1: Boa noite.
3: É isso aí, mano, da hora, tá ligado? Aqui quem fala é o Blesso do bairro do Bagano. Da hora, é beleza, brother?
1: É isso aí, meu irmão.
3: E aí, velho, aquele abraço, viu? Valeu, Cibito. Fui, da hora.
1: Olá.
3: Valeu, mano.
1: E aí, mano? Quem é esse maluco aí, hein, doido?
2: Esse maluco?
1: Sim.
2: Não tem o nome dele não aqui.
1: Ô maluco, manda aí o nome, doido. Tu não manda aí, meu. Tu quer que eu adivinhe? Ô, sai dessa, velho. Se desliga aí, ô. Ô maluco. Ó, é, meu irmão.
2: Oi, quem tá por aqui também é Expedita, ela tá dizendo aqui. Boa noite, tudo bom?
1: Tudo bom.
2: Expedito, né?
1: Tudo bom, Expedito. E vai me ser, tá bem, como é que tá as coisas? Tá tudo joinha.
2: Como é que vai a família, né?
1: Como é que vai a família? A família tá boa. Como é que tá assim, todo mundo bem, do jeito que tá, estando nas coisas do jeito que tá. As coisas tá tudo bem, então se tá, então tá tudo bom, né, Expedito? Tem mais, Raconi?
2: Tem mais aqui. Boa noite, velho Jeremias, André do Aloysio Pinto.
1: Sim.
2: Manda um alô pra Rael Marchante, lá em Lagedo. Ele é seu fã.
1: Abração. Ele... aí pra Rael Machão, lá de
2: Machão
1: de
2: não, Marchante.
1: De onde?
2: Lagedo.
1: Ah, Marchante.
2: É Marchante.
1: Ah, o homem é Marchante, é negócio de carne, isso.
2: Isso.
1: Um trabalho com carne, um abração aí pra Rael, né?
2: Marchante.
1: Rael Marchante, potência, um forte abraço aí.
2: Ele mora aqui em Garanhuns, mas tá trabalhando em Lagedo.
1: Tá trabalhando em Lagedo aí, Rael Marchante, um forte abraço pra ele, pra raça dele todinha, pessoal do Lagedo também, a Cunha.
2: E ainda tem Thalita, do Lava Jato.
1: Sim.
2: Pessoal lá no Manuel Shell, Batman.
1: Olha, mentira, não, não Rob tá ligado nós também?
2: Não, só o Batman.
1: Pinguim, Coringa. Olha que coisa boa, meu povo. Batman está ligado no 87. Seja bem-vindo, homem morcego. Forte abraço, meu amigo. Ligado em nós, um cheiro. Manda alô também pro pessoal de Capoeira. E o Ana ligado em lá, em nós. Meu compadre Chico, toda o irmão dela. É, e aliás, o urimão de Iuana, eu não sabia, mas foi dançarino da banda Chumbreiro de Cobra. Ela mandou então um retrato aqui, comendo pão e jatobá até umas horas. Ali, uma hora dessa, quem não quer? O jatobazinho, eu.
2: Ô, rapaz.
1: Esse povo fica fazendo inveja a gente, devia ter vergonha na cara, né, Espírito? Uma hora dessa, acaba com a fome da Maria. Tá aí.
2: Sim, ainda tem mais aqui, ó. Pedro e Caio lá na barreira e Alisson. Alisson.
1: Alisson,
2: não entendi esse final aqui, mas é Pedro e Caio e Alisson.
1: Pedro, Caio e Alisson, né?
2: Isso.
1: Isso, um abração. Se cair, levanta.
2: Na barreira, né? Na barreira do inferno.
1: Ah, pronto. Um abração. Passando na barreira do inferno. Aquele abraço aí, meu povo.
2: Tem aqui a Wagner Oliveira.
1: Vai,
4: boa noite, Cibito. Boa noite, velho Jeremias. Ô, velho, qual é o preço da pizza grande de pé de galinha? E eu queria saber se Geracina tá por lá. Pra mim, quanto é a passagem daqui pra lá de Jeremias?
1: Aí eu não sei se Geracina tá lá, eu não sei, que até porque eu não sou casado com Geracina, aí eu não tenho GPS, né, pra acompanhar o itinerário dela, né, por onde ela vai, aonde ela foi, eu deixo de ir, isso aí eu não sei.
2: Mas você não sabe dizer não por onde é que ela anda?
1: Pelo chão, né, por onde ela anda eu sei que ela anda pelo chão, até porque ela não sabe voar, né. Agora,

0: tá lá.
1: Muito ignorante.
0: Não, porque, veja só, ele perguntou se Geracina tá lá, né?
1: Sim.
0: Sim, aí vai você vem perguntar por onde ela anda.
1: Sim.
0: Tu anda por onde?
1: Eu ando pelo chão.
0: Sim, e Geracina é diferente? Ela tem asa?
1: Não.
0: Então... E por que tu vem perguntar? Sabe que o menino falou que Batman tá ligado, que ele voa e tudo, essas coisas, não quer dizer, né?
1: Eu quero saber assim, por onde ela está?

0: abraço, Rafaela. Um cheiro pra ela, Rafaela, cadê aqui? Ela e o esposo dela, rapaz, o esposo dela é pintor. Meu amigo, a Rafael, rapaz, é Rafaela não, é Rafael Barbosa. Ele e a esposa, porque apareceu aqui só a foto da esposa. Rafael, meu amigo, Rafael. Tu viu a lapada? Isso é o Zinho, isso aqui funciona. Quero ver isso aqui. Foi no velho, meu amigo Rafael, pintou, um da ligado no 87. Tem mais aqui, se mandar alô aqui para meu amigo Luiz, um forte abraço, Luiz. Ô, velho, toca uma boa daquelas antigas do Luiz Gonzaga. Já nós vai tocar uma boa aqui. Bem, com certeza. Eduarda, lá em Milagres, na Bahia, rapaz. Milagres, alô, Eduarda. Ah, rapaz, Eduarda é um ouvinte nosso lá de Milagres. Terra boa lá, Milagre, tem uma pedra lá que sai água, sabia, Smito?
1: É.
0: Por isso que é conhecido como uma Milagre, a coisa mais linda, é uma cidade de devotos, viu, Smito? Uma cidade turista que recebe muito, como é que diz, Smito?
1: Casas religiosas, né? É uma cidade que tem turismo religioso, né?
0: Ó, o Smito, Cocorota acabou de mandar uma mensagem pra mim aqui, se eu tenho uma indicação aqui de um trio de forró que ele tá precisando. A gente tem, viu, Cocorota? Um trio de forró muito bom aqui, meu filho tiver interessado. Lá o trio Sebo nas Canelas, forró bom, pé de serra, meu filho tiver, a gente indica, viu? Manda alô aqui pra Rivelino, taxista também ligado no 87, Rivelino, que ele deixa aqui, aquela gata Geracina. Rivelino teve um caso com Geracina logo no início do programa. Isso há 11 anos atrás, 10 anos atrás, ele era pra riba e pra baixo com Geracina, sabia, Espírito?
1: Rapaz, essa história aí eu não sabia, não.
0: Rivelino era pra riba e pra baixo, era. E era não sei o que, ela chamava Rivinha, era. Rivinha. Como é que diz? O povo faz inveja mandando queijo pra nós aqui, ó. Ela chamava Rivinha com ele. Um abraço aí pra esse povo. Manda um alô também aqui pra Jaqueline, ligada em nós. Diz, velho, que receita do diabo é essa que tu deixasse aí? É porque o povo às vezes pensa que a gente brinca aqui, a gente não drama serviço, não, né, Cris? Um cheiro também aqui pra meu amigo Alcindo, vereador Alcindo Correia. Um forte abraço aí, Alcindo. Todo o pessoal aí de. E vem aí a festa de São Pedro, né, Cibito? A festa lá de São Pedro, lá de vai ter meio mundo de forró. Depois eu vou ver até as atrações de lá. Vou dar um abraço aqui pra Paloma e Vinícius, casal 20 ligado no velho. Diz, velho, toda tarde a gente para tudo pra ficar ouvindo tuas histórias. E ontem fiquei com medo até de ir na cozinha pegar água, viu? Com essa história da noiva. Não, mas ontem eu contei uma história que é verdadeira, a história da noiva, viu? A noiva da Serra do Vento, viu, Cibito?
1: É, a noiva tem comprovação mesmo, que a história é verdadeira.
0: Cibito, imagina, o camarada subindo uma serra, Cibito. Uma mulher dá com a mão, e quando pensar que não, antes do camarada esbarrar o carro, antes de debrear, a bicha já tá...
1: Ela já tá dentro.
0: Da mulher do lado do carro, e não dizer nada. E a Nema, viu, Cibito? A Nema não tinha uma gota de sangue na face dela, e a mão dela chega era branca, Cibito. A cabeça dos dedos chega era roxa. Pensa num negócio esquisito, diabo. Agora os cabelos chega brilhavam de tão pretinho, parecia um cabelo de uma índia, viu, Cibito? Foi a mais linda do mundo, era biscoito, não dava uma volta. E Ave Maria, cada história. Tinha outra também. Era lá, essa era uma mulher de vermelho, era na Serra do Tarado ali, sabia?
1: Na Serra do Tarado?
0: Sim, tinha outra também. Opa. Agora, essa da Serra do Vento, eu já contei a lenda, o que foi. Foi num casamento, sabia? De uma noiva que morreu no dia do casamento. E o carro que ela tava era do pai dela, era um velho fazendeiro. Pro lado do sertão, o carro que o pai dela vinha trazendo ela era um carro, um Galaxy, aqueles rabos de peixe. Eu sei da história todinha, sabia disso? Bem antiga mesmo, eu sei da. Não, eu conto as histórias aqui, o povo pensa que eu tô com tramóia, com sem vergonha, com safadeza. Eu não sou homem disso, não. Cadê aqui? Vamos botar a música aqui, deixa eu ver aqui. Vamos botar.

Tá a música aqui do Caboclo aqui, peraí. O irmão de. Como é o nome? De Beta, viu, Cibito? Peraí, deixa eu dizer, eu não sei o nome dessa música aqui, mas vamos botar aqui. O nome dele é. Deixa eu dizer o nome dele aqui, peraí, Cibito. Peraí que eu vou dizer o nome dele. O nome do Caboclo, rapaz. Rapaz, o nome dele aqui, não sei o que. É Hamilton Lacerda, da família Lacerda, viu? Um forrozinho aí de Hamilton Lacerda. Aí da família Lacerda diz que estão lá, compraram até fita BAFT. Beta diz, ela e Letícia, diz que está todo mundo, seu Luiz, Lívia, ligado em nós lá. Ela diz que é para contar até três que eles vão gravar, viu? Hamilton Lacerda cantando aqui no Ligado no Véio Jeremias 87. E aí nós vai tocar agora. Se bita, pincai com o dedo aí. Pode gravar, viu? Um, dois, três e já. Aí, ó. Hamilton Lacerda, aqui no programa Ligado no Véio Jeremias 87 FM.

derrubado e o povo já tá ligado e acredito se quiser, viu? É aqui na 87 e é de 5 até a 7. Escuta, velho e mulher. Ô, oh, forrazinho, boy! Pois é, isso aí é Hamilton Lacerda, irmão de minha comadre Beta aí, a família Lacerda, tudo em Letícia. Um cheiro pra todo mundo aí também, Lívia. Ô, oh, povo, vai tá de boa. E tem música saindo do forno agora, aqui de Celino Melo e Cíntia Galindo, viu, Cibito? O nome da música é Tem Ter Sorriso, tem que ter sorriso, isso aqui é bem arretado, é na linguagem matuta aqui. Vamos botar aqui, Celino Melo aqui, Cíntia Galindo, música nova aqui no programa. Hoje é dia da gente lançar música nova. Aproveitar e mandar um alô aqui também pra Andréia Amorim, pro esposo dela, esbarrei com ele ontem, a gente bateu um papo, um cheiro pra vocês, Deus abençoe. Cosmo Refrigeração, ligado no 87, também ligado nós. Cheiro pra esse povo tudinho, Cibito, bota aí Celino e Cíntia Galindo, saindo do forno aqui.

0: casim bom pra dançar, agarradinho, bem agarradinho. Celine Mello e Cíntia Galindo, lançamento aqui no programa do Véio. Se Vitória, deixa eu mandar um recado aqui, mandar um abraço aqui também, meu padre Cosmo. Ó o menininho dele aqui, o bichinho, ouvindo nós, bicho. Diz que o bichinho dorme até acordar quando escuta nós. Chega da sono. Um cheiro aí pra família Cosmo ligado em nós aí, um cheiro pra vocês. 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
1: Quem não gosta, né?
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0: fundamental, né, Cibito? Boa noite, velho. Eu gosto quando o camarada pega meu zap. É que manda mensagem, um áudio, mas ele manda, não bota quem é, quem febre do rato é. Aí manda só o áudio e tal. É, mas tá bom. Bom que é pra eu adivinhar, né, Cibito? Bom que é pra eu acabar adivinhar. Acabar adivinhar aqui, não sei o quê. É, não sei o que, não sei o que, não sei o que, não sei o que. Pronto. Um abraço, meu amigo. Tudo de bom. Depois eu escuto seu áudio. Fevereiro do ano que vem. Vamos aqui, do Educandário José de Alencar, também aqui. 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
0: Ah, fica onde? É do candado. Nós vamos no Estivo, na Boa Vista. Pronto, não tem errado não. 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
0: 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É, Lúcia, mandar um cheiro pra Lúcia, que tá ouvindo nós lá em Corrente, rapaz. Minha comadre Lúcia, um cheiro pra meu povo correntino. Meu povo de Corrente, meus irmãos, sangue de vocês corre na minha veia. Um cheiro. Vamos aqui de JM, distribuidora de vidros e ferragem para todo o Nordeste. 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Cibito, vamos botar mais um forró aí. Luiz Gonzaga nem se despediu de mim. Bota aí.
1: Esse aí é um clássico.
0: Esse é clássico, é uma música velha boa, medonha. Bota aí.

0: Vamos embora, né, Cibito? Obrigado, meu povo.
1: Ainda tem uma mensagem aqui, peraí.
0: Então bota isso, bota aí, que o povo aí às vezes pensa.
2: Boa noite, Jeremias. Boa noite, Cibito. Tá dentro do bairro do dinheiro. Eita, programa vai. Agora o véi.
0: É isso aí.
2: Contar as coisas a verdade, mas a maioria é tudo mentira. Mas esse velho desenrolado. Valeu, Jeremias, mas já guia um. Valeu, Felipe, já dentro do bairro do Diano. Eita, programa vai arretar.
0: Bicho velho derrubando, sai do nível, dá aquele abraço. Vem aí o show da noite, né?
1: Peraí, calma.
0: Ainda tem.
3: Esse véi tem a pontona.
0: Que a pontona é do lascar.
3: Esse véi é um pontudão. Pega essa ponta tua, vai rapar lá no chão pra acender o fogueirão. Bicho da ponta comprida, bicho da ponta comprida. Ô, oh, bicho do pontão.
0: Forte
3: abraço, meu amigo Jeremias.
0: Amigo, amiga, que eu sou amigo de jeito da tua lá, não. Sujeito sem futuro, sem vergonha. Tu aguarda, bicho, vou

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1: Segundo os bombeiros, uma máquina mini carregadeira também caiu na vala, mas o operador não se feriu. As circunstâncias do acidente ainda estão sendo investigadas pela Polícia Civil e a empresa responsável lamentou a morte e presta apoio à família.
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1: A FIFA suspendeu por 3 jogos o meia-atacante sul-africano Temba Zuane, expulso na derrota por 2-0 para o México na partida de abertura da Copa do Mundo de 2026. O jogador recebeu cartão vermelho direto após atingir o rosto do mexicano Roberto Alvarado em uma disputa de bola. Normalmente, uma expulsão gera suspensão automática de 1 jogo, mas a entidade decidiu ampliar a punição por considerar a jogada como falta grave. Com a decisão, Zuane ficará fora dos confrontos contra a República Tcheca, Coreia do Sul e também da terceira rodada da fase de grupos. A seleção sul-africana ainda pode recorrer da punição. O técnico Hugo Bruce discordou da expulsão e classificou o lance como uma decisão exagerada da arbitragem, embora tenha admitido que a equipe precisa aceitar o julgamento feito durante a partida.
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1: O Palmeiras está muito perto de transformar sua campanha no Brasileirão Sub-20 em uma das mais marcantes da história da competição. Líder do campeonato, o Verdão segue invicto após 16 rodadas, com 11 vitórias e 5 empates, além de ter o melhor ataque do torneio. Faltando apenas 3 partidas para o fim da primeira fase, a equipe pode se tornar a primeira a concluir essa etapa sem sofrer derrotas no atual formato da competição. A excelente campanha acontece mesmo após a troca de treinador durante a temporada. Alan Barcelos assumiu o comando do time e manteve o alto nível de desempenho, acumulando 7 vitórias e 4 empates. Atual bicampeão do Brasileirão Sub-20, o Palmeiras lidera a competição com folga e agora busca não apenas a classificação ao mata-mata, mas também um feito inédito. Os últimos desafios da primeira fase serão contra América Mineiro, Fluminense e Cuiabá.
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1: O Flamengo acertou a venda do atacante Rian Roberto para o Shakhtar Donetsk, da Ucrânia, após o jogador aceitar a proposta do clube europeu. A negociação se arrastou por várias semanas e foi concluída porque o jovem, que tinha contrato apenas até março de 2027, não pretendia renovar com o rubro-negro. O Shakhtar vai pagar 9,5 milhões de euros fixos, cerca de 56 milhões de reais. Além de 500 mil euros em bônus por metas consideradas de fácil cumprimento, podendo elevar a transação para 10 milhões de euros, aproximadamente 59 milhões de reais. O Flamengo manterá 10% dos direitos econômicos do atacante para lucrar em uma futura venda. Rian foi um dos destaques da base rubro-negra. Marcou 22 gols em 37 partidas em 2025 e teve papel importante na campanha do vice-campeonato da Libertadores Sub-20. Em 2026, ele disputou 13 jogos pelo Sub-20, com 6 gols e 2 assistências, além de ter feito 2 partidas pelo time principal no Campeonato Carioca.
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1: O Corinthians venceu o Vitória por 2-1 na Fazendinha, pela 16ª rodada do Campeonato Brasileiro Sub-20, e deu um passo importante na luta por uma vaga nas quartas de final da competição. O Timão abriu o placar aos 20 minutos do primeiro tempo, com Bahia convertendo um pênalti sofrido por Luiz Fábio. O Vitória reagiu e empatou ainda antes do intervalo, com Lohan aproveitando um contra-ataque rápido. Na segunda etapa, o Corinthians voltou a pressionar e conseguiu o gol da vitória, garantindo 3 pontos importantes na reta final da primeira fase. Com o resultado, a equipe paulista segue firme na disputa por uma vaga no mata-mata, enquanto o Vitória vê suas chances de classificação ficarem ainda mais complicadas nas últimas rodadas do campeonato.
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1: O Fluminense encaminhou o empréstimo do volante Davi Melo para o Central Espanhol, do Uruguai. Filho do ex-jogador Felipe Melo, o atleta de 20 anos ficará no clube uruguaio até junho de 2027 em busca de mais oportunidades para atuar profissionalmente. A transferência acontece pouco depois de o tricolor renovar o contrato do jogador até o fim de 2027. Mesmo com a renovação, Davi não fazia parte dos planos do técnico Luiz Ubeldia e vinha treinando separado do elenco principal. Como já ultrapassou a idade das categorias de base, o empréstimo foi visto como a melhor alternativa para que o volante ganhe experiência e minutagem. Pelo time profissional do Fluminense, ele disputou apenas 1 partida, entrando nos minutos finais da derrota.

0: Opta para o Boa Vista pelo Campeonato Carioca.
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2: A Procuradoria-Geral da República se posicionou contra a revisão da condenação criminal de Jair Bolsonaro por tentativa de golpe de Estado. A manifestação consta em parecer enviado nesta terça-feira pelo Procurador-Geral da República, Paulo Gonet, ao Supremo Tribunal Federal. O ex-presidente cumpre pena de 27 anos e 3 meses de prisão e atualmente está em prisão domiciliar temporária por razões de saúde. Bolsonaro foi condenado em setembro do ano passado pela primeira turma do STF, formada pelos ministros Alexandre de Moraes, Flávio Dino, Cristiano Zanin e Carmen Lúcia. Em maio deste ano, a defesa pediu a revisão da condenação, alegando erro judiciário. Segundo os advogados, não há provas da participação do ex-presidente nos atos golpistas de 8 de janeiro de 2023, nem de sua liderança em um plano de golpe de Estado. A defesa também questionou a tramitação do processo na primeira turma e a delação de Mauro Cid, ex-ajudantes de ordens de Bolsonaro, para Paulo Gonet. Porém, não há motivo para alterar a condenação ou reduzir a pena. Segundo o procurador-geral, a defesa não apresentou fatos novos capazes de justificar a revisão do caso. Gonet afirma ainda que a condenação foi baseada em provas robustas e mantida pelo STF após a análise dos recursos da defesa. Agora, de acordo com o regimento interno do Supremo, o pedido de revisão criminal será julgado pela segunda turma. O colegiado é formado por André Mendonça e Nunes Marques, indicados por Bolsonaro, além de Gilmar Mendes, Dias Toffoli e Luiz Fux. O relator do caso é Nunes Marques e ainda não há prazo para o julgamento.
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3: Os municípios brasileiros recebem nesta sexta-feira, dia 19, o segundo repasse de junho do Fundo de Participação dos Municípios, o FPM. Ao todo, serão distribuídos mais de 5 bilhões e 200 milhões de reais. O valor é cerca de 11% maior que o transferido no mesmo período do ano passado, quando os repasses somaram 4 bilhões e 700 milhões de reais. Na avaliação do especialista em orçamento público, César Lima, o crescimento dos valores pode estar ligado ao comportamento da arrecadação federal e aos efeitos da inflação observados nos últimos meses.
4: Entendemos ser aí um impacto direto desse processo inflacionário que temos vivido por conta da alta aí do preço dos petróleos. Estamos aí com a inflação bem acima do teto da meta e acreditamos que boa parte desse aumento em relação ao ano passado pode ser inflacionário, que levaria aí a um aumento real ainda não calculado. Apesar de que durante o ano, até mesmo antes dos conflitos eclodirem no Oriente Médio, nós tínhamos aí um resultado positivo em relação ao ano passado.
3: Entre os estados, São Paulo lidera o volume de recursos recebidos neste decêndio, com cerca de 651 milhões de reais, divididos entre os municípios da unidade da federação. Minas Gerais aparece logo em seguida, com aproximadamente 647 milhões de reais transferidos às prefeituras mineiras. Dados do Tesouro Nacional mostram que até o dia 16 de junho, 21 municípios estavam impedidos de receber recursos do fundo. Entre os motivos para o bloqueio estão pendências relacionadas ao PASEP, débitos previdenciários e a falta de envio de informações obrigatórias ao governo federal. O FPM é formado por recursos arrecadados por meio do Imposto de Renda e do Imposto sobre Produtos Industrializados. A distribuição leva em conta critérios definidos pelo Tribunal de Contas da União, principalmente o número de habitantes de cada município.
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5: Esse foi mais uma edição do Repórter Brasil News. Obrigado pela sua companhia e até a próxima edição.
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3: Fala, galera, beleza? Tô na área, tô chegando e tá começando agora Music Pop aqui pela sua melhor sintonia. Comigo, Bia Ipsen. A partir de agora, uma hora com as melhores aí do pop pra você ficar antenado e antenada de tudo que tá rolando. Lançamento toca por aqui sempre, viu? Tem muita música boa pra você, então bora começar. Dá o play aí!

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1: Muito bem, já estamos de volta com mais um Music Pop por aqui. E agora aumenta o volume que tem

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1: Todo mundo ligadinho aqui com a gente no Music Pop. Agora eu vou lá para aquele rápido intervalo, já volto.
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1: De volta, trazendo o melhor do pop aqui pra você.
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1: De volta, trazendo

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1: Agora é hora de dar tchau. Beijão pra você, viu? Fica com Deus, um abraço, tchau, tchau.
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2: Quinta-feira está começando o nosso pagodaço, o melhor do samba, do pagode, agitando a galera, agitando você, claro, nesta super quinta-feira. Vamos curtir juntos a melhor música, o melhor do samba e do pagode, aqui no pagodaço, nesta super quinta-feira. Então aumenta aí o volume, vamos curtir juntos, aqui sempre você ouve as melhores.

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2: Esse é o nosso pagodaço pra finalizar mais uma sequência aqui. Essa música aí é show, hein? Daqui a pouquinho tem mais sucessos, as melhores.

0: Você confere com a gente no Pagodaço pra você fazer aquela swingueira com a gente aqui. Eita, nós!
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4: Muito bem, chegamos com mais uma edição do Super 10. Aqui na sua rádio preferida você vai ouvir e curtir. Chega mais! As 10 mais tocadas do Brasil estão chegando. Vem comigo!
3: Décima posição.

0: Eba! 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
4: Oi, gente, estamos de volta com Super 10. Aumenta o som e confira mais uma super sequência.
3: Sexta música.